do horário, chegou a hora da gente se despedir. E quem ganhou o sorteio foi o telefone do final 9109. Então, manda o teu nome completo, o dia inteiro e a noite tem eu de volta, tá certo? Então, você do final do telefone 9109, manda tua mensagem, eu vou preparar.

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1: Olá, uma boa noite.
2: Boa noite para você que nos acompanha em todo o país.
1: Quinta-feira, 7 de maio de 2026.
2: Vamos ao destaque do dia, política externa.
1: Presidente Lula se reúne com o líder norte-americano Donald Trump. Na agenda, comércio exterior, minerais críticos e combate ao crime organizado.
2: Lula propõe a criação de um grupo de trabalho para tratar das tarifas comerciais.
1: Destaca que Brasil está preparado para discutir qualquer assunto com qualquer país.
3: Nós não temos veto, não tem assunto proibido. A única coisa que nós não abrimos mão é da nossa democracia e da nossa soberania.
2: E ainda, incentivo ao turismo e ao emprego.
1: Iniciativa inédita vai oferecer crédito facilitado e com condições especiais a microempreendedores inscritos no Cadastro Único.
2: Serão 100 milhões de reais para atender quem mais precisa e atua no setor. Caroline Blaut.
4: A proposta é transformar pequenos negócios em fonte de renda estável e ampliar a autonomia das famílias.
1: E você vai ouvir também apoio ao Rio Grande do Sul.
2: O governo do Brasil já destinou mais de 89 bilhões de reais ao estado após as enchentes de 2024.
1: E hoje foram assinados contratos para obras de prevenção às chuvas. Pablo Mundim.
5: Entre as intervenções está a primeira etapa das obras do canal de drenagem de São Leopoldo, além de novos sistemas de contenção e proteção nas bacias do Rio Gravataí, Arroio, Feijo, Eldorado do Sul e Vale dos Sinos.
2: Hoje, na apresentação da Voz do Brasil, eu, Mariana Jungmann e Nazi Brum.
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2: Tarifas comerciais, combate ao crime organizado, minerais críticos.
1: Alguns dos temas abordados hoje em reunião do presidente Lula com o presidente dos Estados Unidos, Donald Trump.
2: E quem está em Washington e traz todas as informações desse encontro é a repórter Luana Karen. Oi, Luana, boa noite.
6: Boa noite, Mariana, Nazi, boa noite aos ouvintes da Voz do Brasil. A reunião entre Lula e Donald Trump durou 3 horas, divididas entre reunião privada e almoço de trabalho. Lula foi recebido pelo presidente norte-americano na porta da Casa Branca. Do lado brasileiro, a comitiva contou também com 5 ministros de Estado. A relação comercial entre os dois países, estremecida após a imposição de tarifas extras a produtos brasileiros, esteve em pauta. Lula disse que sugeriu a Trump a criação de um grupo de trabalho para discutir a questão das tarifas comerciais.
3: Então eu falei assim, doutor Trump, vamos fazer o seguinte, vamos colocar um grupo de trabalho e vamos permitir que esse moço da indústria do comércio do Brasil, junto com o teu moço do comércio, sentem em 30 dias, apresente para nós uma proposta para a gente poder bater o martelo. Sabe? Quem tiver errado vai ceder. Se a gente tiver que ceder, nós vamos ceder. Se você tiver que ceder, vocês vão ter que ceder.
1: E Luana, outro tema discutido na reunião foi a questão dos minerais críticos. O que é que o presidente Lula relatou sobre isso?
6: Olha, Nazi, o presidente Lula defendeu a cooperação no que diz respeito à exploração de terras raras e minerais críticos, como lítio, cobalto e níquel. Esses minerais são fundamentais para a indústria bélica e de tecnologia. A proposta feita pelo presidente Lula a Donald Trump é que parte do beneficiamento da produção seja feita no Brasil.
3: O Brasil tem obrigação de ter uma regulamentação em que o Brasil seja soberano. O Brasil tem obrigação de compartilhar com quem queira participar conosco, seja os Estados Unidos, a China, a Alemanha, a França, qualquer um que quiser, a Índia, o Brasil estará aberto a construir parceria. O que nós não queremos é ser meros exportadores dessas coisas. Nós não queremos repetir o que aconteceu com a prata na América Latina, com o ouro. Nós queremos que o Brasil seja o grande ganhador dessa riqueza que a natureza nos deu.
2: Ô Luana, e o enfrentamento ao crime organizado era um dos temas aguardados para serem tratados nessa reunião, né? O que foi discutido aí em relação a isso?
6: É isso mesmo, Mariana. Olha, o presidente Lula se colocou à disposição para estabelecer parcerias relacionadas ao combate à lavagem de dinheiro e ao tráfico de armas. E lembrou que é preciso dar alternativas econômicas para que as pessoas possam sobreviver. O presidente disse ainda que entregou a Trump um documento listando as medidas do governo para enfrentar o crime organizado e as propostas para a cooperação entre os países.
1: Então, Luana, o clima geral da reunião foi positivo, não é isso?
6: Pois sim, Nazi. Tanto os ministros quanto o presidente Lula saíram otimistas e animados da reunião com Donald Trump. Em uma rede social, o presidente norte-americano chamou Lula de presidente dinâmico e disse que a reunião foi muito boa. Lula reforçou que o Brasil está aberto a discutir qualquer tema com os Estados Unidos.
3: Então eu saio muito, muito satisfeito da reunião. Acho que foi uma reunião importante para o Brasil e importante para os Estados Unidos. O Brasil está preparado para discutir com qualquer país do mundo qualquer assunto. Nós não temos veto, não tem assunto proibido. A única coisa que nós não abrimos mão é da nossa democracia e da nossa soberania. O resto é tudo discutível.
6: Ao fim da reunião, sobrou espaço até para brincadeiras sobre a Copa do Mundo de Futebol. O presidente Lula disse que pediu que Trump não revogue o visto de nenhum jogador brasileiro e disse que o Brasil sairá campeão dos Estados Unidos. Mariana Inazi.
2: Luana Karen falando com a gente ao vivo de Washington. Obrigada, Luana, pelas informações.
1: O turismo brasileiro está a todo vapor. Já são mais de 2 milhões de postos de trabalho criados entre janeiro e março.
2: Ainda no primeiro trimestre, o fluxo de visitantes internacionais ultrapassou a marca de 3 milhões de turistas.
1: E essa semana, a cidade de Fortaleza se transforma num centro estratégico do setor com o Salão do Turismo.
2: O Brasil ganha novo impulso com o anúncio de uma linha de financiamento para microempreendedores de baixa renda.
1: A linha de crédito especial deverá atender, por exemplo, guias de turismo, motoristas, vendedores ambulantes e artesãos.
2: As novidades foram anunciadas pelo presidente em exercício, Geraldo Alckmin.
4: O encontro marca o lançamento de novas políticas públicas para fortalecer o turismo brasileiro. Entre as medidas anunciadas está uma nova linha de crédito voltada para microempreendedores individuais de baixa renda. Cada microempreendedor pode acessar até R$ 21 mil reais em crédito. A linha conta com garantia do Fundo de Operações e tem apoio inicial de até R$ 100 milhões de reais. O financiamento é voltado a quem está no Cade Único e enfrenta dificuldades para acessar crédito. Segundo o ministro do Desenvolvimento e Assistência Social, Família e Combate à Fome, Wellington Dias, a ação pode levar pessoas que hoje recebem o Bolsa Família a serem futuros empregadores.
7: A gente vai abrir o Cadastro Único

0: E até o brasileiro saiba receber quem percebe o mundo de forma diferente, mas o vive com a mesma intensidade.
1: Ao participar da cerimônia de abertura, o presidente em exercício, Geraldo Alckmin, comemorou o crescimento da entrada de turistas estrangeiros no Brasil e anunciou que os turistas chineses não vão mais precisar de visto para entrar no país.
2: A partir agora da semana que vem, 11 de maio, não precisa mais ninguém da China ter visto. E nós estamos falando do segundo país mais populoso do mundo, 1,3 bilhão de pessoas. Então vai outro estímulo aí ao turismo.
1: O Salão do Turismo segue até o dia 9 de maio, reunindo as principais inovações do setor. A entrada é gratuita e a programação pode ser conferida no endereço gov.br/turismo. Reportagem Caroline Blaut.
3: O governo do Brasil anunciou uma nova fase nas obras de reconstrução do Rio Grande do Sul após as enchentes de maio de 2024.
4: Mais de 89 bilhões de reais em recursos federais já foram destinados ao Estado e aos municípios gaúchos para apoiar a população.
3: E hoje foram assinados contratos de 5 bilhões e 400 milhões de reais para obras de prevenção de enchentes no Rio Grande do Sul.
4: Também foi apresentado um balanço das obras feitas até agora.
5: Há 2 anos, o Rio Grande do Sul viveu uma das maiores tragédias climáticas da história do país. As enchentes atingiram praticamente todo o estado, deixaram cidades submersas, milhares de famílias desalojadas e um rastro de destruição em infraestrutura, moradias, escolas e serviços públicos. 2 anos depois, o governo do Brasil voltou ao estado para apresentar um balanço da reconstrução e anunciar uma nova etapa de investimentos. Em Porto Alegre, a ministra da Casa Civil, Miriam Belchior, participou de reunião nesta quinta-feira com autoridades federais, estaduais e municipais e autorizou o início de novas obras em diferentes regiões gaúchas. Os recursos fazem parte do Fundo Federal criado para recuperação e proteção contra eventos extremos. Segundo a ministra da Casa Civil, entre as intervenções está a primeira etapa das obras do canal de drenagem de São Leopoldo, além de novos sistemas de contenção e proteção nas bacias do Rio Gravataí, Arroio Feijo, Eldorado do Sul e Vale dos Sinos. Ao todo, 16 municípios devem ser beneficiados.
6: Nós definimos quais eram as obras prioritárias, 8 intervenções prioritárias.
5: Desde o início da tragédia, mais de 89 bilhões de reais em recursos federais já foram destinados ao Estado. Cerca de 94% desse total já foram executados em ações de assistência social, saúde, educação, defesa civil, recuperação econômica e habitação. Para a ministra Miriam Belchior, a reconstrução não é apenas recuperar o que foi perdido, é garantir moradia, infraestrutura e segurança para que as famílias possam recomeçar com dignidade.
6: Das famílias que foram afetadas e atingidas, tanto na área urbana quanto na área rural, e nós já temos 24 mil famílias que sabem onde vão morar. 13.299 já estão morando nas suas casas novas. Conseguimos juntos, né, apoiar as famílias, as empresas, recuperar a infraestrutura.
5: No Rio Grande do Sul, a ministra da Casa Civil também inaugurou o campus do Instituto Federal do Rio Grande do Sul em Viamão, no interior gaúcho. Reportagem Pablo Mundim.
3: E novos locais vão começar a receber alertas de desastres.
4: A ideia é reforçar as ações de defesa civil para ampliar o monitoramento e proteger a população.
7: O Centro Nacional de Monitoramento e Alertas de Desastres Naturais, o CEMADEM, ampliou a rede brasileira de monitoramento e passou a atender mais de 162 municípios em todo o país. Com isso, o número de cidades monitoradas sobe para mais de 1.200. A expansão contempla investimento em prevenção e monitoramento. O órgão também construirá um novo data center para ampliar a capacidade de processamento de dados e melhorar o acompanhamento das áreas de risco. Atualmente, mais de 2 mil municípios brasileiros são considerados vulneráveis a desastres como enchentes e deslizamentos. O objetivo

0: até 31 de janeiro de 2026, com atraso mínimo de 90 dias. O programa vai beneficiar empreendedores e microempreendedores com melhoria nas condições de crédito nos programas existentes. E a expectativa é de beneficiar mais de 2 milhões de negócios. No Procred 360, voltado a empresas com faturamento anual de até R$ 360 mil, a carência passa de 12 para 24 meses e o prazo total de pagamento sobe de 72 para 96 meses. O limite de crédito aumenta de 30 para 50% do faturamento, podendo chegar a 60% no caso de empresas lideradas por mulheres, com teto de R$ 180 mil. Já no Pronamp, voltado a empresas com faturamento anual de até R$ 4.800.000, a carência também passa para 24 meses. O prazo total sobe para 96 meses e o limite total de crédito aumenta de R$ 250.000 para R$ 500.000. Segundo o ministro do Empreendedorismo, da Microempresa e da Empresa de Pequeno Porte, Paulo Pereira, o endividamento não afeta só o consumo, como compromete a atividade produtiva quando atinge pequenos negócios.
1: Empresas que está negativada ou tem situação de inadimplência não consegue investir nos seus equipamentos, no aumento da tua produtividade, no crescimento da tua capacidade de comercializar. Por isso, a ideia do presidente Lula é devolver para as empresas fluxo de caixa, capacidade de investimento, possibilidade de contração, que vai gerar, né, um dinamismo ainda maior na economia brasileira.
0: Para acessar o Desenrola Empresas, basta procurar o contato com o banco onde a dívida foi contraída e fazer a renegociação. Com locução de Thaísa Vitória, reportagem Luciana Colares de Holanda.
2: A produção industrial brasileira cresceu pelo terceiro mês seguido.
3: A expansão foi de 0,1% na passagem de fevereiro para março.
2: Em relação a março do ano passado, o aumento na produção industrial foi de 4,3%.
3: O gerente de pesquisa do IBGE, André Macedo, destaca os setores que mais cresceram em março.
4: As influências positivas mais importantes foram assinaladas por coque, produtos derivados do petróleo e biocombustíveis e produtos químicos. A atividade de produtos derivados do petróleo e biocombustíveis, que marcou o quarto mês seguido de crescimento na produção e avançou nesse período 11,5%, foi impulsionada em grande parte pela maior produção de óleo diesel, enquanto que no setor de produtos químicos observa-se a maior produção dos produtos ligados ao setor agrícola, com destaque para adubos e fertilizantes.
2: Segundo o IBGE, a indústria já acumula expansão de 3,1% neste ano de 2026.
3: Inaugurada essa semana em Pelotas, no Rio Grande do Sul, a primeira Casa da Igualdade Racial do Estado.
2: O espaço oferece atendimento jurídico, psicológico e social a vítimas de racismo, além de ações culturais, educativas e de inclusão produtiva voltadas à população negra.
3: É a terceira unidade em funcionamento no país.
5: A iniciativa pretende fortalecer comunidades, ampliar oportunidades e enfrentar o racismo de forma articulada. A unidade gaúcha é a terceira do país. Todas foram construídas numa parceria entre o governo do Brasil, estados e municípios. E cada uma custou cerca de R$ 1 milhão. A ministra da Igualdade Racial, Raquel Barros, fala da importância desse espaço para a comunidade negra do país.
6: As mulheres negras sempre precisam de apoio, sofrem muitas violências e a gente não tinha um espaço adequado para receber essas pessoas. É um trabalho de promover dignidade para quem mais precisa e a população negra é a maioria nesse país e a gente sabe que a gente ainda precisa avançar muito, mas existe uma escolha desse governo e a escolha desse governo é fazer com que o Brasil seja um Brasil que tenha direito para todas as pessoas.
5: O espaço possui atividades permanentes de ações educativas voltadas ao fortalecimento da identidade negra. E ainda neste primeiro semestre, mais 3 casas da igualdade racial serão inauguradas no país. 2 em Minas Gerais e 1 na Bahia. Reportagem Cleide Lopes.
2: O inverno começa oficialmente no dia 21 de junho.
3: E por isso o Ministério da Saúde está alertando para a vacinação contra a gripe mais comum durante o frio.
2: Entre os grupos prioritários estão crianças, gestantes, idosos, pessoas com doenças crônicas, indígenas e quilombolas.
7: Com a proximidade do inverno, a procura pela vacina

0: contra a gripe tem aumentado na Unidade Básica de Saúde número 1 em Brasília. Nesta quarta-feira, no período da tarde, a movimentação era intensa, mas Cláudio Regis Rangel aguardava sua vez na fila pacientemente. Para ele, que é professor de educação física, a vacinação é indispensável.
1: Não tem coisa pior do que ficar doente. Segundo, que eu não quero também transmitir para as pessoas, que eu trabalho com pessoas de 60 mais, então não posso nem resfriar.
0: Quem também aguardava a vez para se imunizar era Ivonilde Maria de Mesquita Gomes. A aposentada conta que se vacina regularmente e hoje separou o período da tarde para tomar o imunizante contra a gripe.
2: Desde que eu completei 60 anos que eu faço, né? Porque se você fica gripada, bem, os sintomas são mais leves, sabe?
0: Mais de 17 milhões de doses da vacina contra a gripe já foram distribuídas no país pelo governo. As doses reforçam os estoques das UBSs para a campanha nacional de vacinação contra a influenza, que começou em 28 de março nas regiões Nordeste, Centro-Oeste, Sul e Sudeste. Realizada anualmente pelo Ministério da Saúde, com apoio de estados e municípios, a mobilização prioriza crianças, gestantes e idosos com 60 anos ou mais, grupos mais suscetíveis a formas graves da doença. Éder Gatti, diretor do Programa Nacional de Imunizações, explica que a vacina é a principal forma de prevenção e os imunizantes atuais reduzem hospitalizações.
3: É uma vacina que protege muito bem, ela é produzida no Brasil pelo Instituto Butantan e ela protege para 3 tipos de vírus da gripe e o objetivo dela é principalmente evitar hospitalização e morte.
0: O diretor do Programa Nacional de Imunizações destaca também que a vacina disponibilizada no SUS é segura.
3: É uma vacina muito segura, o Brasil usa ela já há mais de 2 décadas e todos os anos a gente renova a composição dessa vacina conforme orientações da Organização Mundial de Saúde.
0: Além da vacina contra a gripe, o SUS oferece imunização contra o vírus sincicial respiratório para gestantes entre a 28ª e a 36ª semana de gestação. Ela protege os bebês contra bronquiolite e formas graves de infecções respiratórias, transferindo anticorpos via placenta. A aplicação é dose única e recomendada em cada gestação. Reportagem Gabriela Noronha.
4: E o Brasil já atingiu a marca de 1 milhão de gestantes vacinadas contra o vírus sincicial respiratório, causador de doenças como bronquiolite e a pneumonia em bebês.
5: A vacinação das gestantes vem sendo oferecida de forma inédita pelo SUS e garante a proteção dos bebês nos primeiros dias de vida, quando eles são mais vulneráveis a terem complicações graves provocadas pelos vírus.
4: Além da vacina, o SUS também passou a oferecer o Nirsevimab, um medicamento que garante a proteção imediata contra o vírus e é indicado para prematuros e crianças pequenas com comorbidades, como doenças cardíacas e pulmonares.
5: O ministro da Saúde, Alexandre Padilha, destacou que a vacina introduzida em dezembro na rede pública já reduziu em 63% a morte de bebês pelo vírus sincicial respiratório e em mais de 50% os casos de internação por esse vírus.
4: Padilha também convocou as mamães a se protegerem.
6: Gestante, a partir da 28ª semana, se vacine para bronquiolite. Nasceu bebê prematuro, Nirsevimab já disponível nas maternidades.
4: E um recorde na saúde do país. O Brasil registra número histórico de transplantes em 2025.
5: Ao todo foram 31 mil procedimentos, o que representa um aumento de 21% em relação a 2022.
4: De acordo com o Ministério da Saúde, o número é resultado dos investimentos em melhoria logística e distribuição entre os estados.
5: No ano passado foram destinados R$1,5 bilhão para o Sistema Nacional de Transplantes, um crescimento de 37% comparado a 2022.
4: Além disso, o aumento de transplantes também conta com um esforço da Força Aérea Brasileira no transporte ágil dos órgãos e equipes médicas. Foram mais de 4 mil voos nesse período.
5: O esporte brasileiro atinge marca histórica e chega ao recorde de contemplados pelo Bolsa Atleta.
4: O programa oferece apoio financeiro a mais de 11 mil esportistas e garante condições de treinamento e participação em competições nacionais e internacionais.
7: O programa Bolsa Atleta alcançou em 2026 o maior número de beneficiários da história. Com a inclusão de mais 32 atletas, o total chega agora a 11.214 contemplados em todo o país, um aumento de 10% em relação ao recorde anterior de 10.196 registrado em 2025. Os novos beneficiários fazem parte da categoria Atleta Pódio, voltada a esportistas de alto rendimento, que estão entre os melhores do mundo em suas modalidades. Ao todo foram incluídos atletas olímpicos, paralímpicos e surdolímpicos, com destaque para modalidades como natação, atletismo, judô e ciclismo, além de atletas guia que auxiliam competidores com deficiência visual. O Bolsa Atleta é um programa coordenado pelo Ministério do Esporte que oferece apoio financeiro para treinamento e participação em competições. O benefício atende diferentes fases da carreira esportiva, desde a base até o alto rendimento, com foco em garantir condições para o desenvolvimento dos atletas brasileiros. Dilson Santa Fé, para a Voz do Brasil.
4: Essas foram as notícias do Governo do Brasil.
8: Uma realização da Secretaria de Comunicação Social da Presidência da República.
4: Com produção da empresa Brasil de Comunicação.
8: Fique agora com as notícias do Poder Judiciário e do Congresso Nacional. Uma boa noite.
4: Boa noite para você e até amanhã.
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11: STF autoriza nova fase da operação Compliance Zero.
12: Ex-governador do Acre, Gladson Cameli, é condenado a mais de 25 anos de prisão, maior pena já aplicada pelo STJ.
11: Ministra Carmen Lúcia participa da última sessão de julgamentos, ocupando a presidência do TSE.
12: Boa noite, eu sou Carlos Eduardo Cunha.
11: E eu sou Walter Lima.
12: O STF autorizou a nova fase da Operação Compliance Zero.
11: O ministro André Mendonça atendeu o pedido da Polícia Federal. Marcelo Della Libera.
13: O ministro do STF, André Mendonça, autorizou a operação que investiga fraudes envolvendo o Banco Master. A Polícia Federal aponta indícios de que o senador Ciro Nogueira teria atuado em favor do banqueiro Daniel Vorcaro em troca de vantagens indevidas. A decisão também determinou a prisão temporária de Felipe Vorcaro, apontado como operador financeiro do esquema. A investigação apura suspeitas de corrupção, lavagem de dinheiro e ocultação patrimonial.
12: O ex-governador do Acre, Gladson Cameli, foi condenado a 25 anos e 9 meses de prisão.
11: Essa foi a maior pena já aplicada pelo STJ em uma ação originária. Fátima Uchoa.
14: Segundo a acusação, Cameli era o líder de uma organização criminosa composta por núcleos familiares, políticos e empresariais. E os atos ilícitos iniciados em 2019 já teriam provocado prejuízo superior a 16 milhões de reais aos cofres públicos. Ele foi condenado pela prática de crimes como lavagem de dinheiro e fraudes em licitações. A Corte Especial do STJ também determinou o pagamento de multa e de indenização ao Estado do Acre no valor de mais de 12 milhões de reais, além da perda do cargo de governador, mas Cameli já havia renunciado no mês passado, pretendendo concorrer ao Senado. A relatora foi a ministra Nancy Andrighi.
12: Ministra Carmen Lúcia participa da última sessão de julgamentos ocupando a presidência do TSE.
11: Ela reafirmou a luta pela democracia e igualdade feminina. Fábio Ruas.
15: Aplaudida de pé pelo plenário, após a exibição de um vídeo sobre a trajetória dela, a ministra encerrou mais um ciclo no TSE, reafirmando o compromisso com a democracia e com a ocupação de espaços de poder por mulheres. Carmen Lúcia foi a primeira mulher a presidir o Tribunal da Democracia. No primeiro ciclo no TSE, ela presidiu a corte de abril de 2012 a novembro de 2013.
16: Candidatas têm mais dificuldades que os candidatos, as advogadas têm mais dificuldades que os advogados, as defensoras públicas têm mais dificuldades que os defensores. Isto não é um problema de civilidade, isso é um problema de humanidade.
15: A posse do ministro Nunes Marques na presidência do TSE e do ministro André Mendonça na vice-presidência vai ser na próxima terça-feira, dia 12 de maio.
12: Desembargadora Margarete Costa toma posse administrativa como ministra do TST.
11: Ela será a 12ª mulher a ocupar o cargo. William Nascimento.
17: Margarete Costa já soma 36 anos de carreira na magistratura trabalhista. Ela será a 12ª mulher a ocupar o cargo desde que o tribunal foi instalado em setembro de 1976. A ministra iniciou a trajetória como juíza do trabalho na década de 1990. Em 2014, foi promovida a desembargadora no TRT-5 da Bahia, tendo inclusive atuado como desembargadora convocada no TST.
18: TRF2 mantém na Justiça Federal ação do MPF contra a Igreja Universal por assédio judicial a jornalista.
11: Com o novo resultado, a ação retorna à Justiça do Rio de Janeiro. Sabrine Menezes.
19: O caso começou em 2020, quando 144 ações praticamente idênticas foram ajuizadas por pastores da Igreja Universal do Reino de Deus em 19 estados contra o jornalista. A apuração do MPF identificou que as petições tinham um padrão e foram ajuizadas no mesmo período, indicando uma atuação coordenada para dificultar a defesa e sobrecarregar o judiciário. Para o TRF2, como MPF é autor do caso, a competência é da Justiça Federal e não da Justiça Estadual. Na ação, o MPF pede a condenação da Universal ao pagamento de indenização mínima de R$5 milhões por danos morais coletivos, que deverão ser destinados a iniciativas de proteção à liberdade de imprensa.
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18: Boa noite.
11: E até amanhã.
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1: Eu sou Paula Groba.
2: E eu sou Ricardo Nakaoka.
1: E estes são os destaques de hoje do Jornal do Senado, que começa agora.
2: Nova lei endurece regras e combate fraudes no seguro defeso.
1: Comissão aprova proibição de ligações automáticas de telemarketing.
2: Projeto cria rede de proteção para trabalhadoras domésticas vítimas de violência.
1: Boa noite.
2: Boa noite.
1: A denúncia de agressões e tortura contra uma trabalhadora doméstica grávida no Maranhão acendeu um alerta sobre a violência sofrida por mulheres dentro do ambiente de trabalho.
2: Diante da repercussão do caso, chegou ao Senado um projeto que cria uma rede nacional de proteção para trabalhadoras domésticas vítimas de abusos e maus tratos. Repórter Alexandre Campos.
3: Pela proposta, o atendimento deverá ser integrado e respeitar o tempo, a vontade e as decisões da vítima de violência doméstica. Segurança da pessoa agredida, discrição, linguagem acessível e respeitosa também deverão ser observadas pelos agentes da rede de acolhimento. Por outro lado, serão vedadas condutas que revitimizem a pessoa agredida, discriminação ou preconceito contra ela, demora na prestação de apoio e pedidos desnecessários de relato do ocorrido. A autora do projeto, a senadora doutora Eudócia, do PSDB de Alagoas, afirmou que a ausência de um protocolo nacional pode comprometer a segurança e proteção das vítimas de violência doméstica.
4: O protocolo contribuirá para aumentar as denúncias de violência contra as mulheres que se sentirão amparadas pela lei e encorajadas a procurar ajuda.
3: O projeto ainda prevê indicadores de avaliação para apurar a qualidade do atendimento. Em caso de descumprimento do protocolo, tanto o órgão como o agente responsável estarão sujeitos à sanção.
1: E o programa Antes que Aconteça, de prevenção à violência doméstica e ao feminicídio, apresentado pela senadora Daniela Ribeiro, virou lei.
2: A iniciativa soma ações de educação, acolhimento às vítimas e vigilância aos agressores. Repórter Raíssa Abreu.
5: A iniciativa da senadora Daniela Ribeiro, do PP da Paraíba, prevê ações educativas, estruturas de apoio às vítimas em instituições públicas e privadas e medidas de proteção, como o uso da inteligência artificial para monitorar agressores. Durante a votação da proposta em plenário, a senadora destacou a formação de defensoras populares, capacitadas para evitarem os casos de violência.
6: Não precisa mais a história de briga de marido e mulher, ninguém mete a colher, não. Todo mundo mete a colher, sim. E isso é para salvar vidas. Quando vê ali aquela mulher disse assim, não, mas eu não quero denunciar porque é o pai dos meus filhos. A gente sabe que tem todas essas dificuldades. Mas aí, essa defensora popular tem a condição de fazer a denúncia.
5: Também estão previstas ações de recuperação e reeducação de agressores, como as rodas de conversa.
1: Em meio ao aumento de denúncias de fraudes em benefícios sociais, o governo federal endureceu as regras para a concessão do seguro defeso, pago a pescadores artesanais durante o período em que a pesca é proibida.
2: A nova lei, sancionada pelo presidente Lula, cria mecanismos mais rigorosos de controle e prevê punições mais severas para irregularidades. Os detalhes com o repórter Henrique Nascimento.
7: A nova lei do seguro defeso cria exigências como identificação biométrica e inscrição no cadastro único para pescadores artesanais terem acesso ao benefício. O texto também autoriza o pagamento de parcelas pendentes de anos anteriores, desde que os pedidos tenham sido feitos dentro do prazo legal. Durante a votação no Senado, parlamentares divergiram sobre os mecanismos de controle previstos na proposta. O senador Rogério Marinho, do PL do Rio Grande do Norte, criticou pontos do texto e afirmou que as mudanças poderiam facilitar irregularidades.
8: O governo do PT disse, olha, nós queremos evitar os furos, queremos evitar os ralos, queremos evitar a corrupção, porque a CGU identificou os problemas. Aí o relatório vem na contramão.
7: Já o relator da proposta, senador Beto Faro, do PT do Pará, rebateu as críticas e afirmou que a lei amplia as punições para fraudes.
9: Não é verdade que aqui se afrouxa qualquer questão, muito pelo contrário, é mais punição. Inclusive, as entidades, elas são chamadas a colaborar com o governo.
7: A nova legislação também amplia a transparência do programa e cria regras de atualização cadastral dos pescadores.
1: E o Congresso Nacional vai analisar duas medidas provisórias editadas pelo governo federal que destinam até 14,5 bilhões milhões de reais para o financiamento de caminhões, ônibus e micro-ônibus. O objetivo é reduzir os impactos econômicos dos conflitos no Oriente Médio e renovar a frota rodoviária do país.
2: Outra medida abre crédito extraordinário de 17 bilhões de reais para ampliar o acesso ao crédito. Transportadores autônomos, cooperativas e empresas do setor poderão contratar o financiamento até o dia 28 de agosto.
1: Ligações automáticas que interrompem o trabalho, o descanso e até o sono dos brasileiros podem estar com os dias contados. A Comissão de Ciência e Tecnologia do Senado aprovou um projeto que proíbe chamadas de telemarketing feitas por robôs sem qualquer atendimento humano.
2: Pelo texto, o uso de ligações automatizadas só será permitido para confirmação de uma compra ou contrato feitos anteriormente em outro canal de venda. Repórter Rodrigo Rezende.
10: Se você tem um celular, é muito provável que já se cansou de receber dezenas, às vezes centenas de ligações de números desconhecidos com mensagens automáticas oferecendo produtos dos mais diversos, de planos de academia a empréstimos consignados. Muita gente nem atende mais o telefone por causa disso. A Comissão de Ciência e Tecnologia do Senado aprovou um projeto do senador Ciro Nogueira, do Progressistas do Piauí, que proíbe ações de telemarketing para venda ou adesão de produtos sem que haja intervenção humana. Ou seja, ficariam vedadas as abordagens telefônicas automáticas com os chamados robôs. O relator da proposta, senador Hamilton Mourão, do Republicanos do Rio Grande do Sul, afirmou que os consumidores estão cansados do excesso de ligações automatizadas.
11: Hoje, volta e meia, a gente recebe uma sequência de ligações que são efetivamente ligações feitas por robôs. E esse projeto vem exatamente para impedir que essas coisas continuem a acontecer.
10: Mourão acatou uma emenda que prevê que o uso de ligações automatizadas só será permitido para confirmação de uma compra ou contrato feitos anteriormente em outro canal de venda, um processo conhecido como dupla checagem. A proposta segue agora para análise da Câmara dos Deputados.
1: E em muitas regiões do Brasil, fazer uma ligação ou acessar a internet ainda é um desafio diário. Para tentar mudar essa realidade, a Comissão de Ciência e Tecnologia aprovou um projeto que amplia a cobertura de celular e internet em áreas de difícil acesso.
2: A proposta ainda passará por uma segunda votação antes de seguir para a Câmara dos Deputados. Repórter Márcio Maturana.
12: Operadoras de celular e de internet podem ter que assumir compromisso de abrangência na cobertura para atender a regiões de difícil acesso ou menos atraentes economicamente. Um projeto aprovado em primeiro turno na Comissão de Ciência e Tecnologia previa essa obrigação apenas em áreas rurais, mas a delimitação foi retirada pelo relator, o senador Hamilton Mourão, do Republicanos do Rio Grande do Sul.
13: Entendemos que a lei não deve delimitar uma destinação específica para os recursos oriundos dos leilões de radiofrequência, como no caso o atendimento de áreas rurais. Isso porque a tecnologia é dinâmica e o objetivo de cobertura do campo pode ser alcançado sem uma amarra legal que pode engessar a aplicação dos investimentos.
12: Pelo texto, os compromissos das empresas associadas à exploração das faixas de frequência de celular e internet devem representar pelo menos 90% do valor mínimo da licitação. Esse projeto agora aguarda uma segunda votação na própria Comissão de Ciência e Tecnologia antes de seguir para a Câmara dos Deputados.
1: O presidente do Senado, Davi Alcolumbre, anunciou o lançamento do site História do Senado. O portal já está disponível e reúne fatos marcantes da instituição. A iniciativa celebra os 200 anos do marco inicial do Parlamento Brasileiro, quando foi instalada a Assembleia Geral Legislativa em 1826.
2: Alcolumbre destacou que o especial Senado 200 Anos inclui 8 documentários sobre momentos importantes da atuação da Casa. O site também reúne análises das constituições brasileiras, registros de posses presidenciais e textos sobre a participação do Senado em temas fundamentais, como relações internacionais, meio ambiente, direitos humanos, cultura e patrimônio. Para o presidente do Congresso Nacional, a iniciativa amplia o acesso da sociedade às informações, ao oferecer conteúdo amplo e organizado.
14: Ao celebrar o bicentenário, o Senado Federal reafirma o seu compromisso com a memória, a democracia e o conhecimento histórico. O site foi concebido como espaço público acessível a pesquisadores, estudantes e cidadãos interessados no papel do Parlamento na formação do Estado brasileiro.
1: Música.
2: Com edição de Paula Groba e trabalhos técnicos de João Lira, o Jornal do Senado fica por aqui. Acompanhe agora as notícias da Câmara dos Deputados. Boa noite.
1: Boa noite e até amanhã.
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16: Aumenta a pena para assassinato e lesão de agentes públicos de segurança.
17: Câmara estabelece medidas para evitar acidentes com animais silvestres.
16: Parlamentares aprovam política para exploração de minerais estratégicos.
17: Boa noite. Câmara aprova projeto que cria a Política Nacional de Produção e Beneficiamento de Minerais Considerados Estratégicos. O repórter Antônio Vital acompanhou a votação.
18: A Câmara dos Deputados aprovou o projeto que cria uma Política Nacional para Exploração e Beneficiamento de Minerais Críticos e Estratégicos, fundamentais para a fabricação de equipamentos de informática, para fornecimento de energia e defesa nacional. São exemplos de minerais estratégicos o lítio, cobalto, nióbio e terras raras, usados na fabricação de baterias, painéis solares e equipamentos eletrônicos. O projeto original foi apresentado pelo deputado Zé Silva, do União de Minas Gerais, e o texto final, elaborado pelo relator, deputado Arnaldo Jardim, do Cidadania de São Paulo, contempla também sugestões previstas em outras 14 propostas sobre o assunto. O projeto prevê incentivos para empresas do setor e a ideia é estimular produtos industrializados no Brasil, com possibilidade, inclusive, de tributação sobre a exportação de minério bruto. A proposta também prevê a criação de um fundo garantidor de natureza privada, com recursos totais de R$5 bilhões, dos quais 2 bilhões serão aportados pelo governo federal para ajudar no financiamento das empresas. Outra fonte de recursos serão títulos emitidos no mercado. As empresas beneficiadas com incentivos fiscais terão que aplicar pelo prazo de 6 anos, no mínimo 0,3% de sua receita operacional bruta em projetos de pesquisa, desenvolvimento e inovação, e outros 0,2% no fundo garantidor. Para isso, os projetos terão que ser aprovados por um conselho, batizado de Conselho Nacional para a Industrialização de Minerais Críticos e Estratégicos. O conselho terá representantes do governo, das empresas, de universidades, de estados e municípios. O conselho foi criticado pelo deputado Gilson Marques, do Novo de Santa Catarina, que defendeu mais liberdade para as empresas, inclusive estrangeiras, investirem no Brasil.
19: Não tem que ter crédito fiscal direcionado ou regime especial complexo. Tem que ter redução geral da carga e não o contrário. Tem que evitar escolher os vencedores. Tem que ser livre a entrada de investimento externo e sem restrições de controle societário. A liberdade de exportação tem que ter uma ausência de obrigação de beneficiamento no Brasil.
18: A proposta original do governo previa a criação de uma estatal chamada Terrabras, com monopólio sobre a exploração de minerais críticos em regime de partilha, em que apenas o excedente da produção fica a cargo de empresas privadas. A criação de um conselho com poder de aprovar os projetos, com maioria de representantes do governo, acabou sendo aceita para permitir a aprovação. Para o deputado Bongás, do PT do Rio Grande do Sul, ter uma política definida em lei é melhor que nada.
20: Então o avanço de hoje é nós termos uma legislação que permita esse regulamento, que cria o fundo, que tem um conselho, que tem um comitê. Essa nós vamos votar sabendo que o debate sobre a soberania vai mais longe. E para isso, inclusive, nós temos que ter outra correlação nesse Congresso para a gente poder ter um dia uma Terrabras para administrar os bens.
18: Já deputados da bancada governista criticaram o projeto por não impor limites a empresas estrangeiras em um setor considerado estratégico. Foi o que disse a deputada Jandira Fegali, do PCdoB do Rio de Janeiro.
21: Mesmo que o texto tenha todas as expressões de defesa da soberania, que cria um conselho com vários poderes para, inclusive, determinar quem deve ou não deve estar dentro do Brasil. Mas se a lei não regula, não dá limites, não estabelece percentuais, qual é o limite do capital estrangeiro, se é que ele deve existir nessa intervenção em área tão estratégica, nós não estamos, de fato, fazendo a defesa da soberania nacional.
18: O projeto também prevê incentivos para a chamada mineração urbana, que é a obtenção de minerais críticos a partir do desmonte de produtos industrializados, como televisores, computadores e baterias. O relator, Arnaldo Jardim, disse que a proposta garante soberania nacional e estimula o beneficiamento no país.
22: O Brasil não pode ser mero exportador de commodities minerais. Deve ter estratégia, política, determinação de agregar valor, fazer o seu beneficiamento, fazer a transformação. e usar isso, que é um atributo nosso geológico, como um instrumento claro de desenvolvimento.
18: O projeto que cria uma política nacional para exploração e beneficiamento de minerais críticos e estratégicos seguiu para análise do Senado. Da Rádio Câmara de Brasília, Antônio Vital.
15: Economia.
16: Welter, do PT do Paraná, comemora o lançamento do programa Desenrola 2.0 como medida para aliviar o endividamento das famílias. O deputado explica que a iniciativa prevê renegociação de dívidas com redução de juros, beneficiando milhões de trabalhadores.
0: Welter acrescenta que o programa busca enfrentar problemas como o alto custo do crédito, além do impacto das apostas e do consumo facilitado. Para ele, a medida deve contribuir para reorganizar a vida financeira das famílias e reduzir o peso das dívidas no orçamento doméstico.
15: Trabalho.
16: André Janones, da Rede de Minas Gerais, pede aprovação imediata da proposta de emenda que acaba com a escala 6x1. Ele critica atrasos e a instauração de uma comissão que, segundo ele, foi criada para ouvir apenas empresários, demonstrando tratamento desigual entre patrões e empregados.
0: André Janones reclama da falta de consultas a trabalhadores na concessão de benefícios fiscais e rejeita a proposta de compensação financeira do governo a empresas com o fim da jornada 6x1. Segundo ele, a população cobra mudanças e o cenário eleitoral aumenta a pressão sobre os parlamentares.
16: Patrus Ananias, do PT de Minas Gerais, defende o fim da escala 6x1, argumentando que o tema ganha relevância no contexto do Dia do Trabalho. Ele apela à sensibilidade social, humana e espiritual dos parlamentares para a aprovação da matéria e por mais qualidade de vida aos trabalhadores.
0: Patrus Ananias destaca sua experiência pessoal na defesa dos direitos trabalhistas e reforça que a jornada de 40 horas semanais, sem corte salarial, amplia o tempo para família, fé e lazer. Ele disse ainda que trabalhadores brasileiros ganham menos, tornando urgente a aprovação da proposta.
16: Silvio Antônio, do PL do Maranhão, apela ao governo federal para atender as reivindicações dos servidores técnico-administrativos das universidades federais em greve desde fevereiro deste ano. Segundo ele, a paralisação envolve 37 entidades e afeta o funcionamento das instituições.
0: Silvio Antônio alerta também para cortes em importações do Conselho Nacional de Desenvolvimento Científico e Tecnológico, o CNPq, comprometendo pesquisas científicas e projetos ligados às universidades federais. Ele pede medidas urgentes para garantir atividades acadêmicas e o desenvolvimento científico nacional.
15: Desenvolvimento regional.
16: Paulo Pimenta, do PT do Rio Grande do Sul, destaca a atuação do governo federal na reconstrução do estado após as enchentes de 2024. O deputado afirma que a resposta à tragédia envolveu mais de 111 bilhões de reais com ações coordenadas por 18 ministérios.
0: Paulo Pimenta informa que famílias, empresas e produtores rurais receberam apoio para retomar suas atividades. Ele cita recursos para moradias, infraestrutura, escolas, unidades de saúde e para a renegociação da dívida estadual.
16: Ícaro de Valmir, do Republicanos de Sergipe, denuncia a falta de água em Aracaju e em municípios do interior após a concessão do serviço à iniciativa privada. O deputado afirma que a crise obriga moradores, hotéis e restaurantes a depender de caminhões-pipa para o abastecimento.
0: Ícaro de Valmir cobra do governo de Sergipe providências para normalizar o fornecimento de água. Ele critica a omissão do executivo estadual diante do problema e relata que famílias chegam a buscar água em locais impróprios.
16: Paulo Marinho Júnior, do PL, denuncia a precariedade da segurança pública e a má qualidade do atendimento médico no município de Caxias, no Maranhão. O parlamentar relata que a cidade enfrenta uma grave onda de violência marcada por homicídios e apreensões de grandes quantidades de entorpecentes.
0: No setor da saúde, Paulo Marinho Júnior relata a falta de leitos para crianças e o descredenciamento de uma clínica do SUS devido à perseguição política. Ele argumenta que o descaso administrativo e a inação dos órgãos fiscalizadores agravam a situação dos habitantes.
15: Transportes.
16: Átila Lins, do PSD do Amazonas, comemora a decisão da Justiça Federal que permite a continuidade das obras da BR-319. Segundo o deputado, a medida responde à ação movida pelo governo federal com o apoio da bancada amazonense no Congresso.
17: Átila Lins sustenta que a rodovia, especialmente em seu trecho do meio, é estratégica para acabar com o isolamento do estado e garantir o desenvolvimento regional.
16: Marina Silva, da Rede de São Paulo, contesta acusações de que pessoas do seu círculo familiar estariam envolvidas em processo que pede a suspensão temporária de editais para as obras na BR-319 que liga Manaus a Porto Velho. A deputada diz que informação divulgada no Senado é falsa.
17: Marina Silva defende que o debate sobre a BR-319 ocorra com informações corretas, sem ataques pessoais e com o devido cuidado ambiental, social e cultural que a região amazônica exige.
15: Meio ambiente.
16: Câmara aprova medidas para evitar acidentes com animais silvestres em rodovias. O repórter Marcelo Lacher nos conta como deve funcionar.
10: O plenário da Câmara aprovou o projeto que estabelece medidas para reduzir acidentes com animais silvestres, principalmente atropelamentos em estradas, rodovias e ferrovias. Pelo texto aprovado, estudos ambientais obrigatórios para obras e ampliação de rodovias e ferrovias deverão prever medidas para evitar atropelamentos. Com base nesses estudos, os órgãos responsáveis poderão exigir, por exemplo, a instalação de estruturas que facilitem a travessia dos animais, como passagens aéreas e subterrâneas, cercas, sinalização e redutores de velocidade. O projeto também determina que órgãos públicos e concessionárias que administram rodovias façam o monitoramento das áreas com mais acidentes. A proposta também cria um Cadastro Nacional de Acidentes com Animais Silvestres, que reunirá informações sobre ocorrências em todo o país. Esses dados deverão ser públicos e usados para orientar políticas de prevenção e melhorar a segurança nas estradas. As regras também passam a valer para estradas e ferrovias já existentes, que deverão se adaptar às novas exigências. No caso de concessões, essa adequação deverá respeitar o equilíbrio financeiro dos contratos já existentes. Relatora da proposta, a deputada Dula Salabert, do PSOL de Minas Gerais, argumentou que o projeto ajuda a reduzir acidentes, protege a biodiversidade e melhora a segurança nas vias. Segundo ela, a medida organiza ações que hoje são adotadas de forma isolada e cria uma política mais estruturada para enfrentar o problema.
3: Para quem não sabe, no Brasil, a cada segundo, 15 animais silvestres são atropelados nas nossas rodovias. São mortos no Brasil por ano 500 milhões de animais em nossas rodovias. E aí vivemos essa contradição. Temos a maior biodiversidade, mas somos também o país que mais atropela animais em rodovias.
10: O projeto que estabelece medidas para evitar atropelamentos de animais silvestres em estradas, rodovias e ferrovias seguiu para análise do Senado. Da Rádio Câmara de Brasília, com informações de Daniele Lessa, Marcelo Larcher.
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15: Direitos Humanos.
17: Raymond, do PT do Rio de Janeiro, relatou na Comissão de Administração e Serviço Público projeto que cria cotas para a contratação de pessoas com síndrome de Down em empresas públicas. O parlamentar considera que a medida garante inclusão e reconhece a capacidade produtiva desse segmento.
6: É um projeto riquíssimo. Ele diz que as empresas públicas de administração direta e indireta têm que ter uma cota de contratação das pessoas com síndrome de Down.
5: Olha que coisa maravilhosa. É o projeto de inclusão para que essas pessoas com síndrome de Down sejam, de fato, reconhecidas como pessoas que trabalham e que podem trabalhar.
8: O projeto relatado por Raymond aponta que a inserção das pessoas com síndrome de Down no mercado de trabalho favorece o desenvolvimento das interações sociais e mentais do segmento. Hoje, segundo o IBGE, há cerca de 300 mil brasileiros nesta condição.
17: Padre João, do PT de Minas Gerais, registra a realização de mais uma Assembleia Geral dos Bispos do Brasil, organizada pela CNBB. O parlamentar reforça as denúncias feitas pela entidade contra a violência às mulheres, as guerras e os ataques às religiões.
8: De acordo com o padre João, os bispos criticaram a negação de territórios aos povos indígenas e o avanço do agronegócio sobre essas terras. Ele pede que dioceses e paróquias ampliem a divulgação das pautas sociais apresentadas pela CNBB.
15: Segurança Pública.
17: Câmara aprova aumento de penas para homicídios contra guardas portuários, policiais legislativos e agentes de segurança privada. O repórter Antônio Vital acompanhou a votação.
18: O plenário da Câmara aprovou o projeto que considera crime hediondo o assassinato de guardas municipais, agentes socioeducativos, agentes da guarda portuária, integrantes do sistema prisional, policiais legislativos e agentes de segurança privada. Isso no caso em que os crimes tiverem relação com a atividade dos agentes. Com isso, o homicídio praticado contra integrantes dessas categorias passa a ter pena de até 40 anos de prisão, no lugar da pena máxima atual de 30 anos. Hoje, a legislação já prevê aumento de penas para crimes praticados contra policiais, promotores, juízes e oficiais de justiça. A proposta também prevê aumento de penas para lesão corporal praticada contra guardas municipais, agentes socioeducativos, agentes de guarda portuária, integrantes do sistema prisional, policiais legislativos e agentes de segurança privada. Nesses casos, lesões corporais gravíssimas e lesões corporais seguidas de morte também serão consideradas crimes hediondos, com penas que podem aumentar em 2/3. Além disso, os condenados têm que cumprir a maior parte da pena na cadeia, sem direito a benefícios como regime aberto ou semiaberto. O aumento de penas nesses casos valem para casos de crimes cometidos em função da atividade desempenhada pelo policial. E os agravantes serão aplicados também se as vítimas forem cônjuge, companheiro ou parente de até 3º grau da vítima. O projeto foi uma sugestão do Conselho Nacional de Segurança Privada à Comissão de Segurança Pública e Combate ao Crime Organizado da Câmara. No plenário, o relator foi o deputado delegado da Cunha, do União de São Paulo. Ele argumentou que agentes de segurança privada são vítimas de homicídio e lesão corporal por vingança. O relator defendeu penas maiores para assassinos de policiais como maneira de desestimular esse tipo de crime.
9: Os policiais são executados em razão de serem policiais. O criminoso descobre que se trata de um policial e, para ser premiado no crime organizado, ele executa aquele policial. Hoje, a pena do crime funcional era de apenas pena mínima de 12 anos e máxima de 30. Uma pena que não garante o repúdio verdadeiro que se deve ter contra o homicídio contra um policial.
18: O projeto que considera crime hediondo o assassinato de guardas municipais, agentes socioeducativos, agentes de segurança portuária, integrantes do sistema prisional, policiais legislativos e agentes de segurança privada, seguiu para análise do Senado. Da Rádio Câmara de Brasília, Antônio Vital.
15: Justiça.
8: Júlio Lopes, do PP do Rio de Janeiro, presidente da comissão externa voltada ao combate à pirataria e à agenda do Brasil Legal, anuncia uma aliança nacional contra a falsificação e venda de produtos que violam direitos de propriedade intelectual e prejudicam consumidores.
23: Um pacto de que aquelas plataformas, pessoas que estão promovendo a pirataria sejam notificadas pela comissão que eu tenho a honra de presidir, a Comissão do Brasil Legal, e a partir de 10 dias de notificação sejam então multadas pelo PROCON do Brasil como veiculadores, como promotores de pirataria. Isso é crime. Na reincidência dessas multas, a Comissão do Brasil Legal, junto com a CBF e junto com as maiores marcas esportivas do Brasil e do mundo, vão qualificar essas instituições, pessoas ou promoters como não qualificadas à veiculação dos seus produtos.
17: De acordo com o parlamentar, o prejuízo com a pirataria saltou de 4 bilhões para 500 bilhões de reais em 20 anos. Júlio Lopes espera que a pressão sobre a reputação de divulgadores de falsificações sirva para frear o crime no país.
8: Termina agora o Jornal Câmara dos Deputados, com trabalhos técnicos de Wellington Teles e apresentação de Luciana Vieira e Val Monteiro. Boa noite.
17: A Voz do Brasil está de volta amanhã. Uma boa noite para você.
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1: Seja muito bem-vindo, seja muito bem-vinda à nossa frequência do amor. A partir de agora, a gente traz o que há de mais romântico, mais intenso e profundo em termos de música boa, né? Músicas românticas no ar por aqui no nosso Moment Love. Deixa eu me apresentar, né? Eu sou o Kleber Salles, te acompanho agora nessa jornada maravilhosa, nesse programa que leva até você os momentos mais emocionantes da música, para você relembrar momentos inesquecíveis da sua vida. As suas grandes paixões, os seus grandes amores, aqui na lembrança de belíssimas canções. Moment Love no ar para você.

Mini Riperton, Loving You, aqui no nosso Moment of Love, 1975, mais um clássico da década de 70, clássico do romantismo pra você. E agora tem Alligators, It's You, de 2019.

0: A linda voz de Marisa Monte. Deixando aqui o nosso Moment Love mais especial. Fechando a primeira sequência com Ainda Bem. Daqui a pouco eu volto, hein? Segura aí.
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1: Já estamos de volta com as mais românticas de todos os tempos aqui no nosso Moment Love. Doctrine One.

The Dell com Occasions de 1987. Linda canção, hein? Aqui no Moment Love, as músicas mais especiais tocando o seu coração. E agora tem Zélia Duncan com Catedral de 1995. Mais um clássico do romantismo nacional por aqui.

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0: Patrick Swayze, She's Like the Wind, tema do filme Dirty Dancing, ritmo quente. Lembrança também aí do ator e cantor Patrick Swayze. Vamos pro intervalo e daqui a pouco a gente volta com a nossa tradução de hoje.
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1: De volta, agora trazendo o quadro Love in Words. Paulinho Esteves chegando para traduzir mais uma belíssima canção nesta quinta-feira. Seja bem-vinda, Paulinha.
0: 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Está no ar, Love in Words. 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

Bad Rights, aqui no nosso Moment to Love com No Pain, No Gain. 1988, mais um clássico da Soul Music. A gente curtiu também o som de The Cars Drive. E agora tem Lenine com Paciência. Música maravilhosa para você também aqui no Moment Love desta quinta-feira.

0: som de Roberta Flack com Kill Me Softly, fechando mais um bloco aqui do Moment Love. Vamos pro intervalo e daqui a pouco a gente traz a nossa última sequência de hoje. Fique ligado.
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Moment Love, trazendo clássicos e um cover aí da cantora Alcione, Você Me Vira a Cabeça, na nossa quinta-feira. Big Mountain, Baby I Love Your Way.

0: grande sucesso da banda Maná, Vivir Sem Naire, fechando o Moment Love. Um abraço aqui do seu amigo Kleber Salles. Amanhã a gente se encontra novamente com as mais belas canções românticas no seu rádio. Até lá.
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1: Você sabe que a gente sempre acaba virando assunto delicado nas rodinhas, né, comandante?
2: Com certeza.

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1: Estação FM, 1:35.

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2: 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Não sei você, mas se liga aí.

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2: Estação FM, 2:34.

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1: Gui, tava numa festa esses dias e uma mulher linda esbarrou em mim. E nesse esbarrão, eu tive a melhor noite da minha vida.

0: super notinho.
1: Lindo demais.
0: Lindo, lindo
2: gente,
0: demais.
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0: Obrigado, meu velho.
1: Obrigado, meu mano.
0: Ô, rapaz.
1: Uma salva de palmas pro Luan Santana aí,
2: galera. 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

0: Fortaleza e Safadão.
1: Falar de amor, meu velho.
2: Aquela, meu amor.
1: A gente não pode fugir disso.
2: Não tem jeito, né, cara? A vida de todo mundo é assim.
1: Vambora.

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0: Ele te ama, viu?
1: Você tá doido?
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1: Israel e Rodolfo, falando de amor.

0: Musa, tudo bem por aí? Problemão aqui no bar, aquele bofe de novo. É. Corre pra cá, por favor.
1: Mulher, não pode ser. Se eu pegar esse miserável...

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Nação Forrozeira, alô meu povo querido do nosso forró, que alegria começando mais um programa com vocês, juntinhos nessa sexta-feira maravilhosa, sexta-feira gostosa, sexta-feira no clima maravilhoso do final de semana, né? E a gente tá aqui, vocês daí e de cá, a gente tá todo mundo junto, encangado, porque o final de semana chegou e eu tô enrolando vocês, porque a gente tem um bocado de bronca aqui, mas vamos continuar, começando o Som do Forró. Sexta-feira com muita positividade, com muita alegria, pulamos a música da abertura, mas não tem problema não, porque se pulou lá, vai ter aqui. Aumenta o som, que o teu Som do Forró está no ar.

gente, começando a sexta-feira assim é bom demais. Wesley Safadão lá em cima trouxe o Xande Avião e junto com o Zé Vaqueiro cantaram aí A Vida é Você. E depois cantaram Me Diz Amor. Menina, essas músicas são maravilhosas, né? Todo mundo tá aí curtindo, dançando, todo mundo se preparando aí pros festejos juninos, tá bom demais. Enquanto eu tô falando com vocês, eu tô regulando aqui a nossa voz pra ficar melhor aqui na agora, sim. Agora desentalou o fio, rapaz, desentupiu. João Gomes vem na sequência, Ele Não Merece Você, e depois ele cantou Amor de Fim de Noite. Isso foi gravado na Encerrita. Forró do Moído, nossa querida Náguia trouxe Você Vacilou. E ninguém aqui vacilou no que hoje é sexta-feira dia de folia, de alegria, de tomar uma, dançar muito forró. Eu vou deixar vocês com Mari Rayane na pegada da menina. Carlinhos Bala, que tá trazendo, escrevendo Minha História, e Gui Lulinha, Volta Pra Mim. Lembrando que hoje nós temos a inauguração do nosso Point na cidade do Paulista, lá em Jardim Paulista Baixo. É, Arena Forrozeira. Arena Forrozeira, sabe onde é que vai ser a Arena Forrozeira? Não tá sabendo? Se liga. Fica em Jardim Paulista Baixo, não tem a UPA, não tem aquele trevo. Você, quando chega em frente ao trevo, entra pra direita, como é pra Roseira. Aí tem lá o espaço cultural Aconchego da Lila. É o restaurante de Dona Lila, muito famoso, todo mundo conhece. Vamos sim, bora pra lá dançar bom forró com Antônio Paulino. Vai ter participação de Roberto Lins, Rosa El Pimenta e Dona Lila, que vai dar uma canja retada cantando aquelas músicas lindas e maravilhosas. Ei, sai daí não, que eu volto já!

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0: Tá de música nova e tá bombando, viu? Ela está bombando, a loirinha, a coelhinha, a eterna coelhinha do Saia Rodada. Ei, psiu, sai daí não, sabe por quê? Hoje é sexta. Olha o time que vem aí.
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0: cantou Matheus Fernandes, trouxe Saudade Proibida. Na sequência, Matheus Santos, Se Eu Fosse, é, tá certo. O Marquinhos trouxe a Mara Pavanelli, Coitada do Seu Coração. E a Mari Fernandes, Te Esqueci Valendo. Sexta-feira boa, sexta-feira maravilhosa. Você encontra aqui, ó, no Som do Forró. As melhores atrações de forró passam por aqui. Aumenta o som, que o Som do Forró está no ar. Eu vou no rápido intervalo, vou deixar vocês com o Maninho Vaqueiro, Morena Top de Linha. E o alagoano Mano Walter, que traz a Thalita Mel. E a música Te Encontrei na Vaquejada. E tu não sai daí não, sabe por quê? Hoje é sexta-feira. Sexta-feira é dele Som do Forró.
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te amo, mas meu Deus, que música linda, viu? Essa é pra torar, essa é pra cantar, essa é pra dançar bem muito. Olha, esse menino tá merecendo ficar de castigo, viu? Tá merecendo ficar de castigo, mas tá certo mesmo. Deixa de conversa que hoje é sexta-feira. Toca a música, o povo quer curtir é forró. Se é forró, tome-lhe forró.

0: Lá em cima você curtiu, rapaz. Forró da Brucelose, Ficar por Ficar, né? Tiveram, eles vão estar na próxima terça-feira no nosso programa O Som do Forró na televisão, viu? Terça-feira é Forró da Brucelose, o nosso convidado. Terça-feira agora que passou dessa semana foi Gatinha Manhosa. A gente curtiu Gatinha Manhosa. Quem perdeu, pode ir no canal do YouTube da Cine TV Nordeste e ver lá Gatinha Manhosa. Terça-feira, próxima terça-feira, é o Forró da Brucelose. Vai estar cada música linda, inclusive essa música aí foi rolado lá com um clipe e tudo, tá bem? Na sequência aqui a gente curtiu Gatinha Manhosa, a Vivian, que é aniversariante da semana, Já Te Superei, Gabi Lapende e Alex Vieira. Eita, Alex Vieira que é cantor da Brucelose, a música Silêncio, e a Fernandinha trouxe Eterno Amor. Ó, eu tô indo rápido intervalo e volto já já, vou deixar vocês com Thiago Freitas com a música Voltável e Leone com a Nota Placa, mas antes disso tem um convite que amanhã não, que é hoje, sexta-feira, a inauguração da nossa Arena Forrozeira na cidade do Paulista, em Jardim Paulista Baixo. Aumenta o som!
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1: Rádio Estação 5:53.
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0: para, olha só, para o último bloco, quem veio, Mulatos Vaneirão, trouxe Vilões do Forró, né? E aí estão cantando essa música novinha, estralando, ó. Coração de Vaqueiro, Mulatos Vaneirão aqui no Som do Forró, é sempre bem-vindo, menino talentoso, Cidade de Amaragi bombando. Vamos curtir mais sucesso? Vamos embora, mano, hoje é sexta-feira, é pra torar.
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0: Mas, meu Deus. Meu Deus, de verdade, que coisa foi essa, rapaz? Olha só, nós curtimos aí o Lucas Amoiador com a música Recado. Na sequência tivemos Netinho do Forró, Lá Se Vai, Banda Mini Saia, né? Sedução do Forró, a Sedução do Forró com a música A Sedução do Forró, é claro. Charlie WS, Diretas Alagoas, Abraça-me e música maravilhosa. Gente, tá chegando ao finalzinho do nosso programa. Quero agradecer a vocês pela companhia da semana. Muito obrigado pelo carinho de sempre, tá? Se liga que segunda-feira eu tô de volta. Mas eu vou deixar vocês com a Aline Reis, com a música Encosta Neu, Rubi, Trem da Saudade, Lágrima de Adeus, e vocês vão se deliciar. Mas antes eu vou deixar vocês com o último convite de hoje, para que você possa ir na Arena Forrozeira, que é a inauguração hoje, lá no Recanto da Lila, que fica em Jardim Paulista Baixo. Se liga no convite aí e a gente se encontra por lá. Beijo no coração, bom final de semana e fui!
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0: Muito bem, já são 6h30 em Santa Cruz do Capibaribe e com certeza a gente já está aqui no ar na Rádio Estação. Muito obrigado pelo carinho da audiência a todos, todos mesmo que nos acompanham. Olha, eu quero começar o programa hoje, já são 6h30, a gente no ar começando o Patrulha do Agreste há mais de 20 anos, trazendo informações para Santa Cruz, Brejo da Mar de Deus, Taquaritinga e esse nosso Agreste aqui setentrional, Agreste Central, enfim, e a gente trazendo todos os fatos que acontecem. A partir de agora, eu bem rapidinho aqui dizer o reconhecimento do trabalho da Defesa Civil a nível de Pernambuco, né, que está aí, como sempre, esses guerreiros, esses heróis, na sua grande maioria dos agentes de Defesa Civil do Estado, são bombeiros militares que já são heróis por vocação e aí cumprem mais essa missão de Defesa Civil. Através do Coronel Clóvis Ramalho, ele que está secretário executivo de Defesa Civil do Estado de Pernambuco, ele que é coronel do Bombeiro Militar, gente finíssima, é um dos meus instrutores, orientadores, não meu, mas de todas as defesas civis do município, dos municípios, quando assim há necessidade. E ele está lá na luta com toda a equipe, Coronel Felipe, Coronel Leonardo e vários outros, né? Tanto oficiais quanto não, como não oficiais também, mas a Defesa Civil de Pernambuco tem esse braço forte para ajudar aí todo o estado de Pernambuco. E já são 27 cidades que entraram em estado de emergência. E essas defesas civis municipais formadas também, compostas também por guerreiros e guerreiras, né? Homens e mulheres, tanto da Defesa Civil do Estado quanto as municipais, são homens e mulheres que têm essa missão. E a gente agradece aqui a Deus pela oportunidade de também poder estar Defesa Civil nesse momento. E a gente agradece a Deus por estar também Defesa Civil nesse momento, tá? Mas sempre solidário aí ao pessoal. Que Deus abençoe o coronel e toda a turma aí, toda a família da Defesa Civil, tá? Muito bem. Olha, a gente vai fazer em breve aí uma parceria para arrecadar donativos através de algumas entidades para poder encaminhar para algumas dessas cidades que estão em situação mais difícil nesse momento. Abraçar mais uma vez e agradecer a credibilidade e amizade através do comandante aí geral da Defesa Civil, secretário de Defesa, secretário executivo de Defesa Civil do Estado de Pernambuco, Coronel Clóvis Ramalho. Deus abençoe todos vocês que são todos guerreiros. Muito bem. Ó, o pessoal da Defesa Civil está aqui de Santa Cruz do Capibaribe. O pessoal da Defesa Civil está aqui em Santa Cruz do Capibaribe, porque nesse momento, tá? Nesse momento, o que é que tá acontecendo? Um incêndio em Santa Cruz do Capibaribe, tá? Um incêndio. E esse incêndio está acontecendo aqui próximo da Rota do Mar, complexo próximo do estúdio aqui da rádio, estação. É nessa rua que a gente chama popularmente de Rua dos Galpões, né? Inclusive é um desses galpões que está nessa situação, e aí a gente está nessa luta para poder realmente fazer essa movimentação. Então, nós estamos.
1: Quem é?
0: Muito bem, Jonas. Um abraço, meu querido. É? Jonas, a gente está aqui no ar, na Defesa Civil. Jonas faz aqui um chamado através do grupo. Eu vou descer pra aí, Jonas. Vou segurar aqui o programa com o Roberto Moura, vou descer pra aí, tá? Já tô indo pra lá. Vou fazer o seguinte, Moura, eu vou botar pra você a competência aí do programa hoje acontecendo aqui. Você viu como é a vida da gente, ô Moura?
1: Vi.
0: Bom dia, meu guerreiro. Bom dia. Você tá no ar, velho? Você tá no ar?
1: Bom dia, tô no ar sim, Bartô. Inclusive, né, se você puder fazer aí uma ligação pra gente aqui, falando a respeito da situação de lá. Aí, a gente com certeza conduz o programa aqui. Tá ok? Fica tranquilo que já deu tudo certo. Vai lá, meu querido. Bom dia, Deus abençoe.
0: Vamos embora, dar uma força aqui ao pessoal da Defesa Civil de Santa Cruz do Capibaribe e a gente já volta aqui pro Patrulha. Se assim der, se não de lá, eu já dou o retorno. Um abraço, Roberto Moura. Bom dia a todos os ouvintes. Que Deus nos abençoe.
1: Valeu, meu querido. Obrigado. Deus abençoe. Bom dia, a gente continua aqui no Patrulha do Agreste. Eu sou
2: Roberto Moura.
1: Isso, sou Roberto Moura e a gente segue juntos aqui. Prazer, meu querido. É isso mesmo, o Bartô Neves agora vai sair aqui, né, em ajuda, né? Agora ali na correria para poder estar ali ajudando, né, o pessoal ali no supermercado, né? Que infelizmente acabou aí sendo acometido por um incêndio bem próximo aqui na Rua dos Galpões, aqui, né? Sentido Praça do Céu. Né? Então, aqui próximo ao estúdio da Rádio Estação, né? Então, a gente trazendo essas informações para você agora em primeira mão, aqui em loco, né? O Bartoneves vai estar lá em loco lá, né? E a gente trazendo essas informações para você aqui no Patrulha do Agreste. A vida é assim, né? A gente tem que entender que muitas vezes, né, é necessário, né, sair do lugar, da zona de conforto para poder fazer outras coisas que, né, nos competem, né? Então, Bartoneves tem aí essa missão de estar com a Defesa Civil de Santa Cruz do Caparibe, também de São Domingos, né? Mas pediu aí, né? Pediram a ajuda do Bartô aí para poder estar indo até ali no mercado, né? Para poder estar fazendo essa situação aí de ajuda, né? E boa sorte, que Deus abençoe a todos, né? E que espero que Deus venha aí agir, né? E colocar sua poderosa mão em meio a toda essa calamidade, em meio a toda essa tragédia aí que vem acontecendo, né, nesse momento, nessa sexta-feira, né? Lamentável. Muito bem, agora na Capital da Moda são 6:36. A gente segue direto, rasteiro no canto, no mundo da polícia. Bom dia pra você, peraí, bom dia pra você que tá completando idade nova, que Deus abençoe a sua vida. É isso mesmo, que Deus abençoe a sua vida. Obrigado por você estar com a gente. Hoje é o dia que Deus escolheu para você nascer, né? Então, Deus escolheu o dia para você nascer e você, com certeza, deve ser grato a Deus, porque, né, tudo isso, né, é importante, né? Então, agradeça a Deus pela sua vida, agradeça a Deus pelo ar que você respira. E aí, já tomou café? Já colocou os pés no chão? Já, né, abrir os olhos, agradeça a Deus, porque as misericórdias do Senhor são as causas de não sermos consumidos e elas se renovam a cada manhã. Então vamos lá, né? Isso mesmo. Então parabéns para você.
2: Parabéns, parabéns, parabéns para você.
1: Parabéns para você, que Deus te abençoe. Muito bem, agora na Capital da Moda são exatamente 6:37. A gente fica ligado aqui também no telefone, porque Bartoneves pode estar entrando em contato com a gente a qualquer momento também para trazer informações acerca do fato ocorrido ali no mercado, tá bom? Vamos lá então, direto rasteiro no canto do mundo da polícia. Comerciante morre em acidente, isso mesmo, morre após acidente de moto às margens da PS-160, entre Poço Fundo e Santa Cruz do Capibaribe. É isso mesmo, a gente traz detalhes para você já já aqui no Patrulha do Agreste. Continuando aqui, a gente trazendo mais informações aqui nas manchetes do programa de hoje. Muito bem, Polícia Civil prende suspeito de homicídio, pulseira de prata nele, no bairro Santo Agostinho, em Santa Cruz do Capari, pulseira de prata nele. É isso mesmo, é desse jeito, escreveu, não leu, a pulseira apareceu. É desse jeito, vamos lá, a gente vai seguindo por aqui, trazendo mais informações para você, aqui no Patrulha do Agreste. Muito bem, autismo, notícia cotidiana, TCPE atualiza dados sobre o atendimento na rede municipal de saúde. Daqui a pouquinho a gente traz detalhes também a respeito dessa situação, né? Muito bem, vamos lá, 3 pessoas foram presas por tráfico de drogas em operação do DENARC em Garanhuns. Isso mesmo. É, rapaz, todo mundo de pulseira de prata aqui, inclusive uma mulher no meio aqui dos dois, né? É, rapaz, inclusive uma mulher aqui no meio dos dois, né? Aqui e tal, é desse jeito. Casal morre e 3 pessoas ficam feridas em grave acidente. Já a gente traz detalhes pra você aqui no Patrulha do Agreste. Ainda hoje, homem foi morto a tiros no bairro Maurício de Nassau, em Caruaru. Aqui no Patrulha do Agreste, ainda homem atira na companheira e tira a própria vida. É na zona rural de Capoeiras. Jovem morre após colidir moto em ambulância. É isso mesmo, e poste em Santa Cruz do Caparibe. Ele bateu na ambulância e depois foi de encontro ao poste, vindo a óbito. A gente trouxe essa notícia ontem, na manhã de ontem, né? Já direto rasteiro no canto, como a gente sempre fala aqui, no Patrulha do Agreste, né? Então é desse jeito. Adolescente, daqui a pouco a gente traz detalhes para você. Adolescente de 17 anos é executada a tiros. É isso mesmo, já a gente traz detalhes para você aqui no Patrulha do Agreste. Caminhonete capota na PE-300 e passageiro morre em Manari. Já a gente traz detalhes para você. Ex-presidiário executado a tiros na zona rural de Agrestina. Ainda hoje no Patrulha do Agreste, traficante é preso com pó da unha do capeta, maconha, o refugo do diabo, crack. Isso tudo já a gente traz detalhes para você. BEP, batalhão especializado. Batalhão especializado de policiamento do interior, o BEP, antiga CEOSAC, apreende o pó da unha do Satã, a cocaína e maconha, a erva do capiroto. Em operação, em casinha. Já a gente traz detalhes para você. Servidor do Detran é morto a tiros dentro de casa. Já a gente traz detalhes para você aqui no Patrulha. Polícia Militar prende o refugo do capeta, o crack. É isso mesmo, que abasteceria o tráfico de drogas aqui em Pernambuco. Polícia Militar apreende cocaína, mais pó da unha do capeta. Olha aí a chuva de neve, a neve do capeta. É desse jeito, pó. Mas não é o talco não, é o pó do capeta, é o como é que fala? É o fermento do diabo. É desse jeito, já dei um novo batismo já pra esse negócio. É isso mesmo. Polícia Militar apreende cocaína e maconha e prende suspeito. Essas e outras agora aqui no Patrulha do Agreste. Eu sou Roberto Moura, vou com você até às 8 da manhã, trazendo direto rasteiro no canto as notícias do mundo da polícia. Muito bem, a gente traz informações pra você agora, direto rasteiro no canto do mundo da polícia. Lamentável fato, hein? Comerciante morre após acidente de motocicleta. Isso mesmo, um acidente envolvendo uma motocicleta às margens da PE-160, entre Poço Fundo e Santa Cruz do Caparibe. Isso mesmo, um cidadão foi morto, né? Morreu em decorrência de um acidente. Um grave acidente registrado na manhã de quinta-feira, dia 7, resultou na morte do comerciante José Airon da Silva, conhecido como Nonzinho, de Poço Fundo, de acordo com as informações, o mesmo de 45 anos de idade. O fato aconteceu nas proximidades da conhecida Ponte do Arapuá, às margens da PE-160, entre a Vila de Poço Fundo e a cidade de Santa Cruz do Caparibe, ali perto do presídio, né? Também, perto ali do presídio. De acordo com as primeiras informações, ainda não foi possível determinar com precisão a dinâmica do acidente. Uma das versões relatada por populares aponta que o motociclista teria perdido o controle do veículo e caído e sofrido ferimentos graves, de acordo com as informações. Outra hipótese levantada por testemunhas é de que a vítima trafegava pela rodovia quando possivelmente foi atingida por abelhas, ou por um besouro, o que teria ocasionado, assim provocado, a perda do controle da motocicleta, no intuito aí de causar esse acidente, né? Ele perdeu o controle da motocicleta, o besouro, ou então as abelhas, né? fizeram aí com que ele tivesse perdido o controle da motocicleta, né? Nonzinho ainda chegou a ser socorrido pela unidade de pronto atendimento para a UPA 24 horas de Santa Cruz do Caparibe. É isso mesmo. Para a unidade de pronto atendimento, a UPA 24 horas de Santa Cruz do Capibaribe, porém não resistiu aos ferimentos e acabou falecendo na unidade hospitalar. Relatos, ele era conhecido como uma boa pessoa e, claro, confeccionista, né? E estaria retornando de Santa Cruz do Capibaribe à Vila de Poço Fundo após realizar compras de aviamentos, isso mesmo, para o seu comércio. Os procedimentos necessários e o corpo foi encaminhado ao Instituto de Medicina Legal da cidade de Caruaru, onde foi realizada assim a perícia que deverá apontar a real causa da morte do condutor, do comerciante, né, que era filho único, né? Segundo informações que eu tenho de bastidores aqui, o mesmo era filho único, né? Muito conhecido em Poço Fundo, né? Então, assim, a gente lamenta, né? A gente lamenta essa situação porque mamãe, na época, agora nesse período do Dia das Mães, né? Uma mãe perder um filho já é muito doloroso. Mas na época do Dia das Mães é mais doloroso ainda. Então é isso que nós temos que trazer à memória, de que a vida, ela é um sopro, né? E nós estamos aqui de passagem, né? Nós estamos aqui de passagem. Então nós temos que aproveitar a vida da melhor forma possível, né? Da melhor forma possível. Então aproveite sua vida, faça o seu papel, né? Faça o seu papel de forma coerente, de forma contingente, né? De forma que você não venha se arrepender de nada. Viva a vida de forma concreta, né? Viva a vida de forma concreta e viva tudo aquilo que você precisa viver. Se você tiver vontade de comprar alguma coisa, compre. Se você tiver vontade de comer alguma coisa, coma. Se você tiver vontade de fazer uma viagem, faça, né? Faça da sua vida para você mesmo, né? Um legado de alegria, né? Porque se você não fizer isso por você, ninguém vai fazer, né? Se você não comprar o que você quiser, se você não viver a vida de forma coerente, de forma responsável, ninguém vai fazer isso por você. Então vivo hoje, vivo agora, vivo o presente, porque o amanhã a Deus pertence. Eu não sei o que pode acontecer daqui a 5 minutos, só Deus sabe. Então viva de forma coerente. Infelizmente perdemos um cidadão de bem, né? Um cidadão que poderia estar aí, né? Tá no auge aí dos seus 45 anos de idade, perdeu a sua vida, infelizmente. Então prova ainda mais de que todos nós somos iguais e todos nós iremos para o mesmo lugar e ninguém é melhor do que ninguém. Tá bom? Fica aí o conselho. Pense muito bem. Pense muito bem, tenha empatia pelo próximo, que é coisa que está faltando no coração do ser humano. Agora 6h49, eu confirmo para você, 6h49. Polícia Civil prende suspeito de homicídio no bairro Santo Agostinho, Santa Cruz do Caparibe. Pulseira de prata nele, a Polícia Civil prendeu na manhã de quinta-feira, conhecida como ontem, um homem suspeito de envolvimento em um homicídio ocorrido no município de Santa Cruz do Caparibe. Isso mesmo, de acordo com as informações da 21ª DPH, 21ª Delegacia de Polícia de Santa Cruz do Caparibe, o delegado, presidida pelo delegado Elton Roberto Rodrigues Júnior, se deslocaram até o bairro Santo Agostinho, aonde localizaram assim e prenderam Marconi Garibaldi de Almeida, o mesmo, né? Contra ele, contra o suspeito, tá bom? Há um mandado de prisão preventiva expedida pela primeira vara criminal na comarca de Santa Cruz do Caparibe, do referido município. De acordo com as informações, em virtude de um homicídio doloso consumado, que teve assim como vítima Walter Soares da Silva, o crime aconteceu no dia 14 de abril de 2026, no loteamento Leonor, também aqui na capital da moda. De acordo com as informações, após os procedimentos de praxe, Marconi foi encaminhado ao presídio de Santa Cruz do Caparibe, onde permanecerá à disposição da justiça e aguardará a realização da audiência de custódia. A ação contou com a atuação da 21ª DPH e da 3ª Divisão de Homicídios do Agreste, ADEA, e da 17ª DESEC. Os trabalhos foram coordenados pelos delegados Elton Roberto Rodrigues e Júnior Eric Costa Cândido e Igor Nogueira. É isso mesmo. Então, três delegados aí foram, né, ao encontro, né, e o Uber Black foi aí, né, utilizado para poder levar aí, né, ele para delegacia, posteriormente para o presídio, né? Agora vamos esperar e vamos aguardar, né, o desenrolar da história, lembrando que ele é suspeito, né? Então a gente não pode trazer aqui afirmações que não condizem com o que está escrito na matéria. Então ele é suspeito até que se prove o contrário, todo mundo é inocente segundo a lei, né? Então até que se prove o contrário. Mas vamos lá, vamos trazer essa informação aqui, ó, relembrar o caso. Aquela situação do homem que foi assassinado a facadas, ele que tá envolvido nessa situação. O homem que foi assassinado a facadas foi encontrado às margens, amarrado às margens de uma estrada vicinal, nos terrenos conhecidos como terrenos de Matusa. É um homicídio brutal que foi registrado na manhã de terça-feira, do dia 14 de abril, em Santa Cruz do Caparibe. É isso mesmo, de acordo com as informações, o corpo do homem que foi encontrado no loteamento Leonor 2, em uma área conhecida como terrenos de Matusa, tá bom? Foi encontrado. A vítima, identificada como sendo o Walter Soares da Silva, de 36 anos de idade, de acordo com as informações, né, ele foi morto com golpes de arma branca, outro objeto pérfuro cortante. O corpo estava próximo a uma cerca e apresentava assim sinais de extrema violência. Segundo as informações, um detalhe que chamou muita atenção das autoridades é que Walter estava com as mãos amarradas para trás e que levantava a suspeita de que ele tinha sido amarrado antes mesmo de ser executado. De acordo com as informações, familiares relataram ainda que a vítima era usuária de drogas e possuía um histórico de envolvimento em pequenos delitos, especialmente na região do bairro Santo Agostinho, onde já havia sido detido em outras ocasiões. Segundo as informações também, equipes da Polícia Militar estiveram no local e realizaram assim o isolamento da área até a chegada da Polícia Civil e da Polícia Científica, responsáveis pelos procedimentos periciais. Após os trabalhos no local do crime, o corpo foi encaminhado para o Instituto de Medicina Legal IML da cidade de Caruaru, de acordo com as informações. O caso que já foi investigado e agora foi investigado pela 21ª DPH e aparece agora aí, né, o resultado da investigação, né? Lembrando que o citado aqui na matéria é suspeito, tá bom? É suspeito aí até que se prove o contrário, né? Então, até que se prove o contrário, né, a gente trazendo aqui a matéria na sua totalidade, né, trazendo o resumo, né, até que se prove o contrário, ele é suspeito. Então, tá guardado lá no presídio, né? Agora vamos esperar aí o desenrolar da justiça após a audiência de custódia, se vai ser decretada aí a sua prisão preventiva, né? Vai ser decretada realmente sua prisão preventiva ou se o mesmo vai responder em liberdade. Não se sabe a ocasião, até mesmo porque o imputado não foi ouvido, não foi ouvido ainda na sua totalidade. Pode ter sido ouvido na delegacia, porém, o mesmo não foi ouvido, não foi divulgada nenhuma fala, nenhum depoimento, né? Ainda não deu tempo, né? Ele foi preso ontem, né? Não ia dar tempo dele ser ouvido e já trazer aqui o depoimento do mesmo, né? As causas, né, dessa situação. Aí envolve uma série de fatores, né? Ele pode ter cometido uma série de fatores. Aí a gente não vai entrar aqui no mérito da questão e não vai abrir tese aqui, né? Teses, né, que não vão trazer nenhum tipo de relevância aqui na matéria. Mas faço eu aqui da matéria, né, parafraseando aqui, que agora, né, a gente tem que esperar, né, o desenrolar dessas questões para quê? Para ver aí se realmente como ele agiu, se foi legítima defesa, se não foi. Se realmente ele fez isso de forma intencional, ninguém sabe. Só Deus e ele sabe, né? E a vítima, claro, né? Então, é desse jeito, né? Mas vamos ver aí o desenrolar dessa situação, né? Então, ficamos aqui. Ele fica na condição de suspeito e a gente fica aqui aguardando essa situação até uma confirmação exata, com total, né, coerência e exatidão, para não trazer nenhuma informação de forma neliente, forma abrupta aqui no programa. Jovem morre após colidir moto em ambulância e posteriormente bater em poste em Santa Cruz do Caparibe. Agora 6:55 da manhã, acerte seu relógio aí, 6:55. Hoje é sexta-feira, dia de feira, hein? Acerte seu relógio. Jovem morre após colidir em ambulância e posteriormente bater em poste em Santa Cruz do Caparibe. Esse fato aconteceu tem praticamente quase 24 horas, né? 7:24 da manhã, mais ou menos, que aconteceu isso aí, 7:24, 7:25. Estávamos aqui no programa e recebemos a informação. Um jovem acabou morrendo em um grave acidente de trânsito na manhã desta quinta-feira, dia 7, na Avenida 29 de Dezembro, no município aqui de Santa Cruz do Caparibe. Para você que está fora do nosso município, o caso aconteceu por volta das 6:16 da manhã. As informações chegaram um pouquinho depois, é 1:20 depois, né, mais ou menos, né? Às 6:16 da manhã, as imagens de uma câmera de segurança de monitoramento da muralha digital mostraram, né, o momento em que o motociclista tentou fazer a ultrapassagem de uma ambulância de forma inadequada, né, no município, de acordo com as informações, pelo lado direito, coisa que não deve se fazer, né, nem em zonas urbanas, nem em zonas de grande fluxo, como PE-160, né, como em qualquer outro tipo de ambiente que tenha aí tráfego de veículos, né? Então, durante a manobra, ele acabou colidindo o veículo, colidindo no veículo e perdeu o controle da motocicleta e acabou caindo. De acordo com as informações, após a colisão, o jovem, identificado como sendo Anthony Rafael Cardoso da Silva, de apenas 18 anos de idade, tinha tudo pela frente aí, né, para crescer na vida, mas acabou aí, né, sofrendo essa fatalidade. Se chocou aí contra um poste, ele não resistiu aos ferimentos. Ele estava com um capacete, né? Porém, o capacete é, aquele capacete famoso, capacete aberto, né, o capacete coquinho, né, e acabou aí morrendo, né, infelizmente, antes mesmo da chegada do socorro. Ele bateu na ambulância da Prefeitura Municipal de Santa Cruz do Caparibe. As circunstâncias do acidente deverão ser investigadas pelas autoridades competentes. Então tá aí, né? Fato lamentável. Uma informação extraoficial é de que a mãe desse jovem estava no centro da cidade. Ela estava no centro da cidade quando recebeu a ligação do pai do jovem, né? Dizendo que havia acontecido esse acidente. Aí você imagine aí, meu amigo e minha amiga, a dor no coração desta mãe, né? A dor no coração desta mãe de perder o seu filho de 18 anos de idade em plena semana do Dia das Mães. Apesar de que Dia das Mães para mim é todo dia, né? Mas no calendário, né? Domingo agora é Dia das Mães. Então, imagine aí, você agora, você que é mãe, você que é pai, principalmente você que é mãe agora. Imagine aí você perder bruscamente, de forma abrupta, de forma inesperada, o seu filho, né? Saber aí, você está no centro da cidade, você recebeu a ligação: olha, nosso filho, infelizmente, sofreu um acidente e morreu. Imagine a dor aí, no coração dessa mãe. Dá um aperto no coração quando a gente vê a mãe relatando a colegas de imprensa que recebeu a notícia, né? E a gente lamenta esse tipo de informação, que é um tipo de informação que a gente não gosta de trazer aqui. Eu particularmente eu não gosto de trazer esse tipo de informação, apesar do ofício, né? Porque mexe com a família, né? Com duas famílias. Tanto a família do motorista, né, da ambulância, né, que estava trafegando de forma correta, que a gente vê no vídeo, né? Inclusive tá no blog Patrulha do Agreste, também no blog Giro da Cidade, né, lá as imagens, né, do ocorrido, fato lamentável, né. A gente lamenta, né, porque infelizmente houve aí essa situação, mas o motorista estava no exercício do seu trabalho, né, e o jovem devia estar indo até o encontro da mãe, eu não sei, no encontro de algum familiar, mas isso mexe com o coração de duas famílias. Nós temos que entender que o lado humano deve ser colocado em primeiro lugar. Quando a gente mexe com famílias, mexe com pessoas, cidadãos de bem, como o próprio rapaz que veio a óbito, perdeu a sua vida, e o próprio motorista da ambulância, né, que eu creio que estava no exercício do seu trabalho e não tinha nenhuma intenção de cometer essa atrocidade, né, de forma alguma, porque quem está trabalhando está correndo atrás do pão de cada dia, né, mas infelizmente, né, como foi constatado também, né, que havia ali, havia, né, permitia 30 quilômetros por hora, né, de velocidade, e ele estava numa velocidade um pouco acima, não se sabe precisar. Então, ou seja, é fato lamentável, e a gente se pergunta, né, será que existe dia e hora para partir desse mundo? Repense aí a sua vida.

0: E tenho total liberdade, tenho total nuance para dizer o que eu estou dizendo aqui agora. Eu tenho 39 anos de idade. E sempre ouvi os conselhos de minha mãe. E escuto os conselhos de minha mãe, que ela ainda é, né, viva, né, graças a Deus. Eu tenho o prazer de ter minha mãe viva, né? Falo com ela, né, sempre. E gente, a gente ter uma notícia como essa e a gente não se colocar no lugar das famílias que estão passando por esse tormento agora, uma família enlutada, né, e uma família que o motorista, um servidor público, passa por uma fatalidade como essa, que ele não quis provocar. Nenhum dos dois queria provocar isso, né? Ninguém vai pegar e vai falar: ah, eu vou acelerar uma moto, eu vou fazer isso, eu vou fazer aquilo, que eu vou morrer. Não, ninguém vai fazer isso. Mas, gente, vamos pensar um pouco mais. Você jovem, aí de 17, 16 anos, 18 anos, você jovem, pense na sua vida, meu irmão. Pense na sua vida. A sua vida é o bem mais precioso que você pode ter. A vida não é igual um jogo de videogame, não. Que você vai resetar, ali você perde a vida, e você reseta e você volta, não. Tá? Eu gosto de videogame, jogo videogame. Ah, um cara de 39 anos jogar videogame, o que que tem? Nada a ver, mas parafraseando, a vida é um sopro. A vida é um sopro. Então aproveite, meu irmão. Se Deus soprou nas suas narinas hoje, e você tá vivo, tá me ouvindo aí, é a oportunidade que você tem de repensar os seus conceitos e rever e recalcular a rota de sua vida. Se você pensa em entrar no mundo das drogas, não entre, não. Conselho que eu lhe dou. Conselho de amigo. Conselho de amigo e conselho de uma pessoa que conhece, né, esse mundo obscuro, porque trabalha na área da reportagem policial, vê famílias destruídas. Então, meu irmão, pense na sua vida, pense na sua mãe. Ah, mas a minha família não me dá suporte. Ah, mas a minha família me trata mal. Ah, mas a minha mãe me trata mal. Ah, fulano de tal me trata mal. Meu irmão, é você. Pense em você. Não pense no que os outros vão pensar, não. Pense na sua vida. Pense no seu bem-estar. Pense na sua saúde. Pense na sua vida em primeiro lugar. Tá bom? Tenha amor por si mesmo. Com amor próprio já é a melhor coisa. Tá bom? E o que os outros pensam ou deixam de pensar a seu respeito é a opinião dos outros. Tá? O que as pessoas pensam ou deixam de pensar a meu respeito é a opinião deles, não é minha. Cada um tem direito de pensar o que quiser. Só não tem direito de ofender e humilhar. Isso aí não. Então pense e repense da sua vida. Tá bom? É o conselho que eu lhe dou.
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0: Rápido bloco de apoio cultural, já já eu volto.
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6: Agora na capital da moda, são 7 horas e 13 minutos, 7 e 13. Deixa eu chamar ele na vinheta que já chegou, já voltou. É isso aí, é um Pelá e outro cá.
7: Isto, são 7 horas nesse momento, 7 horas 14 minutos, 7 e 14. A gente volta. De uma ocorrência de incêndio que está acontecendo em Santa Cruz do Capibaribe. Inclusive, estou ofegante, velho. Já chegando aos 50, ainda 100 quilos no lombo. Mas, graças a Deus, ainda consegui contribuir de alguma forma lá com o pessoal.
6: Graças a Deus.
7: De maneira muito modesta, mas por ser acionado pela equipe daqui. Vou ficar aqui mesmo, rapaz.
6: O que você mesmo traz pra gente aí?
7: Fica aqui, senão vou dizer seu nome e tirar uma foto sua. Ó. Então, voltando ao assunto do incêndio, é o seguinte.
6: Sim.
7: A gente teve lá, acionado como voluntário de defesa civil, que a gente tem essa rede de voluntariado das defesas civis, né, de todo Pernambuco. Aí tem a do Agreste, tem essas mais próximas, a gente acaba se ajudando. Jonas Guerreiro, já lá desde cedo, bombeiro militar, chegou mais uma viatura, chegou mais uma de reforço. E também tem a equipe de paramédico do SAMU, foi preciso ser acionado. Muita fumaça no local, tecido. é tecido e papel e borracha, quando consumidos pelo fogo, gera muita fumaça, né? Ele ocasiona muita fumaça.
6: Onde era um antigo mercado ali, não é isso?
7: Ainda é um mercado. Inclusive é mercado e é também galpão de roupa. Como a gente já está acostumado a ter aqui em Santa Cruz. Agora,
6: sim.
7: Detalhe, o tecido, para quem não sabe, o tecido, essa roupa que você está aí usando agora, ele tem, alguns deles têm, principalmente o poliéster, eles têm derivado de petróleo, né? Ele propaga o fogo bem mais rápido também e causa essa questão aí dessa fumaça escura. Enfim, eu fiz uma entrevista rápido lá com o comandante Jonas. Daqui a pouco a gente já bota aí na sequência.
6: Pode mandar para redação.
7: Essa matéria, então ele vai explicar melhor os pormenores. Mas só tranquilizar, o fogo já foi estancado, tá? O fogo já foi.
6: Extinguido?
7: Extinguido, quase que 100%, mais 90% já foi estancada a questão. Das chamas, literalmente, mas ainda fica um pequeno foco aqui e outro pequeno foco ali, mas o bombeiro já há mais de 20 minutos já deu aí a informação, há mais de 10 minutos já deu a informação que o fogo foi estancado. Eu estou trazendo isso para tranquilizar também a população e às vezes a família de quem está lá, que é proprietário, está escutando pelos rádios, esperando notícia, o fogo já foi estancado. Porque quando a gente diz extinguido, o Moura, aí ele é 100%, né? Quando ele é extinto, entendi, ele é 100%. Entendi. Por isso que a gente usa a linguagem de foi estancado, ou seja, ele não se propaga mais.
6: Eu não conhecia essa linguagem, não. Por isso que eu...
7: Acho que a população também não, mas falei. É porque eu vim no impulso, né, Moura?
6: Falei
7: uma linguagem técnica. Mas enfim. Enfim, o fogo estancado, ele não se propaga mais, o pouco que tem está terminando de ser extinto, mas fazendo o rescaldo do prédio. É um prédio gigante, é um prédio de uma rua na outra, com terceiro andar, né? E embaixo é um galpão gigante. Agora, em uma parte, que ele, como eu disse, é de uma rua da outra, do quarteirão, a parte eu vou tratar como a parte de trás do prédio, que é como, por exemplo, se você estiver na PE-160, aí você sobe... para essas ruas dos galpões aqui, é como se você estivesse chegando pela frente do prédio. Vou tratar dessa forma para você que está em casa entender o raciocínio. Então, a parte de trás do prédio funciona um supermercado, tá? Um supermercado de um médio porte, não é um pequenininho, não é um mercadinho, não, um supermercado. E na frente tem a questão dos galpões, né? São comércios entrelaçados. E aí a gente vai saber com o Jonas aqui. A proprietária, inclusive, mora em um dos andares em cima do prédio. E ela que se acordou com a catinga da fumaça, ou o cheiro da fumaça, como alguns falam. E ela, o filho dela, né? Nessa situação que ela se encontra. Conversei com ela também em off, né? Não conversei em matéria, mas conversei em off com ela. E, lógico, muito abalada, mas graças a Deus, pelo menos não teve dano físico, né? Não tem vítima, fisicamente falando. O filho dela também já é um rapaz, tá lá ajudando na luta, enfim. Já a gente traz essa matéria, mas só para tranquilizar Santa Cruz, tá? O fogo já foi estancado, os bombeiros estão ainda no local, duas viaturas, daqui a pouco a gente traz mais informações sobre isso aí. Eu não consegui nem terminar o bom dia, né?
6: Verdade.
7: O meu amigo Roberto Moura, dá bom dia a toda a população, mas já bom dia também a meu amigo e irmão Cacau, que hoje está aqui no estúdio, né?
6: Com abraço, a gente. Cacau.
7: Vem acompanhar a gente aqui no estúdio, né? Cacau, que é amigo e irmão de Carló, que pra mim também, eu tenho a mesma consideração aos dois, pra mim são amigos e irmãos de longas datas, tá? Eles que são oriundos do Brejo Amadeus, mas moram em Santa Cruz já há algum tempo, Cacau mais tempo do que Carló, né? Cacau veio primeiro, Cacau que é cortador de tecidos, um abraço Cacau, meu querido amigo. E Carló, que tá fazendo café essa hora, ele disse, rapaz, quando tu bota lá o pitaco de hoje que bota eu fazendo, bota em homenagem a Carló aí.
6: Vou botar agora.
7: Bom dia, Carló, bom dia.
6: Bora.
7: Como é?
6: Pera aí.
0: O taco de hoje.
7: Ele disse que quase derramou o café da chaleira. Oxê. Abraço, Carló. Ele riu, ele achou engraçado.
6: Quase derramou o café
7: da chaleira. Ele botando da chaleira pra garrafa. Um abraço, Carló. Deus abençoe. Bom, dito isso, a gente segue o Patrulha do Agreste aqui. Eu não sei se já o bloco, né, o Roberto Moura?
6: Já passou um bloco.
7: Já girou o bloco?
6: Já girei um bloco.
7: Então vamos aqui. Lá, então. Direto, rasteirei no canto. Vamos trazer. Pornão, Moura.
6: Vamos trazer, né? Já trouxe já as informações com relação à questão do acidente.
7: Certo.
6: Já também, já trouxe as informações, falei a respeito também.
7: O acidente
6: também
7: foi na 29, né?
6: Na 29, falei a respeito também da questão da mãe também.
7: Tá.
6: Né? Aquelas informações extraoficiais que eu havia lhe falado antes, também falei, relatei. né? E agora fica okay. A seu critério. Nossa, aí.
7: Só um adendo aí, só um complemento aí, se Roberto me permite. Se você se você já tiver também tocado nesse ponto, fica à vontade pra mim orientar aqui, Roberto. Ó, o acidente da 29 de dezembro foi com ambulância, Prio, ponto. Não tem o que estar discutindo. É, o acidente da 29 de dezembro, lamentavelmente, deixa uma vítima que faleceu, ponto. É uma família de luto, não tem que estar especulando coisas além do acidente, não. Que tem gente que fica especulando coisas além do acidente. É, infelizmente, meia dúzia ainda fica querendo botar politicagem no meio, né?
6: É verdade.
7: Foi uma ambulância, foi um profissional do volante que só é, pelo menos eu deduzo assim, só dirige ambulância. A lei diz assim, quem é capacitado para dirigir ambulância. Então tem um treinamento e cursos diferenciados. Vamos lá, na dinâmica do acidente é possível ver que o pisca da ambulância tá ligado. Antes do acidente, na dinâmica do acidente, dá pra perceber pelo vídeo, é a minha percepção, pode ser que o senhor que esteja em casa tenha tido outra, que o rapaz da ambulância, o motorista da ambulância, tá entrando numa velocidade normal pra manobra que ele vai fazer. Agora, o motorista da ambulância, ele dá ligeiramente uma como a gente diz, abrir um pouco o carro pra esquerda pra poder voltar pra direita. Isso pode ter confundido o motoqueiro. Isso pode ter confundido o motoqueiro. Aí é ponto e é fato. Ninguém vai poder esclarecer mais isso. Isso vai ficar na nossa memória e na nossa imaginação, certo?
6: Claro.
7: Isso pode ter confundido o motoqueiro, ok? Ponto. Agora, do outro lado, o que é que acontece? Infelizmente, o motoqueiro vinha muito próximo da ambulância e aí ele vai ultrapassar pela direita. Aí não pode. Aí se você me disser, mas Bartol, o cara fez menção, o motorista da ambulância fez menção que ia para a esquerda, mudar de faixa e o rapaz puxou para a direita. Se ele tivesse numa distância de segurança da ambulância, ele conseguia reduzir e esperar o cara da frente se resolver.
6: Com certeza.
7: É, quando a ambulância se resolvesse, ele ultrapassava pela esquerda. Mesmo que o cara da ambulância tivesse fechado a via pela esquerda, era mais prudente ainda ele não ultrapassar pela direita. Porém, vê como é difícil a gente analisar as coisas. Porém, contudo, todavia...
6: Entretanto...
7: A via lá é de mão dupla.
6: É.
7: Ele pode passar pela direita? Aí a pergunta, a resposta é depende. Entende?
6: É claro.
7: Depende. Porque, vamos lá, se o cara vem pela esquerda, a outra mão da direita tá livre, ele pode passar 10 vezes pela direita. Ele tem essa autorização. Né? Ele tem essa autorização pela norma de trânsito, porque ele tá em via dupla.
6: Sim.
7: Ali é todas as duas são mão descendo, né? A via que a gente tava.
6: Claro,
7: descendo. A outra via que é subindo, são todas as duas vias mão subindo.
6: Subindo.
7: Agora, infelizmente aconteceu o acidente, quem vai analisar isso são os peritos, né? E eu lamento muito que o rapaz tenha falecido. Lamento muito ficar com o nosso sentimento. Fica o nosso sentimento aqui a toda a família dele. E eu não vou mais comentar além disso, porque quando a gente comenta em rádio, aí diz, não, deu no rádio assim, deu no rádio desse jeito, eu vou me limitar. Até o que está acontecendo agora, eu não posso aqui dar uma opinião além disso. Agora, a prudência pedia que o motoqueiro não ultrapassasse pela direita, a prudência pedia que o motoqueiro tivesse mantido uma distância da ambulância, mas a prudência também pedia que o motorista da ambulância não tivesse feito aquele gesto de abrir o carro para outra mão, bem que pouco centímetro. Por quê? Porque não tinha necessidade. O carro dele é um carro pequeno, né? Quem é motorista sabe, quando a gente tem um carro... dirige um carro um pouco maior porte para fazer uma convenção, uma curva à direita ou à esquerda, a gente abre um pouquinho, que é para evitar do meio fio, o pneu traseiro do carro não pegar no meio fio.
6: Pegar no meio fio.
7: E olha que eu tô falando de carro pequeno, caminhonete, médio porte, pequeno não, médio porte, F4 mesmo, essas coisas. Caminhão a gente já sabe que ele fecha a rua todinha para poder fazer a convenção, né?
6: É, claro.
7: Fazer a curva. O caminhão ele abre todinho mas a ambulância de carro pequeno, eu não vejo como motorista, eu não vejo necessidade dele ter feito aquela pequena manobra, que pode ter confundido o motoqueiro. Ninguém mais vai poder dizer isso, porque infelizmente, confirmar isso, porque infelizmente o motoqueiro faleceu. Né? O rapaz faleceu, infelizmente. Mas vai ficar aí, infelizmente, a dor para a família e é mais um óbito. No trânsito todo, cuidado é pouco. Meu, seu, de todo mundo. Lembre-se, quem tá no trânsito tá dirigindo pela gente e pelos outros. Né? Tá dirigindo pela gente e pelos outros. no mundo da polícia. Atenção, Roberto Moura, atenção, patrulha.
6: Agora são 7 horas e 24 minutos. Casal morre e 3 pessoas ficam feridas em grave acidente automobilístico na PE-149 entre Altinho e Agrestina. Segundo as informações, um grave acidente de trânsito registrado na manhã de quinta-feira, conhecida como ontem, deixou 2 pessoas mortas e

0: idade é a esposa dele, a Márcia Fabiana. É, o casal estava em uma motocicleta e acabou morrendo em um acidente, né? Ainda no local, os dois vieram a óbito durante essa situação de colisão. Segundo as informações, Josimar e Márcia morreram no distrito de Terra Vermelha, na zona rural de Caruaru. De acordo com as informações, Grilo Borracheiro era bastante conhecido na região por possuir uma borracharia na entrada da cidade de Altinho, enquanto a esposa do mesmo trabalhava como doméstica. Eles seguiam para o trabalho quando ocorreu assim esse trágico acidente. De acordo com as informações, a vítima, como a gente pode visualizar aqui, né? Uma das vítimas está aqui ao solo, né? Coberta aqui com um lençol vermelho, né? Também aqui, né? Também um carro, dois carros envolvidos aqui no acidente. De acordo com as informações, de acordo com relatos, a colisão aconteceu em uma curva da rodovia, aonde a motocicleta bateu de frente com um veículo Prisma branco, conduzido pelo sargento Maruszewski, que seguia em direção ao município de Bezerros, aonde é lotado após o impacto, aonde ele faz parte do batalhão lá de Bezerros. O veículo rodou na pista e acabou sendo atingido lateralmente por um Ford Ka, de acordo com as informações, de cor branca, que vinha logo atrás do mesmo. O sargento, de acordo com as informações, e o casal, e um casal que ocupavam o Ford Ka, ficaram feridos. A polícia militar também foi... O policial militar foi socorrido para o Hospital Regional do Agreste, o HRA, em Caruaru, e posteriormente transferido para o Hospital da Restauração, HR, no Recife. Já o casal, que estava no Ford Ka, foi encaminhado para um hospital particular de Caruaru. De acordo com as informações, apesar da gravidade do acidente, né, os três feridos não correm risco de morte. Até o presente momento, equipes da polícia científica, né, o que temos aqui de informação, realizaram a perícia no local. Após os procedimentos, os corpos foram recolhidos para o Instituto de Medicina Legal IML da cidade de Caruaru para os procedimentos de praxe. Agora na Capital da Moda, são 7:28. Bartô Neves.
1: 7:28, eu confirmo, adolescente, garota, jovem, é esfaqueada dentro de escola no Agreste, Pernambuco. A informação é que a vítima acabou sendo esfaqueada, agredida dentro da própria escola. Ainda diz aqui que o nome da vítima não foi divulgado, logicamente em respeito ao que diz o ECA, né, o Estatuto da Criança e do Adolescente. Outra jovem de 16 anos foi apreendida pela Polícia Civil pelo fato da agressão. Ela vai, inclusive, já é enquadrada pelo ato infracional análogo à tentativa de homicídio. O caso aconteceu ontem aqui na cidade, ou melhor, aqui no Agreste, só que na cidade de Garanhuns. A Polícia Civil informou ainda que tudo aconteceu dentro de uma escola no bairro Coab 2, lá em Garanhuns, Agreste 70, Meridional de Pernambuco. A agressão aconteceu dentro da unidade escolar estadual. A última atualização da matéria é que a menina, que foi a jovem, a menor de 17 anos, que foi esfaqueada, ainda está em estado de observação. Não foi divulgada a motivação, né, da confusão que terminou em uma tentativa de homicídio. A Polícia Militar informou ainda que, após ter sido acionada para chegar até o local, também acionou o bombeiro militar para que fizesse o socorro da garota, além do próprio SAMU. A garota foi levada para o Hospital Regional do Moura, naquela cidade. A Secretaria Estadual de Educação de Pernambuco informou em nota que lamenta toda a situação que aconteceu. Inclusive, informou que os profissionais profissionais da instituição de ensino, entre eles a gestora da unidade, prestaram todo o apoio necessário.

0: para o que a situação requer, ou seja, e além disso fez uma nota lamentando o fato, né? Principalmente pela questão da vítima, mas também destacando aí o comportamento de uma garota de 16 anos, né? A matéria aqui não diz, para mim a matéria falha nisso, né? Se a menina já estava com a faca, levou de casa a faca na mochila escolar, ou se conseguiu essa faca lá dentro da escola, se foi perto da cantina, se foi no pátio, se foi dentro da sala de aula. Então a matéria deixa a desejar em um monte de pontos aqui, para mim, muito importante. E dizer que infelizmente, né? Existe dentro do ser humano duas feras, né? Uma boa e outra ruim. Aquela que se alimentar mais vai ter mais força e vai lhe mover diante da sociedade. Recentemente, outro adolescente lá no Rio de Janeiro, né, Alberto Moura? Meteu isso, bala lá pra cima mesmo. De duas funcionárias de uma escola também,
1: isso,
0: né,
1: isso mesmo,
0: velho?
1: Meteu bala lá, pegou a pistola do padrasto emprestado, né, vamos dizer assim.
0: Pegou sem autorização.
1: A gente fala emprestado assim, modo de dizer, mas pegou, surrupiou a pistola do pai,
0: do padrasto,
1: e pegou e mandou ficha lá. Nas funcionárias da escola, né?
0: Matou fato duas pessoas lamentável. Lá.
1: Matou duas pessoas lá. Oh, é fato lamentável.
0: Onde é que eu quero chegar? Nos Estados Unidos isso é bem mais frequente. Por quê? Porque o acesso à arma de fogo para as famílias de bem é muito fácil, ou bem mais fácil lá nos Estados Unidos que aqui no Brasil.
1: Com certeza. Sou
0: contra o cidadão de bem ter arma de fogo. Quem quiser ter e tiver condição legal para isso, que o tenha.
1: E psicológica,
0: porque,
1: né?
0: Porque... Não, condição legal. Condição psicológica também. Eu não vejo a gente com o ser humano com condição psicológica pra estar com arma pra cima e pra baixo, não. Você vê policial que se prepara, vai pra academia, tem psiquiatra, tem psicólogo e tem policial que se mata, mata filho, mata esposa, se mata. Porque quando o camarada tem a atitude de se matar, porque nós seres humanos somos falhos. E olhe, que a gente tá falando de profissionais que foram qualificados para aquilo, que vivem na atenção da sua profissão todos os dias sobre isso, não só na rua, mas também dentro de casa. Não pense que o cara é policial, que ele tá lá tranquilão na casa dele. Ele tá 24 tenso.
1: 24 horas, velho.
0: Ele tá tenso, principalmente se for em cidade grande. Cidade grande, se o cara for policial, é motivo do elemento ir lá e querer matar o sujeito e a família toda.
1: Tem policial que não bota nem a roupa no varal porque se colocar
0: pra ninguém descobrir que ele é policial.
1: Pra não descobrir que ele é policial, não vai nem fardado.
0: Verdade.
1: Nem fardado não vai. Vá pra São Paulo e procure um policial que tenha uma roupa no varal? Não tem.
0: Cidade grande é mais complicado, principalmente essas duas aí, chamadas São Paulo e Rio de Janeiro.
1: É,
0: né?
1: Justamente.
0: Muito complicado. Então por que eu não sou a favor que o cidadão de bem tenha arma em casa? Por conta de umas coisas dessas. O rapaz, o dono da arma, tem culpa? Não, não tem culpa nenhuma. Certo?
1: De forma nenhuma.
0: Agora, ele inclusive pode responder processo por negligência. Onde estava a arma? Como é que esse adolescente teve acesso a essa arma? Ele foi descuidado e deu vacilo para que o adolescente tivesse acesso a essa arma? Porque tem que ficar guardado e tem todo um critério para você guardar.
1: O adolescente já tinha familiaridade com essa arma, ele ensinava também.
0: Tudo isso é apurado. Então ele pode responder o padrasto do garoto sem ter nada a ver. Tá vendo aí como é as coisas? Sem ter nada a ver, que eu digo, com o ato. Dos disparos, né? Mas infelizmente. E aí é complicado para quem gosta de ter arma em casa ou quem tem arma em casa. É um direito seu, eu não tô criticando, eu tô dizendo uma opinião minha aqui, que eu não sou a favor. Agora acaba que até compra um canhão, um fuzil, uma metralhadora, compra um tanque de guerra. Se você tiver condição legal de comprar, legal que eu digo o seguinte: se você não tiver respondendo processo na justiça, se você não for um cara que a justiça vai barrar, se a justiça vai barrar o seu porte e sua posse de arma, se vai barrar, nem entra. Agora, se você quer, como diz a história, fica à vontade. Eu aconselho que não tenha, porque o ser humano é de momento, o ser humano tem um gatilho, velho, que a gente não controla. O estado emocional da gente, só quem sabe é Deus, a gente não sabe. Ah, fulano era tão tranquilo. Bom, ele era tranquilo, mas ele tem sentimento. Ele era tranquilo, mas ele pode agir no calor da emoção. Ele
1: cara
0: é tranquilo.
1: Pode agir contra a própria vida, não vai agir contra a vida do outro.
0: Justamente. Então, por isso que eu não aconselho cidadão de bem ter arma em casa. Aí a gente vai ficar à deriva, ou ele não vai ficar à deriva, a gente cobrar mais segurança dos governantes, que seja municipal, estadual ou nacional. Tem que cobrar, tem que brigar pelo nosso direito, porque senão vai virar faroeste. Isso era no tempo do faroeste. O Estado é obrigado a nos garantir segurança, que não garante. Eu não sou hipócrita, claro que não garante. Mas se a gente imagina aí, toda casa tiver um danado de um revólver. E agora nessa eleição? E agora?
1: É, qualquer coisinha.
0: E aí? Vota em quem? Vota em Lula. PPP. Vota em quem? Vota em Bolsonaro. PPP. Que o ser humano, ele é, meu amigo, surpreendentemente indecifrável. Então,
1: é um ser errante.
0: Não tenha, se possível, não tenha arma de fogo na sua casa. Vamos buscar um bloco e a pouco a gente já volta. Ô Roberto Moura, já são 7:20. Você já girou o bloco, foi?
1: Já girei o bloco.
0: 7:35.
1: Já tinha gerado o bloco. Eu acho que a melhor arma que você deveria ter dentro da sua casa, que tem 66 calibres, é a palavra de Deus, que é a Bíblia.
0: E cumprir, né, Roberto?
1: E cumprir, que é um manual e uma arma.
0: Mas cumprir.
1: Contra que... toda essa situação aí.
0: E se ela tiver só lá empoeirada ou aberta uma página lá na estante.
1: Justamente, que abre lá, bota lá no Salmo 91, acha que ela vai fazer alguma coisa. Não.
0: É bom ter em casa, agora é bom estudar e procurar obedecer. 7:36. Vamos pro WhatsApp.
1: Eu tô mentindo.
0: Não, certíssimo, mas vamos lá. É porque se a gente assim, tem uma Bíblia, tá aí, só a Bíblia lá não vai
1: fazer nada.
0: Não vai funcionar muito.
1: Desse jeito.
0: No zap de hoje, vamos atenção, lá, Roberto, vou dar uma passada pelo zap, o pessoal tá chamando. Atenção, Zé Rodrigues, Xavier Neto, atenção, Dudu e seu Reginaldo, bom dia, porque tá na hora do zap de hoje.
1: Isso, vamos lá. Isso, vamos lá, vamos ver quem é a bola da vez aqui no zap de hoje. É ele, Zé Rodrigues, saiu da geladeira, tá acordado, Agora tá aqui, ó. Bom dia, Bartô,
2: bom dia, Roberto.
0: Bom dia, Zé Rodrigues. Hoje eu passei, ele tava esperto lá na rua lá, viu? Um abraço a ele, um abraço a meu amigo nosso amigo Paraíba, Mariano e toda a turma lá da rua.
1: Paraíba e Galego. Mariano, né? A turma da Rua do Arame.
0: Isso, e também a turma lá de São Domingos, Dudu, filho de seu Reginaldo, também tá conosco. Um abraço, ele manda aqui, bom dia Bartô, bom dia Roberto.
1: Bom dia.
0: Manda um abraço pra Rui e Marinete, escutando Patrulha também. Sim. Obrigado. Bom dia também Xavier Neto, que mandou aqui áudio.
1: Grande
0: pra gente.
1: Xavier, abraço.
0: Desejando feliz programa pra todo mundo e feliz que sexta-feira, hoje é sexta-feira, ó.
1: Graças a Deus, sexta-feira.
0: Sextou. É porque nem trabalho, porque rádio pra mim é diversão.
1: Não, cara. Pra mim também é diversão, mas graças a Deus que hoje é sexta-feira.
0: Abraço, Xavier Neto, Deus lhe abençoe. Ó, ele manda aqui uma campanha solidária, presta atenção aí, por favor, você que tá do outro lado do rádio. Ó, uma rifa solidária para ajudar uma garotinha, tá? É uma garotinha ou um garotinho? Deixa eu ver aqui. É um garotinho, João Miguel. A sua ajuda é muito importante. O pessoal tá fazendo aí uma rifa solidária no valor de R$10. Vai ter o sorteio no dia 30 de junho desse ano, logicamente, dia 30 de junho, tá? Você participa, compartilhe, compre um dos números, tem a chave Pix aqui do garotinho. Agora não tá aqui dizendo o que é que ele tem, rapaz, qual é o problema de saúde dele, tá aqui embaixo. Ele foi diagnosticado com neuroblastoma, tá? E é realizado um tratamento em Recife. Ele perdeu o cabelinho todinho, foi, velho? Tá aqui carequinha. Eu não sei se neuroblastoma é uma espécie de doença mais grave, que a gente não entende, mas enfim, toda contribuição é para ajudar no tratamento do garoto. Olha, deixa eu te dizer uma coisa, mesmo que esse garoto esteja sendo atendido, por exemplo, pelo IMIP, né, que o tratamento é pelo SUS, tá? Mas o que é que acontece? Dependendo da configuração da família, meu amigo, a família vai ter que se dedicar só a isso. E aí falta até o alimento dentro de casa, viu? Não brinque não, falta até o alimento dentro de casa para algumas famílias dessas, porque muitos precisam parar de trabalhar para se dedicar à criança. Quando eu acompanhei meu neto também lá no IMIP, o Davi, eu conheci famílias lá, Cacau, Roberto, você que está em casa, que tinha família que já estava, mães que estavam lá já há 8 meses sem voltar para casa. Tem tratamento que já estava há 6 anos. Indo e voltando, 3 meses no hospital, 1 semana em casa, 3 meses no hospital, 1 semana em casa. E tem a família que vem do Alto Sertão de Pernambuco, que aí a distância é gigantesca, e vai em TFD. TFD é bom, ajuda, mas a gente sabe o sacrifício que é pra estar pra cima e pra baixo. Porque quando a gente tá doente, velho, nem em casa, né? Nada é bom quando a gente tá doente, né? Oferece um doce, um pudim, uma carne assada, o cara nem quer. Porque quando a gente tá doente, nada presta, né? A gente fica ali amurriado. A comida
1: não tem gosto, não tem nada.
0: Fica ali amurriado pelos cantos. E imagina ter que fazer uma viagem de, por exemplo, daqui para Recife, de mais de 200 quilômetros. Se você vem de Petrolina, é mais de 800 quilômetros. Se você vem de Petrolina para lá ainda tem gente que vem de Petrolina para lá, quase 1.000 ou mais de 1.000 quilômetros. Então, essas famílias, a gente tá falando de uma família de Santa Cruz, mas Sim. A gente não sabe a configuração familiar dessas pessoas, e se estão pedindo, rapaz, é porque precisa. tá? Se puder ajudar, ajuda. Vou passar aqui o zap da família, tá? É o 992371289. Quem não conseguiu notar, pede no meu PV que eu mando direto o zap da família pra você. E aí você, eu compro o bilhetezinho pra ajudar aí. É o que que eles vão sortear aqui, que nem interessa muito, porque o prêmio maior é estar ajudando essa família, ajudando essa criança, tá? R$10 pra você comprar um bilhetinho. Deixa eu ver aqui. Tá aqui, é uma fritadeira elétrica mundial. Tá, uma frita, é uma espécie dessas air fry. É uma espécie dessas air fry. Só que essa é bonitona toda, viu? Então tá aqui, tá? Tá bom? Valeu, Javier Neto. Tá aqui divulgado. Vou botar também em minhas redes sociais e lá no blog Patrulha. Tem mais aí zap zap de hoje, Roberto Moura?
1: Isso, tem mais zap zap de hoje por aqui. Agora final do telefone aqui, deixa eu ver aqui. Né? É, vamos lá, tá chegando o áudio aqui.
0: Chegou.
1: Cadê?
0: Chegou o áudio. Vamos
1: lá.
0: Bom dia.
1: Bom dia.
2: Bom dia, Bator. Bom dia, Roberto. É Alves do Santa Teresa. Um cheiro no coração de cada um que faz a rádio estação. Fica com Deus. Um bom dia. Tô na escuta todos os dias. E o Minuto Esportivo? Como é que tá? Fica com Deus. Tudo de bom. Bom trabalho. Que Deus abençoe todos vocês.
0: Abraço, querido. É Aldo, é que ele diz, não?
1: É Aldo.
0: Acho que é Aldo o nome dele.
1: É, a velocidade aqui do áudio aqui. Do áudio do Aldo aqui.
0: Abraço, também, meu querido.
2: Bom dia, Bator. Bom dia, Roberto. É Alves do Santa Teresa. Um cheiro no coração de cada um que faz a rádio estação.
0: Roberto, o Minuto Esportivo, é, infelizmente a gente tem muita alegria para tratar. O Ipiranga agora, né, vai, como o campeonato pernambucano mudou de novo, né, esse ano, então não tem mais Série A, Série B, Série C, não, é tudo uma série só. Aí o Ipiranga comemorando porque vai para a elite do futebol pernambucano. Parabéns ao Ipiranga pela sorte, né, de ter uma federação pífia, né, incompetente, do estado de Pernambuco. Federação Pernambucana de Pernambuco, além de tudo isso, ela é desrespeitosa, ela não gosta do torcedor, ela odeia o torcedor, só faz regra de campeonato pra ferrar com os times do interior, ela tora no meio os times do interior, e sempre quem tem privilégio com essas formações e formatos de campeonato de Pernambuco é os três da capital e Prio. Sabe por que eles fizeram isso? Porque os times, na minha opinião, lá de Pernambuco, velho, de Recife, os três lá de Recife, infelizmente só três não seguram um campeonato, não. Tem que ter no mínimo para um campeonato bom 10, 12, 20 clubes. Mas os do interior sempre é rejeitado, né? É humilhado e pisado pela Federação Pernambucana, com raríssimas exceções. Esse é o Minuto Esportivo de hoje, meu querido.
1: Isso.
0: É, Aldo, vamos lá, zap zap de hoje.
1: Eu diria um desabafo esportivo de
0: também,
1: hoje.
0: Também. Vamos lá, Roberto Moura,
1: zap zap. Fala, Zé hoje. Rodrigues.
3: A bruxa ainda tá dormindo. Hoje é dia das bruxas. A bruxa tá dormindo.
1: Amarrado.
0: Quem é a bruxa que ele deu, Roberto?
1: A bruxa é Paraíba.
0: Ah, por que ele
1: a bruxa isso? De 71, que por ele que, anda fala? Com a vassoura lá, entendeu? Aí é o veículo de transporte, a ferramenta de trabalho.
0: Pare com isso, rapaz. Ó, deixa eu mandar alô aqui pra meu amigo Ivonaldo Araújo, que faz lá o programa na Rádio Vale junto comigo. Um abraço, Ivonaldo Araújo. O programa top das noites de Santa Cruz do Caparibe, né? E sempre trazendo aí boas entrevistas. Um abraço, Ivonaldo Araújo. Abraçar o pessoal do grupo lá de debate. Um abraço, meu amigo professor Rimário. Abraçar Júnior Albuquerque. Abraçar Lucas, que é genro de Edson, do deputado Edson Vieira. Um abraço, Lucas, também participa do grupo. Iago Roberto, um abraço. Abraçar também Bosco. Um abraço a João Maia Neto e Otacílio, ex-vereador Ernesto, toda a turma lá do grupo, um abraço. Deus abençoe a todos, obrigado pela amizade. Quem tá mais conosco aí, Roberto Moura?
1: Isso, quem tá conosco aqui é a Neide do bairro Cruz Alta, dando seu bom dia.
0: Bom dia, Neide.
4: Bom dia, Bartô, e bom dia, Roberto. Estou sempre na escuta. Um bom final de semana. E que Deus abençoe vocês, todos seus familiares. Beijo, Neide do Cruz Alta.
1: Valeu, obrigado. Neide.
0: Obrigado, Neide, pela audiência. 7h44. Vamos fazer o seguinte.
1: 7h44, como dizia Ivan Bulhões, né?
0: 7h44. Saudoso Ivan Bulhões. Ó, vamos trazer um pitaco aí pra gente voltar aqui ao
1: isso,
0: Patrulha. Ainda tem zap aí?
1: Contempla aí esse. Bom dia do Luiz da Batatinha, sua irmã Lucineide, que tá por aqui
0: bom
1: também.
0: Bom dia, bom dia.
1: É isso mesmo, não dê bom dia a ela não, que você depois leva uma cobrada.
0: É verdade. Bom dia, bom dia.
1: É o que tá na geladeira aqui, é o Beto Doce.
0: Beto Doce, só se mandar áudio, Beto.
1: É, ou então mandar tá. Um doce pra cá.
0: Manda. Não, o doce eu até dispenso. Manda só pra Roberto
1: Moura. Não, não dispenso não. O
0: agora
1: doce, não.
0: Eu quero, poxa, só falo em você aqui se você tiver mandado áudio, tá? Ó, pitaco de hoje. Vamos dar uma pitacada. Eu achei um negócio de pesquisa, né, velho? Tem pesquisa.
1: Eu achei um pitaco aqui também interessante pra você. Vamos... pra você pitacar aqui, pra você falar.
0: Vamos lá então, o seguinte, ó. Pesquisa recente. Atenção, Roberto Moura, no pitaco de hoje.
5: Cadê o Beto? Hoje.
1: Derrame o café da chaleira, não.
0: No pitaco de hoje. João Campos tá em Santa Cruz hoje, né? Tá chegando. Se não chegou, tá chegando.
1: Tá chegando, era isso que eu ia falar mesmo. Tem a agenda marcada pra João Campos hoje aqui em Santa Cruz do Caparibe, né? E ele está aí, né, prestes a chegar aqui em solo santacruzense.
0: Muito bem. Aqui. Vê só, a informação da agenda de João Campos é que ele vai visitar o Moda Center Santa Cruz junto com sua caravana e, claro, o grupo que apoia ele aqui em Santa Cruz do Caparibe. Hoje quem apoia abertamente os políticos de mandatos que apoia o João Campos aqui é o deputado Diogo Moraes, que está enfrentando, está à frente dessa comitiva de visitas aqui em Santa Cruz do Caparibe. Vereadora Jéssica também declara apoio ao João Campos, inclusive fez vídeo dizendo que vai estar lá, é a primeira, e disse que ela usou até uma frase interessante lá na tribuna que eu não vou repetir aqui, eu não acho necessário. Mas ela disse que vai com tudo esse ano para ajudar João Campos a chegar a ser governador de Pernambuco. Muito bem. Agora, vereadora Jéssica, se eu fazer uma crítica aqui à senhora, tá? A senhora tá chamando a madrasta má com a governadora Raquel Lira. Eu sendo a senhora, eu repensava, viu? A senhora que defende tanto as mulheres, a senhora tanto que é feminista, a senhora tanto que briga porque a senhora sofre violência política, a senhora que leva tanta pancada de seus colegas que não lhe respeitam alguns dentro da Câmara de Vereadores, a senhora que, mesmo chamada com adjetivos que eu jamais diria com alguém... A senhora que já ameaçou aí recentemente o vereador Carlinhos da Coab, porque insinuou que a senhora estava ruim do juízo. Os outros termos com a governadora, vereadora Jéssica. Os outros termos com ela. Madrasta má é mijosenia. Madrasta má é ofensa. Viu, vereadora Jéssica? Por favor, minha querida. A senhora que é tão feminista, tá? Por favor. Inclusive já critiquei aqui, falei na frente dela na outra entrevista lá. São feministas que quando tem a oportunidade de votar numa mulher, vota num homem. Então não é só por causa de mulher, não é? É por causa de conveniência política. Muitas coisas. Não é? Porque a senhora ficou com raiva da governadora, porque botou a senhora pra fora de um cargo de confiança, segundo a senhora confirma. Eu nem sei se a governadora tá sabendo disso. E se soube e botou pra fora, já era. É um direito que a governadora tem. Como o PSB também botou a senhora pra fora, do mesmo cargo, parece. Do mesmo cargo e na mesma... Não sei se na mesma escola, mas do mesmo cargo. Entende, Jéssica? Isso faz parte, vereadora, da política e da administração pública. É assim mesmo. Por isso que chama-se cargo de confiança. Aí a senhora disse, mas no meu caso, foi porque foi escolha, foi uma seletiva, foi não sei o quê. Por que a senhora não entrou na justiça pra voltar ao cargo? Né? E mesmo que a governadora errou lhe botando pra fora, beleza, mas não cabe a senhora, eu acho que não é interessante a senhora estar tratando a governadora dessa forma. Eu acho que é realmente, e não é, sei lá, não pega bem não. Qual a mulher que reclama que sofre, e realmente é a vereadora Jéssica sofre violência,
1: claro,
0: política.
1: Sofre.
0: Como é que a senhora fica aí?
1: No
0: seu íntimo, fica tudo tranquilo, tudo em paz, no seu coração? Tratando a governadora, e brava, ela fala mais valente que eu. A vereadora Jéssica, ela é brava e valente.
1: Verdade.
0: E já fiz vários elogios aqui a ela, em outras situações, a vereadora Jéssica. Tem problema nenhum. Mas quanto a isso, é mais um pedido, vereadora, do que uma crítica, né? Os outros adjetivos. A senhora não vai votar na governadora.
1: Seja mais branda nos seus comentários, né?
0: Não, seja brava, brigue, dê mordida na parede. Agora o trato com a pessoa, né? Principalmente de mulher pra mulher, a senhora não tá sendo Marisa.
1: Agora lembrou do
0: coração. Né, mas justamente.
1: É o novo.
0: Né? Trato com cordialidade, principalmente as mulheres, que a senhora mesmo diz, eu confirmo aqui, que a senhora é vítima, sim, da violência política, da discriminação política. Como é que a senhora trata um governador? Que fosse qualquer pessoa, qualquer mulher, qualquer função. Mas eu tô falando ainda, né, que é a pessoa que tem a responsabilidade de gerir um estado. Pega mal. Tá? Mas ela vai estar lá, a vereadora Jéssica, com uma bandeirinha, esperando o João Campos junto com o Edson Vieira. Não vai não. Ele ia, mas não vai mais, porque ele estava com o João Campos, mas saiu, tá com a governadora Raquel Lira. Eu acho que o vereador Nailson Ramos também tá com a comitiva do João Campos, tá? Eu acho que ele tá. Que ele disse antes mesmo de Edson se declarar, ele disse que não votava na governadora, tá? Quero até parabenizar a postura do Nailson, porque ele disse isso, independente de Edson ter votado, e se eu não tiver enganado, ele segurou a palavra, tá com o João Campos. Então, parabéns, teve postura. Que era só uma questão de decisão. Não me agrado, ela não tem um governo que me agrada, acabou se eu votar em João Campos. Acabou, é um direito que ele tem. Mas com respeito, com postura. Você imagina se é um homem que fica dizendo isso com a governadora?
1: Tá doido.
0: Oxi. O Rebook não ia dar.
1: Era
0: tranquilo. Imagina se é um homem dizendo isso com a vereadora Jéssica, que já disseram coisa muito pior com ela. Mas era depois tranca. Ela foi tomar cafezinho com o vereador que disse isso com ela, foi tomar açaí, foi dançar forró. Porque o cabo que me xingar, meu amigo, ele depois pode até me dar bom dia. Agora, do bom dia pra lá. Eu não quero cabo que não gosta de mim perto de mim, não.
1: Eu também não.
0: É, Cacau?
1: Igual
0: não consigo ser hipócrita, não, mesmo. Falso e não sei. Não gosto. Quem eu não gosto. Por falar em quem eu não gosto, um bom dia para Zé Rodrigues. É, não, Zé, eu gosto de tu. Gosto só um pouquinho de nada, mas gosto.
1: Só não manda Bartô caçata na ajuda com poeirinha.
0: João Campos lidera corrida para o governo do estado de Pernambuco, diz aqui a Data Trends. É mais uma pesquisa que sai. Rapaz, é pesquisa em cima de pesquisa e até chega lá, meu patrão. A pesquisa vai dar no meio da canela. Haja pesquisa. Segundo aqui as informações, essa é a que a gente já leu, né, ô Roberto Moura?
1: Sim.
0: É o João Campos com 42 e a Raquel Lira com 36. A gente já leu essa aqui.
1: Sim.
0: O blog publicou, requentou aqui.
1: Isso.
0: Mas enfim, teve pra presidência da República também, né? Você mandou no meu
1: zap a pesquisa? No seu zap.
0: Não, né?
1: Não, eu não.
0: Mandou? Foi essa mesmo? De 42 a 30?
1: Foi, isso. Foi essa mesmo. A 30.
0: Ai! A 36. É muito bom fazer rádio, velho. Se eu tiver 100 anos, 200 anos de Deus me der oportunidade, eu quero estar no rádio. Ó, aparece outra figura aqui, rapaz, na matéria aqui sobre as pesquisas, porque é confusão em cima de confusão e pesquisa em cima de pesquisa. O detalhe é o seguinte: em outro ponto destacado pela pesquisa foi a avaliação da gestão da governadora Raquel Lira, que ela está hoje com 56% de aprovação entre os pernambucanos, enquanto apenas 37% dos que foram entrevistados dizem não aprovar a gestão de Raquel Lira. A pesquisa Data Trends ouviu 4 mil pessoas. Caramba! Pesquisa gigante, viu? 4 mil pessoas? A nível de Brasil, é difícil ver uma pesquisa com mais de 2 mil eleitores sendo ouvidos. 3 mil é muito difícil. 4 mil pessoas em Pernambuco. Então foi uma pesquisa ampla, viu, velho? Pesquisa ampla. Parabéns à Data Trend aí. É porque a Data Trend, né? Trends.
1: Porque nunca nem ouvi falar dessa.
0: Não, mas eu já ouvi desse pesquisa já, vários.
1: Nem falar.
0: Desse instituto, várias pesquisas já.
1: Ouvi falar do Big Data.
0: Tem, inclusive, é um dos séries e o João Campos aparece aqui na frente.
1: Sim.
0: Daí a pesquisa. O que é que é pra Raquel Lira? Eu falei isso, vou repetir só porque a gente falou a pesquisa. O que é interessante aqui pra Raquel Lira? Pra Raquel Lira, o interessante é que ela tem uma aprovação gigantesca do governo.
1: Sim. Né?
0: Então, quando se aproximar mais, os eleitores. Provavelmente quando vai se decidindo mais, a tendência é que migre esses indecisos, a tendência, né? Por conta do tamanho da aprovação do governo,
1: migre para
0: Raquel Lira. E aí quando começar realmente os debates, as discussões, o enfrentamento do político contra político nas entrevistas, no debate, João Campos vai para debate, né, velho? Você sabe, se não for para debate, não é bom para campanha nenhuma, né, Dida Dinan? Não é bom para as campanhas. Mas também tem que. Às vezes vai, é pior ainda. Feita a velhinha do debate, você quer me calar?
1: Você quer me calar? Ele tá armado, viu?
0: Mas aí, de toda forma, o João Campos deve participar dos debates, porque ele é um cara também preparado, tem uma desenvoltura, é um cara
1: sim.
0: que tem seu peso político. Mas vamos ver o que é que vai dar. E para o João Campos, a parte positiva é que ele tá na frente, né? 8 pontos, né, de diferença, mas tá na frente da Raquel Lira. Ainda é uma notícia boa pro João. De certa forma, sim, mas é preocupante porque João já chegou a ter mais de 30 pontos na frente da Raquel Lira quando começaram essas pesquisas. Então veja que João vem só caindo. É um ponto positivo, mas não é uma notícia alegre pro João, né? Seria alegre se o João tivesse mantido a diferença ou aumentado a diferença em relação às outras pesquisas, mas o João, infelizmente, não mantém para ele, a diferença e nem consegue aumentar. Já são 7:55. Tem alguém que interagiu aqui?
1: Sim,
0: Jair Hilton Mota, um abraço. Meu amigo Carlinhos, olha o que Jair Hilton manda. Carlinhos da Coab botou Fulano e Zé Augusto no programa.
1: Que isso?
0: Ô Jair, se você for escrever tudo que Carlinho da Coab fala, você vai fazer um testamento. É gigante. Bom, Carlinho da Coab um dia elogia, no outro dia critica, no outro dia belisca, no outro dia dá cheiro. Eu tô até evitando comentários sobre Carlinhos, porque todo dia tem uma coisa.
1: Coisa nova.
0: Ele diz que torce por Elinho, que Jesus abençoe Elinho, que Jesus dê o prêmio da Mega Sena a Elinho, que Jesus bota Elinho no altar, mas Elinho se cuide por causa disso, por causa daquilo. É um elogio que depois vem com 10 tapas nas costas, né? Com força. Do mesmo jeito com o Fábio, do mesmo jeito com os vereadores, do mesmo jeito com... Então, eu não entendo, tem coisa que tá sem nexo.
1: Deixa nos comentar.
0: Agora, Zé Augusto, ele faz aquele frivioca com o Zé Augusto, aquela resenha com o Zé Augusto, mas sempre com a malícia e sempre na canela de Zé. Faz tempo que Carlinhos vem dando na canela de Zé Augusto aí. Ontem mesmo ele perguntou onde é o gabinete de Zé Augusto lá em Brasília.
1: Oxê.
0: Que ele tava em Brasília, o Carlinhos. Ô Zé, onde é teu gabinete aqui, que eu não sei.
1: Oxê.
0: Você é zombando de Zé. Ele já chegou a dizer que Zé ganha sem fazer nada. E que defende Felipe, insinuou. Carlinhos disse com outras palavras que Zé defende Felipe Carreira por causa do emprego. Então, ele vem dando na canela. Quiser, responda, né? Não sou eu que vou responder. Então eu tô evitando esses comentários sobre as entrevistas. Aliás, a semana que vem a gente vai entrevistar Carlinhos da Coab lá no outro programa, viu, velho? Aí nós vamos abrir as cartas todas na mesa.
1: Jogue a carta sobre a mesa,
0: senhor. Abraço, Jair Mota, meu querido.
1: Olha, lá no outro programa a gente bota esses áudios aí, viu?
0: Isso.
1: Hoje. Pô, não. Ô, Bartô, eu já trouxe essa matéria, mas eu gostaria do seu comentário com relação a essa matéria aqui. Você lembra do homicídio ocorrido no dia 14 de abril deste ano, né? Daquele rapaz que foi morto ali nos terrenos de Matuza. Conhecido como Terrenos de Matuza, aqui em Santa Cruz do Caparibe. O rapaz foi morto a facadas, né? Foi encontrado amarrado. O suspeito foi preso pela Polícia Civil, né? Que prendeu aí o suspeito por homicídio. Suspeito até o momento, né? Até que se prova o contrário, todo mundo é inocente, né? No bairro Santo Agostinho, aqui em Santa Cruz do Caparibe. Eu já trouxe a matéria enquanto você estava ali.
0: Não, tudo bem,
1: né? Então... E a Polícia Civil prendeu na manhã de ontem, né? O homem suspeito do envolvimento em um homicídio, né? No homicídio ocorrido no dia 14 de abril, de acordo com as informações, né? O mesmo, né, foi preso pela 21ª DPH, pelos delegados, né, que estavam aí, três delegados, doutor Igor Nogueira, né, entre outros dois delegados que estavam nessa ação aí exitosa, que prenderam ele e o encaminharam para a 21ª DPH, né, que está a cargo aí, né, aqui de Santa Cruz do Caparibe. E claro, trazendo aí também, Bartô, essa informação, né, de que o mesmo, né, que foi assassinado, ele era usuário de drogas, e a irmã relatou que 10 dias antes do ocorrido tinha visto ele, né, e disse que não iria correr atrás, né, você deve estar lembrado disso, que não iria correr atrás de fazer justiça, né, ia deixar para lá a situação. Porém, a polícia, né, já, graças aí ao tirocínio policial, aí prendeu o elemento, né, que está aqui, você pode visualizar o elemento de costas aqui, né, está aqui no Uber Black, aqui como a gente fala, né, aqui foi preso, está no presídio de Santa Cruz do Caparibe, aguardando para audiência de custódia.
0: Não, ele já, né, passa, desculpa, Roberto, ele já passa pela audiência de custódia antes de chegar no presídio. O procedimento é
1: seguinte. Mas na matéria está aqui que ele está no presídio.
0: Errou a matéria, errou. O raciocínio dela. Pega, prende, passa por corpo de delito, passa por audiência de custódia e que segue para o presídio. No caso dele aí, ele foi direto depois de audiência de custódia para o presídio porque tem mandado de prisão contra ele. Então,
1: mandado de prisão.
0: A polícia cumpre o mandado de prisão contra esse sujeito aí que matou o popular lá. E quando a irmã dele diz assim, não, eu não vou atrás de justiça, ela está dizendo que está certíssima, ela está dizendo que não vai atrás de justiça com as próprias mãos, não vai atrás de vingança. E entregou na mão de Deus, Deus toma as providências e permite da maneira dele, e a polícia, claro, trabalhou, investigou, descobriu pela polícia quem é, e a justiça expede o mandato, tudo certinho aí, nada fora dos conformes. Deixa eu mandar um abraço aqui especial para o meu amigo Nenê do Reboque, ex-vereador lá de São Domingos, escutando a gente, ele, dona Giovana, a esposa dele, toda a família, que Deus abençoe, viu, meu querido Nenê do Reboque, uma figuraça, um abraço, Nenê, um abraço, ele, Fabinho, toda a família, gosto muito, um abraço, são guerreiros. Ó, vamos lá pra fechar o patrulha, vamos ainda lá. Tem informação, ô Roberto Moura, no mundo da polícia, não, já 8 horas.
1: Isso, já 8 horas, isso.
0: Tchau. E obrigado, a gente volta amanhã, né, Moura?
1: Amanhã não, segunda-feira.
0: Segunda-feira, pai, eu dou pra ver amanhã. Amanhã não, segunda-feira a gente volta às 6:30 da manhã, ô Roberto.
1: Isso, se Deus quiser, um bom final de semana pra todos nós. E claro, né, como eu sempre digo, se beber, não dirija, né? E claro, né, se você for beber, não dirija. E com certeza, trate sua vida com maior consciência do mundo, porque é o seu maior bem.
0: Muito bem, a gente volta amanhã. Obrigado, Cacau, hoje tá aqui no estúdio.
1: Valeu, com a gente. Cacau, grande abraço, prazer em conhecer.
0: Figura ilustre aqui no estúdio. Você que tá do outro lado do rádio, Deus abençoe a todos e bom final de semana. Vem aí Alcione Ferreira, música, descontração e prêmios pra você também na sua rádio estação.
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1: 8:01. 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
1: Comigo, a partir de agora, o Estação Manhã, Alcione Ferreira, viu? Chegando pra ficar com você nessa sexta-feirona, sexta-feira, dia 8 de março de 2026. E a gente faz o quê? Faz aquela programação animada, com cara de sexta. Sexta, antevéspera aí do Dia das Mães. Então, você já vai aproveitar, mandar aí a música que a sua mamãe gosta, fazer aquela homenagem, dizer o quanto ama, tá bom? Hoje a gente vai fazer uma programação bem especial, tá certo? Super alto astral e muito bem animada, igual as nossas mamães, tá bom? Se você sente saudade, vem também, vem junto com a gente, tá bom? Mas vamos começar muito bem? Vamos! Vamos começar muito bem, porque aqui todo mundo tá aqui, tá em busca do seu corre, né? Tá em busca da sua sorte. Então vamos começar com ele, Tiaguinho, ele que será a atração aqui no São João da Moda. E você vai acompanhar tudo aqui pela Rádio Estação.

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1: É sobre não desistir.
2: É isso aí, minha gente. É sobre não desistir, viu? É sobre fazer acontecer. E é ficar de pé com sua fé. Então, a partir de agora, o WhatsApp tá liberado. 81 987 85 5687. Sei que hoje todo mundo vai querer pedir a sua música e querer escutar, né? Se foi em homenagem da sua mãe. Então, quem manda primeiro, escuta primeiro, tá bom? Vamos embora. Vamos de música. Vem chegando aqui no som da Rádio Estação, a 88.9. A rádio que está com você em todos os momentos. Zé Vaqueiro e Natan.
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4: 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Não, não,

O embaixador Gustavo Lima aqui no som da sua rádio estação. E olha só, os pedidos musicais para as mamães já começaram por aqui, viu? E esse é um pedido que vem lá da capital Recife. O nosso querido amigo Cris, o Cristiano Silva, que pede a música Quatro Estações com Reginaldo Rossi para oferecer para sua esposa Camille, para toda a galera lá da boutique do Cris, toda a turma em boa viagem na capital Recife. E para sua mamãe, a Maria Silva, que gosta muito dessa música. Então, Cris, aumenta o som aí, viu? Ele tá nos ouvindo através da web. Você também pode nos acompanhar através aí do Radiosnet, do www.radioestação. Aí você vem juntinho com a gente e a gente vai juntinho com você. Então vamos embora. Reginaldo Rossi aqui no som da sua radiestação. Pra mamãe do Cris, Dona Maria Silva, um beijo no seu coração, minha lindona. Olha.

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0: Eita, essa aí é a Lauana Prado, viu? Ela que nas suas redes sociais comunicou o não comparecimento, né? Nas festas de São João, já que ela teve ano passado e esse ano ela tá impossibilitada por estar esperando o seu primeiro filho, o Donzinho, como ela costuma falar. E o médico a proibiu de fazer viagens aéreas e por isso ela não vai poder estar aqui no Nordeste participando das nossas festas de São João. Então, muita saúde e paz aí pra nossa querida Lauana Prado, que o seu bebê venha com muita, muita saúde. 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E já que eu falei, né, ali do Instagram da Santa Farma, deixa eu falar também do nosso Instagram. É o @radioestação88. Aí você nos segue lá e fica por dentro de tudo em primeira mão. É lá que você vai acompanhar a gente nesse São João da Moda, minha gente. Olha só, vamos embora? Vamos mandar alô? Vamos mandar alô aqui para o nosso querido amigo Luciano Pedreiro. Ele que tá lá em São Domingos, tá pedindo música, vai curtir e também vai participar do sorteio, viu, minha gente? Hoje tem sorteio daquela deliciosa parmegiana Cantina do Sabor, a mais gostosa da cidade. Olha ele chegando por aqui, o meu amigo Sinani. Bom dia, Sinani.
1: Bom dia, aqui é Sinani de Lagoa de Pedra, tá com

0: vida, para ser meu amigo lá em São Domingo e a todo que escuta o seu programa.
1: Muito bem, Sinani. Olha só, Amado Batista já é a cara de um sexto, não é mesmo? Muito bem, Sinani. Beijo para o seu amigo Naldo também, tá bom? Vamos lá. Mais ouvinte chegando por aqui. Olha só, lá vem ele querer saber do sushi. Quer ver?
2: Bom dia, Marrom, danadinha. Aqui é Doca, aqui de São Domingo, Lava Jato, Negona.
1: Oi, Doca, tudo bem?
2: Com Marcos e Beluti, mesa de ex. Pra oferecer a minha irmã Nissa, meu irmão Júnior, a Moura Rosiel, o danado do Gabriel aí nas queimadas. Sim. E esta mondeça aqui do Lava Jato. E uma dica aí pra vocês, quando for pra casa da mãe de vocês aí domingo, vamos levar alguma coisa. Não vou chegar com as mãos abanando lá, desconfiado, não. Vamos levar alguma coisa. Que tapa... Tapinha nas costas e aperto de mão, não ia puxar ninguém não, viu? Ó a dica aí pra vocês, se liga aí.
1: É mesmo, né, Doca? Olha, leve pelo menos um pratinho já feito pra ela não ficar... pra ela não ficar com a barriga no fogão, não. 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Olha, o Doca veio que veio. Vamos embora, minha gente. Vamos lá, vamos de música? Vamos sim, vem chegando ele, o Amado Batista, o mais amado do Brasil.
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0: Eu fico facinho, facinho, facinho.
1: Eu fico facinho. Que Deus te abençoe, Ana. Obrigado por
2: Ana
1: esse momento.
2: Castela e Zé Felipe aqui no... Vida, Zé Felipe, não. Léo Santana, olha só. Lá vou eu casando o povo de novo. Eita, que essa foi boa, viu? Essa foi demais. Um déjà vu em plena sexta-feira. Ana Castela e Léo Santana. Dois descaradinhos. Mas pode um negócio desse? 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

0: Olha só, e por aqui vem chegando ele, viu? O Doca novamente. Ele quer saber de fuxicos, minha gente. Olha só.
1: É uma pergunta que não quer calar. Tem fuxica aí hoje ou não? Grande, vê se capricha.
0: Olha só, tem um fuxico, minha gente, que, olha, parou, foi na delegacia, viu? O cantor Ed Mota se envolveu em uma confusão em um restaurante após beber o vinho que ele tinha levado até o restaurante. Só que no Rio de Janeiro é cobrada aí uma taxa que se chama a taxa da rolha, que no caso é cobrada uma taxa pelo vinho que você leva para consumir lá no restaurante. E depois de ter tomado algumas taças de vinho, né, o Ed Mota se irritou e chegou até a jogar uma cadeira, viu? É, até uma cadeira. Eu sei que teve lá o garçom, que ainda foi atingido por uma garrafa na cabeça, ainda levou 7 pontos. Olha só, o Ed Mota alegou que ouviu aí xingamentos xenofóbicos e homofóbicos contra ele e a turma que tava lá. Olha só, minha gente, é muita confusão, né? O Doca fica aqui puxando pra eu fofocar das pessoas, então vamos fofocar dos famosos. Então, o Ed Mota vai ter que responder aí juntamente com o empresário que tava com ele nesse restaurante por essa confusão. Lembrando que ele admitiu sim ter arremessado a cadeira e pediu desculpa por ter se descontrolado após ter bebido vinho aí. Acho que em excesso, né, minha gente?

Ô, minha gente, vamos fazer aqui agora um fuxico do bem? Vamos lá? O nosso amigo Xavier Neto, ele tá pedindo aqui para que a gente fale sobre uma campanha que está acontecendo, né, aí em prol do querido João Miguel. Pois é, lá nas redes sociais da Rádio Estação você vai encontrar lá nos stories aí o bannerzinho com a campanha para o João Miguel. Então vamos ajudar, minha gente. Vamos ajudar esse menininho lindo que tá precisando aí da nossa ajuda. Ele tá enfrentando um problema raro de saúde e a sua família tá necessitando de passar dias e dias com ele lá no Recife, né? E a gente sabe que apesar do tratamento, se for pelo SUS, mas tem os outros gastos, né? Eu, como ninguém, posso dizer que... E nesses momentos, toda ajuda é muito bem-vinda, né? E é isso aí, minha gente. Vamos embora ajudar o João Miguel, tá bom? Então você entra lá, no meus stories também tem. E ajuda, ajuda, ajuda comprando a rifa, ajuda fazendo um pix no que o seu coração desejar ajudar, que vai ser muito bem-vinda, tá bom? Esses fuxicos do bem a gente também gosta de fazer. Agora vamos embora, vamos mandar alô aqui pra essa turma, vamos lá? A querida Fernanda, ela que tá aqui, ó, oferecendo o programa pra sua mãe, a Fátima Alcântara. E eu vou tocar a música pra ela de Fernanda Brum, porque eu sei que ela gosta. Um beijo, Fernanda, um beijo, Sarinha. E é isso aí, minha gente, vem que vem, vem juntinho comigo através do 819-8785-5687. Esse é o número pra você fazer o seu pedido musical nesse sextou. Qual é aí a música que você tá a fim de ouvir? Você é uma mamãe? Você vai oferecer aquela música que a sua mamãe gosta e fica emocionada? Eu tô doidinha aqui pra colocar pra tocar, tá bom? A sua homenagem à sua mãe. Não faz aí como o Doca falou, leva alguma coisa pra sua mãe, então leva emoção através da música aqui da Rádio Estação, tá certo? Venha-se embora participar, fazer aquela homenagem. Cadê o pessoal que quer desejar um feliz dia das mães para as mães batalhadoras aqui de Santa Cruz? Venha-se embora, viu? Vem homenagear as mamães aí das suas vidas, que no final do horário tem aquela parmegiana deliciosa Cantina do Sabor. É isso aí, então vamos embora. Olha só, vamos embora aqui, vamos embora. Vamos embora de música, vamos lá? Então, já que o Ed Mota andou fora da lei, vamos ouvir Fora da Lei com o Ed Mota. E você vem ficar dentro da alegria aqui da Rádio Estação, tá certo?

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1: Rádio Estação, 9:04.
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0: Eita, que esse aí foi o novinho da Paraíba, viu? Eita, que é bom demais arrastar o pé, minha gente. São João é logo ali e você vai acompanhar por aqui. É, aqui na Rádio Estação. Vamos embora, vamos falar de saúde? 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E olha só, vamos embora. Vou mandar alô aqui para esses ouvintes maravilhosos. 9 horas e 13 minutos. E a gente vai agora mandar um alô todo especial para a querida Maria Cassiano. Ela que tá lá em São Domingos, oferecendo todas as músicas do programa para todos que estão na escuta. Em especial para todas as mamães. Um feliz Dia das Mães para todas. Muito bem, minha lindona. Para você também, ó. Um beijo bem grandão no seu coração, tá bom? E aqui tem mais ouvinte chegando. Vamos lá. Bom dia.
1: Bom dia, Alcione. Eu sou o Rodrigo aqui do São Miguel. E
0: oi, Rodrigo. Tudo bem?
1: Pedir uma música de Mimi do Gado, Dom da Vida.
0: Eita, é linda.
1: E oferecer para todos, para todas as mães. Pedir que Deus abençoe.
0: Amém.
1: Nosso dia e nosso final de semana. Obrigado, Alcione.
0: Obrigada você, Rodrigo. Muito obrigado, viu? Um excelente final de semana pra você. Olha ele chegando por aqui. Bom dia.
2: Bom dia, Alcione. Que é Rony da Malhada.
0: Oi, Rony, tudo bem?
2: Quero vinho hoje aí de Tropicália.
0: Muito bem.
2: Me oferecer pra todas as mães, né?
0: Sim, sim.
2: Minha dia das mães. Pra você também, que você é mãe, né?
0: Obrigada, Rony.
2: E dizer a você que eu chamei Fernando e Alcione de novo.
0: Eita!
2: Né? Acho que você escutou, você tava ouvindo a programação.
0: Ô, Rony, eu não escutei não. Olha, ontem eu tava na terapia com o meu filho. Tem base, rapaz. Eu tava numa correria ontem. Eu não consegui só ouvir só um finalzinho do programa da Fernanda. E então, Estação Forrozeira.
2: Mas quando foi hoje, você também errou o nome aí. Chamou o menino de Zé Felipe aí. Aquele Léo Santana, ainda bem que não é só eu, né?
0: Olha, rapaz, é porque depois dos 40 a mente vai falhando. Mas não, sabe o que foi? É porque a gente tá tão acostumado, né? A ver Zé Felipe e Ana Castela juntos, que aí terminou misturando aqui as ideias. Mas consertei, é isso aí, Rony. A gente erra muito bem. Um cheiro bem grandão pra você, um excelente Dia das Mães. Pra todas as mamães aí da sua vida, tá bom? Pra sua mamãe, pra sua esposa, enfim. Pra suas irmãs, pra todo mundo que é mãe e tá juntinho de você. Bom dia.
3: Meu nome é Ivoneide, sou aqui do bairro São Cristóvão.
0: Oi, Ivoneide.
3: Quero pedir uma música de Edson Safadão.
0: Sim.
3: E participar de sorteio.
0: Muito bem, Ivoneide. Pode deixar comigo, viu? Vou colocar uma de Wesley Safadão, sim. Olha só, por aqui tem um fantasminha que não pode citar seu nome, mas tá pedindo música aqui. Tá pedindo música com Pedrinho Pegação, oferecendo pra sua esposa e pra sua mamãe. Valeu, valeu, meu amiguinho anônimo. Um cheiro pra você. Que Deus abençoe o seu dia. Um excelente Dia das Mães pra sua mamãe, tá bom? E pra todas as mães aí da sua vida. Vamos embora, minha gente. Vamos de música. Vamos sim. Mimi do Gado e a música...

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0: Tropicália aqui no som da sua Rádio Estação. Olha só, 9 horas e 29 minutos. Que tempo que passa rápido é esse? 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E agora vamos embora, né? Vamos mandar alô pra essa turma, mandar um beijo grande aqui para os nossos queridos ouvintes, mandar um beijo pra querida Silvânia, que vem aqui deixar o seu recadinho. Bom dia, minha maravilhosa.
1: Bom dia, Alcione.
0: Bom dia.
1: E Silvânia de São Cristóvão.
0: Oi, Silvânia, tudo bem?
1: Eu gostaria de ouvir a música de Guilherme Arantes.
0: Sim.
1: Cheia de charme. E ofereço para todos os ouvintes e para todas as mães.
0: Muito bem, minha linda.
1: E vai comemorar esse dia das mães do mundo. Ofereço para todas as mães do mundo. Inclusive para você também.
0: Obrigada, minha maravilhosa.
1: Feliz dia das mães para todas as mães.
0: Para todas as mães, feliz dia das mães para você, que o seu dia seja assim, ó, bem maravilhoso, tá bom? É isso aí, para todas as mamães, cheia de charme. Eita, que esses nossos ouvintes sabem das coisas, viu? Olha o nosso ouvinte chegando por aqui, bom dia!
2: Bom dia, Alcione, bom dia, Eliezer São Miguel.
0: Oi, Eliezer, tudo bem?
2: Enzo Rabelo, pai, por quê?
0: Sim.
2: Que ofereça a meu filho, Pedro Henrique, que está aniversariando 23 aninhos. Valeu.
0: Olha só, eu ouvi direito, é 23 aninhos? É isso?

0: Eliese. Ó, se for, você não tem cara de ser pai de um garoto de 23 aninhos, não, tá? Parabéns aí, parabéns para o Pedro, o filho do nosso querido Eliezer. Que Deus abençoe sua vida, que seja repleta de muitas coisas boas. Que o Papai do Céu coloque a mão sobre a sua vida todos os dias, te iluminando no caminho do bem, tá bom? É isso aí, Eliezer. 23 aninhos ou eu ouvi errado? Me conta aqui. Mandar um beijo pra Simone, que tá aqui no bairro São Miguel, tá pedindo música, tá oferecendo pra todos os ouvintes, desejando um excelente dia. E é claro que ela quer participar do sorteio Cantina do Sabor. É, hoje tem uma parmegiana Cantina do Sabor. Hoje tem parmegiana Cantina do Sabor, que fica na Avenida João Pereira de Abreu, número 169, na... É, aqui em Santa Cruz do Capibaribe. Olha só, é. Aí você vai comer aquela parmegiana deliciosa. Aquela parmegiana com queijo puxando, aquele molhinho. Ai, meu Deus do céu, a boca tá enchendo d'água aqui. Eu queria poder participar, minha gente. É o que eu tenho saudade, viu? De quando eu não trabalhava na rádio, é de ganhar os prêmios.
1: Bom dia, Alcione, né? Inácio Malaquia.
0: Bom dia.
1: Seu dia de sexta-feira seja de muitas bênçãos do céu. Viu?
0: Amém, meu querido.
1: Passa pra mim uma música de Roberto Carlos, viu? Luz Divina, fique com Deus e tenha uma sexta abençoada por Deus. Deus abençoe o seu programa.
0: Amém, amém.
1: E me bota para participar do sorteio da parmegiana hoje. Fique com Deus. Jesus abençoe você e toda a sua família, Alcione. Fique com Deus.
0: Amém, Inácio. Que Deus abençoe você e sua família também, viu, meu querido? Olha só, por aqui vem chegando ele, viu? O David Costa. Bom dia, David.
2: Bom dia, Alcione Ferreira. Bom dia a todos da Rádio Estação Sate. Sexto, mas pode pedir uma música das antigas, né?
0: Pode sim, aqui quem manda é você.
2: A música Só Você. Vou oferecer a todos que estão na escuta do programa, a você também.
0: Obrigada,
2: meu querido. E quem fala é David Costa, da Rua Siqueira Campos, bairro Centro.
0: Um beijo a todos aí na Rua Siqueira Campos. Muito obrigado pela sua participação, David. Um cheiro grande para todos que nos escutam no centro da cidade e em todos os bairros, né, da nossa cidade. É, um beijo grande pra você que nos escuta também na Vila do Pará, Vila de Poçundo, em São Domingos, Taquaritinga do Norte, enfim, em todos os lugares do Brasil e do mundo, a Rádio Estação está com você em todos os momentos. Então vamos embora? Vamos lá? Vamos com Pedrinho Pegação, porque afinal de contas, sextou! Levanta!

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0: 9:47 aqui no som da sua rádio estação, cheia de charme, Guilherme Arantes. Cheia de charme são as minhas ouvintes, viu? Aqui só tem maravilhosas. Olha só, vamos embora, vamos mandar alô, vamos, que a gente já tá correndo aqui contra o tempo, tem muito alô ainda pra ir pro ar. Mandar um beijo aqui pra essa potência, o Diego Negão, ele que tá aqui pedindo música, e é claro que ele quer participar do sorteio, o sorteio lá da Parmegiana, a Parmegiana Cantina do Sabor, na João Pereira de Abreu. Você vai encontrar a melhor parmegiana da cidade. Mandar um beijo aqui pro querido Beto Doce. Um cheiro pra tu, vice Beto. Olha ela chegando. Eu tava com saudade de ouvir a voz dessa maravilhosa, do nome muito lindo. Fale, diga lá, Catarine Letícia.
1: Oi, Alcione, bom dia. Aqui é Catarine da facção WC. Toca pra gente, homem é homem, moleque é moleque. O Natan e Zé Felipe oferecem a todos os ouvintes e um cheiro.
0: Um cheiro, minha lindona. Toco sim, tá bom? Vamos embora, vamos mandar alô essa turma maravilhosa. Um beijo bem grandão para o meu querido Miasson. Miasson que tá ligadinho lá na rua São Paulo. É isso aí. Olha aqui, minha querida flor do meu jardim, Fátima Alcântara. Bom dia.
2: Bom dia, Alcione Ferreira. Bom dia, Rádio Estação. Comecei a ouvir agora, estava dormindo, minha querida.
0: Eita, deixa ela.
2: Flor do deserto.
0: Olha, sua filha Fernanda já passou por aqui, viu? Oferecendo música pra você, uma música bonita que eu escolhi aqui, de Fernanda Brum.
2: Eu queria hoje pedir uma música, parece... Eu não sei bem o cantor. Eu sei que o título da música é Minha Mãe, Minha Heroína.
0: Sim.
2: Eu não tenho, mas pra você, pra minha filha, minhas amigas, que tem mãe... Eu quero essa música, Minha Mãe, Minha Heroína, para oferecer a todas as mães. Um beijo, meu amor. Você é minha rosa do deserto. Te amo, meu amor.
0: Um beijo, Fátima, maravilhosa. Você é o jardim inteiro, viu? Um beijo grande. Pode deixar, vou procurar aqui essa música, tá bom? Mandar um beijão aqui para a querida Elza, ela que tá lá no bairro São Cristóvão. E quer oferecer todas as músicas. Ah, quer oferecer uma música de Mastruz com Leite para todos os ouvintes e para mim também. Muito bem, Elza. Um beijo grande para você, tá bom, minha lindona? E vai estar participando também do sorteio. Olha ela chegando por aqui. Bom dia.
3: Luciana, eu gostaria de ouvir qualquer uma música com Zezé de Camargo e Luciano para oferecer para você e para todos os ouvintes. Um feliz dia das mães para você. Que Deus abençoe você sempre. E um feliz dia das mães para todas as mães. Minhas filhas que são mãe, infelizmente eu não tenho minha mãe, mas eu desejo um feliz dia das mães para todas as mães. Que Deus sempre abençoe cada uma, iluminando, protegendo, dando saúde, proteção e tudo de bom. Beijos, Neide do Cruz Alta.
0: Um beijo, Neide, maravilhosa, minha lindona. Olha só, tem mais um ouvinte chegando por aqui. Bom dia.
4: Bom dia, Alcione. Aqui é Vinícius. Estou com uma música hoje com Cauã Menezes. Ofereço para todos os ouvintes e para você. Sextou, né?
0: Sextou, Vinícius. Pode deixar, viu? Vou tocar sim. E agora vamos embora? Vamos de música para dar tempo de tocar as músicas dos nossos queridos ouvintes? Vamos lá? Vem chegando um pedido de Wesley Safadão. Então vamos tocar das novas, né? Vamos tocar das novas pra gente se animar pro São João. Ele e Silvana Aquino cantando a música Eclipse Total. A música é velha, mas a versão é nova. E eu digo uma coisa, esse Wesley, ele sabe das coisas, viu?

trouxe aqui no palco agora minha amiga, minha irmãzinha, pra relembrar comigo, Miriam Martin, na palminha da mão.

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1: Estação FM 10 e 2.
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0: Eita, isso não é uma canção não, viu? Olha, sei, eu fiquei... Olha, essa letra dessa música anima qualquer sextou, não é verdade, minha gente? A gente faz o quê? Faz o que os ouvintes mandam. A gente toca a música de vocês. É isso aí, é as escolhas dos nossos ouvintes, viu? É 10h09 aqui no som da sua rádio estação. E a galera tá mandando ver através do 819-8785-5687. Esse é o Zap Zap da Alegria. Vamos embora aqui, vamos dar alô pra esses ouvintes. Bom dia.
1: Eu sou Miguel. Hoje eu gostaria de escutar.
0: Opa,
1: hoje,
0: volta aqui.
1: Senhor, bom dia, é Pedro falando aqui do São Miguel.
0: Oi, Pedro, tudo
1: hoje
0: bem?
1: Hoje eu gostaria de escutar hoje uma música de Turma do Pagode, para oferecer para todos que estão na escuta. E se tiver sorteio, gostaria de participar, certo?
0: Muito bom dia, bem, senhor. Bom dia, Pedro. Hoje tem sorteio sim, viu? Hoje tem sorteio simplesmente da melhor e mais deliciosa parmegiana da cidade. É uma parmegiana cantina do sabor aqui para os nossos ouvintes que estão participando. Olha só, mandar um alô aqui pra galera lá da Edlu. É, o Edval tá aqui pedindo uma música. Edval, essa tua música é meio danada, viu? Sei que dá pra tocar esse horário. Vamos tirar as crianças da sala. Vamos embora, vamos embora. Ele disse que a música é especialmente para o Alexandre. Pois bem, um cheiro aí para a turma da Edlu, tá bom? Olha só, vem chegando aqui a Zefinha. Bom dia, Zefinha.
2: Bom dia, Alcione. É Zefinha, seu domingo. É tocar aí a música do Leonardo. E desejo um feliz dia das mães para todas as mães. E
0: sim.
2: Do seu programa. Para você e para mim, né?
0: Obrigada, minha linda. Muito bem, para você
2: mais,
0: também.
2: Minha mãe tá com o Papai do Céu. Mas para todas as mães, para minhas filhas. Para todas as mães, desejo feliz dia das mães. Viu? Muita saúde, muita paz. Obrigada. Um final de semana.
0: Um beijo, Zefinha, muito bem. Um feliz dia das mães pra você também, viu? É, não tem a gente, quem não tem mais a sua mamãe, tem que contar com as boas lembranças, comemorar com os filhos, com os sobrinhos. É, também as tias também são um pouquinho de mãe, né? Quando elas ajudam a cuidar aí. Olha ele chegando, o nosso pagodeiro oficial, é o Edgar. Bom dia, Edgar.
3: Bom dia, aqui é Edgar de São Cristóvão. Queria pedir um pagodezinho com o grupo Soleto, que é o antigo grupo de Belo. Farol das Estrelas.
0: Eita, que essa é linda, viu? Vamos
3: concorrer aí, viu? Cantina do Sabor.
0: Muito bem.
3: Oferecer esse pagodinho pra Mary, viu? Mary Santos.
0: Muito bem, olha aí, Mary Santos, o Edgar tá oferecendo Farol das Estrelas. Essa música é linda, linda, linda, linda. Olha só, mais um ouvinte chegando por aqui. Muito bom dia.
4: Bom dia, Alcione, aqui é Júlio César aqui do bairro São Miguel.
0: Oi, Júlio César, tudo
4: gostaria
0: bem?
4: Gostaria de ouvir uma música de Mastruz com Leite. Ofereço para todos os ouvintes. Sextou,
0: deixa a galera alegre, feliz, contente. Mandar um beijo aqui pra lindona da Maria, que tá lá no Santo Agostinho, tá pedindo música e claro que quer participar do sorteio, viu? Olha só, a Ana Paula também tá lá no Polo Espaca. Tá na escuta, ela quer participar do sorteio, tá desejando um feliz dia das mães para todas as mamães. Muito bem, minha lindona, olha, beijo grande no seu coração e todos aí no Polo Espaca. Mais um ouvinte chegando, bom dia.
5: Bom dia, Alcione, aqui é Luciana de São Domingo. Eu gostaria de ouvir uma música, assim, de mãe, que fala sobre mãe.
0: Sim.
5: Para oferecer a minhas duas filhas, para minha nora, para você que é mãe. Pra
0: obrigada, minha linda.
5: E quer participar do sorteio. Um cheiro, minha linda. E pra mim também, que sou mãe, né?
0: Muito
5: mãe
0: bem.
5: Mãe e avó.
0: Olha aí, a vovó é mãe duas vezes, né? Então aumenta o som aí, Luciene, que agora vem chegando aqui no som da sua rádio estação, Lindomar Castilho, e a música Minha Mãe, Minha Heroína. Essa vai pra todo mundo, tá bom? É linda essa, viu?

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0: É, fica comigo e eu fico com você aqui no Som da 88.9. Vamos embora, né? Já é 10h31 e a gente corre aqui para mandar alô para os nossos ouvintes. Olha só, mandar um alô para toda a turma lá da Edilu. Por aqui vem chegando um pedido, pedindo ciclo com Jorge Matheus para oferecer para o Edivaldo, o Alexandre, o Edeilson, o Igor, para o Zequinha, que tá de idade nova hoje. Olha só, eita Zequinha, parabéns para você, viu? Que Deus te abençoe. Inúmeras bênçãos do Senhor chovam aí sobre a sua vida, tá bom? Um cheiro para toda essa turma da Edilu. Olha só, e oferecer para todas as mamães. Muito bem, um feliz dia das mães para todas, é isso aí. Olha ele chegando por aqui, bom dia.
1: Eu gostaria de escutar uma música com Charlie Brown. Deixa eu ver, pode ser qualquer uma deles. E hoje eu não escutei nada sobre a fofoca de hoje não, mas...

0: Tamo juntos aí.
1: A fofoca de hoje era deixar vocês à vontade.
0: Valeu.
1: A fofoca de hoje era deixar todo mundo à vontade pra pedir o som que tava a fim de ouvir, a música que quisesse homenagear a sua mamãe. Era, hoje tava liberado tudo. Feliz Dia das Mães pra todas as mamães desse Brasil. Esse aqui foi o nosso querido Luciano, motorista do InDrive. Muito obrigado pela carona, tá bom, Luciano? Feliz Dia das Mães pra todas as mamães aí ao seu redor, meu querido. Mandar um beijo aqui pra querida Alda. Bom dia.
2: Bom dia. Bom dia, tudo de bom. Eu estou participando do seu programa. Gostaria de ouvir Simone e Simara.
1: Muito bem, Alda. Um beijo grande pra você, tá bom, minha lindona? Olha só aqui, minha mamãe. Bom dia.
3: Deus te abençoe, minha filha.
1: Amém, meu amor.
3: Com o Jota Neto, Nosso Deus Nunca Falhou, e oferecer para todos aí da Rádio Estação, com você a todo momento. Que Deus abençoe nosso dia. Um cheiro.
1: Um cheiro, mãe. Um beijo bem grandão para a senhora, tá bom? Olha só, o Mia Som tá comprovando que tá ligadinho aqui no som da Rádio Estação. Obrigada, viu, Mia? Um cheiro grande. Bom dia.
4: Oi, bom dia, Alcione. Bom dia, ouvintes. Aqui é Elizabeth Pereira. Sextou. Sextou com final de semana especial para aquelas guerreiras mães. E ofereço uma música para todas as mães. Para você, Alcione, que é mãe.
1: Obrigada, minha
4: pra
1: lindona.
4: Para minha mãe, que eu não conheço. E para todas as mães, e para mim que sou mãe, com Agnaldo Timóteo, minha mãe, minha heroína. Beijos, quero participar do sorteio da Parmegiana, hein?
1: Beijos. Muito bem, Elizabeth, ouvimos essa música com... Ouvimos ela ainda agorinha, Lida Mar Castilho, foi isso. Olha só. Mandar um beijo pra querida Jane, ela que tá lá na Palestina, tá pedindo música, tá oferecendo pra mamãe dela e pra todas as que estão na escuta da Rádio Estação e ela quer participar do sorteio. Um cheiro pra você, viu, Jane? Olha ela por aqui. Bom dia, lindona.
5: Bom dia, Alcione. Aqui é Diana, da Rua do Arame. Olha, gostaria de pedir uma de Padre Marcelo, viu? Qualquer uma, pra mandar aí pra todas as mães, a minha mãe, que completou na semana passada, viu? E pra você também, pra sua mãe.
1: Obrigada, minha lindona.
5: Pra todos os ouvintes.
1: Um beijo, Adriana maravilhosa. Olha, um feliz aniversário pra sua mamãe, né? Completou ano, tá aí de idade nova, porque se segue todo esse ano aí, esse novo ciclo, que Papai do Céu abençoe a sua mamãe. E é isso, minha gente, vamos embora, vamos de música aqui no som da sua Rádio Estação, porque vem chegando Leonardo e ele vem dizendo assim: Ei!

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0: Eita, que música linda. Olha, já aproveitando, deixando aqui o meu feliz dia das mães para todas as mamães que escutam aqui a Rádio Estação, todas essas mamães guerreiras aqui de Santa Cruz. A gente costuma dizer que não é guerreira, né? A gente às vezes é sobrecarregada. Então, a todas vocês, mamães aqui que escutam a Rádio Estação, eu desejo que você seja reconhecida por todo o esforço que você faz de ter gerado um novo ser, de educar, de fazê-lo seguir no caminho do bem, se tornando um cidadão de bem, deixando esse mundo muito melhor. Para todas as mamães aqui da Rádio Estação, feliz Dia das Mães, viu? Já aproveitei e fiz aqui minha mensagem, porque afinal de contas, o tempo urge e a gente tem que correr para mandar os últimos alôs. É, mandar os últimos alôs de hoje, porque é como digo, né? Não dá tempo pra mais nada. Vamos embora. Mandar aqui um beijo pro querido Teteca, ele que deixou o recadinho dele aqui. Vamos lá, Teteca, bom dia.
1: Bom dia, Luciano. Coloque essa música para mim, oferecendo pra você e para todos os ouvintes. Boa sexta-feira, que Deus abençoe a sexta-feira de todo. Um abraço pra você, minha amiga. Um abraço bem forte pra você, viu?
2: Tchau.
0: Tchau. Coloca essa música
1: pra mim, viu? Tchau, tchau. Um abraço, seu amigo Teteca. Tchau. Boa sexta-feira. Teteca do Salão dela e é moda íntima. E manda um alô para todos que estão no Caçadão e Moda Centro trabalhando.
0: Muito
1: valeu,
0: bem.
1: Tchau. Mande um alô para Luciano do Sertão, que está aqui em Santa Cruz.
0: Luciano do Sertão, um alô para você. Um beijo grande a todos no Moda Center Santa Cruz e no Calçadão Miguel Arraes de Alencar, aí em busca do seu pão, trabalhando. Que Deus abençoe imensamente a cada um de vocês, tá bom? Boas vendas a você que tá comprando. Que Deus te abençoe, que você retorne em paz para o convívio dos seus. Olha só, o Teteca ainda falou mais alguma coisa aqui. Bom dia.
1: Ó, sim, feliz dia da mãe para você também, viu?
0: Obrigada, meu querido.
1: Eu tô mandando um feliz dia da mãe para você. Minha mãe tá com o Papai do Céu, né? Feliz dia da mãe pra você.
0: É isso aí, Teteca. Muito obrigada, viu? Que Deus te abençoe. E que você tenha boas lembranças da sua mamãe nesse dia, tá bom? A querida Cássia, que também tá lá no Maria Vieira, tá pedindo música e tá querendo participar do sorteio e desejando um feliz Dia das Mães para todas as mamães. Você já sabe, né, minha gente? A partir de agora eu vou ficar devendo todas as músicas. Bom dia!
3: Bom dia, Alcione Ferreira, que é
0: Bom Edson, dia.
3: Do Nova Santa Cruz. Alcione, toca aí pra mim, por favor, uma música do Bruno Marrone, que me remete à minha mãe e que remete ela a uma lembrança do meu avô. É aquela música, Se Não Tivesse Ido, Eu Era Tão Feliz. Bruno Marrone, ofereça pra minha mãe, pra toda a minha família, pra todo mundo que tá ouvindo, ok? Obrigado.
0: Muito bem, minha gente, olha só, mandar um beijo aqui pro querido Zói de Gato, ele que tá aqui querendo participar do sorteio, tá na escuta desde cedo, é isso aí, mais um ouvinte chegando, bom dia.
4: Bom dia, Alcione, aqui é a Raquel Dona Dó. Primeiramente, feliz dia das mães para todas as mamães, que Deus abençoe todas elas, e se possível, toco uma música Devolva-me com o Zé Vaqueiro e quero participar do sorteio da Parmegiana. Valeu!
0: Muito bem, minha lindona, tá participando do sorteio, agora a música eu vou ficar devendo.
5: Bom dia, Alcione, aqui é a Jane do Dona Dó. Se possível, Alcione, toca a música de Galícia para mim.
0: Infelizmente, não dá mais tempo. Sorteio. Tá participando sim, minha lindona. Um beijo, muito obrigado por sua participação. Olha ele chegando por aqui, bom dia.
6: Bom dia, Alcione Ferreira, aqui é Adriel do Centro. Bota uma música aí da Bruce Lodge pra gente curtir e participar do sorteio. Tenha um bom dia.
0: Bom dia, infelizmente não dá mais tempo. Vem chegando aí o Márcio Felipe. Então vamos pra aquele nosso momento, né? Vamos lá.
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0: Vamos lá, vamos rufar os tambores por aqui.

0: É isso aí, já temos aqui o ganhador ou a ganhadora de hoje. Vamos lá, vamos ouvir aqui juntinho e descobrir quem vai levar essa parmegiana Cantina do Sabor.
1: Bom dia, senhor Ferreira, bom dia a todos da Rádio Estação Sate. Sextou, mas pode pedir um.
0: Esse é o nosso querido ouvinte, David Costa. David, você faturou parmegiana Cantina do Sabor. Vai me enviando teu nome para que eu possa preparar o teu voucher, tá bom? Aos demais, muito obrigado. Fiquem todos com Deus. Que vocês possam ter um domingo muito especial. Mas não só o domingo, né? Todos os dias aí, juntinho com as mamães de vocês. Aproveitando cada momento com muita sabedoria. Quero desejar um feliz Dia das Mães a todas as mamães que fazem parte aqui da Rádio Estação. Que eu sei que a mamãe tem a querida Osana, tem a Daiane Melody, eu não sei dizer esse nome não, minha gente, Melody, acertei, e tem eu, e tem a mamãe, né, que é a esposa de Alan, que Deus abençoe, a filhinha dele também tava de idade nova ontem, que Deus abençoe, parabéns, e é isso aí, a mamãe, as esposas dos meninos, né, do Márcio Felipe, do Thiago. Enfim, minha gente, pra todas as mamães, a mamãe do Jean-Pierre, a esposa dele, enfim, todas as mamães que fazem aqui a Rádio Estação, que Deus abençoe imensamente, que continue dando sabedoria para que vocês possam conduzir aí as suas famílias, tá bom? Beijo grande, vou ficar com saudade até segunda-feira, se Deus quiser. Vem aí o Márcio Felipe, o Política em Pauta.

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1: Em Pernambuco, agora o relógio marca pontualmente 11 horas.
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0: 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Vamos.

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1: Olá, bom dia. Hoje é sexta-feira, hoje é dia 8 de maio de 2026. Começando a partir de agora o programa Política em Pauta aqui pela sua Rádio Estação 88.9. A gente inicia o nosso programa hoje direto do Recife. Pois é, estamos aqui na sede do Partido Progressista, né? Onde será formalizada hoje, né? De forma oficial, o apoio, né, da Federação União Progressistas, que compõe os partidos progressistas de União Brasil, o apoio formal ao projeto de reeleição da governadora Raquel Lira. A expectativa é da presença de muitos políticos, não só aqui do Recife, como também do interior aqui do nosso estado. Então a gente vai seguir com você até o meio-dia, trazendo para você muita informação aqui direto da capital pernambucana. Então a gente segue até o meio-dia, trazendo para você muita informação. Na técnica, o nosso querido Tiago Manuel, e a gente segue até o meio-dia desta sexta-feira.
2: Sexta-feira, 8 de maio de 2026, este é o Giro de Notícias. Eu sou Norberto Notari e você acompanha os destaques do momento. O goleiro Bruno Fernandes, condenado pelo homicídio da modelo e ex-namorada Elisa Samúdio, foi preso no final da noite de ontem em São Pedro da Aldeia, região dos Lagos, no Rio de Janeiro. Ele era considerado foragido da justiça desde o dia 5 de março, após a vara de execuções penais entender que o ex-jogador do Flamengo descumpriu regras da liberdade condicional. Os brasileiros ficaram mais endividados na passagem de março para abril, segundo a Confederação Nacional do Comércio de Bens, Serviços e Turismo. Os dados da pesquisa de endividamento e inadimplência do consumidor apontam que a proporção de famílias com dívidas subiu de 80,4% em março para um novo recorde de 80,9% em abril. Em 2025, esse percentual era de 77,6%. A Câmara aprovou uma medida provisória que prevê renovação automática e gratuita da CNH para motoristas sem infrações nos últimos 12 meses inscritos no Registro Nacional Positivo de Condutores. Texto que também permite ao condutor escolher entre versão física ou digital da carteira, segue agora para análise do Senado. Na semana do Dia das Mães, o Brasil alcançou a marca de 1 milhão de gestantes vacinadas contra o vírus sincial respiratório, o VSR, principal causa da bronquiolite em bebês. A doença afeta crianças menores de 2 anos e provoca inflamação nas pequenas vias respiratórias dos pulmões. Os Emirados Árabes Unidos reportaram novos ataques de mísseis e drones provenientes do Irã. As informações foram publicadas hoje nas redes do Ministério da Defesa do país. De acordo com o comunicado, sons ecoaram em todas as regiões devido a operações contínuas de engajamento com mísseis e drones. Libertadores, o duelo entre Independiente de Medellín e Flamengo foi cancelado após a invasão de torcedores do time colombiano em campo. A Conmebol deve decidir hoje se dá a vitória por W.O. à equipe brasileira. O Mirassol venceu a LDU em casa por 2-0 e lidera o grupo G do torneio. Pela Sul-Americana, o Higgins e São Paulo ficaram no empate sem gols e o Bragantino atropelou o Blooming fora de casa 6-0. O Giro de Notícias é uma produção da Agência Rádio Web. Produção e apresentação, Norberto Notari. Trabalhos técnicos, Mário Melo.
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1: E é isso aí, a gente continua aqui direto do Recife, né? Hoje, como falamos inicialmente no começo do programa, hoje é o dia em que será formalizado, né, o apoio da Federação União Progressistas, que é comandada pelo deputado federal Eduardo da Fonte, aqui em Pernambuco, o apoio ao projeto de reeleição da governadora Raquel Lira. E eu converso agora com o meu amigo Jairo Gomes, né? Temos o prazer, a felicidade de estar aqui com o Jairo nesta sexta-feira. É fim de semana, mas também é dia de trabalho. E a gente aqui pegado no batente para levar informações para os nossos ouvintes aí de Santa Cruz do Capibaribe e também de todo o polo de confecções. Bom dia, Jairo, né? E mais uma cobertura juntos aqui também nessas eleições que estão se aproximando. Bom dia.
3: Bom dia, Márcio. Bom dia a todos os seus ouvintes. Muito bom estar com você aqui na sede do Progressistas, porque a gente vai onde a notícia está, não é? Hoje um foco político, eu sei que são vários focos políticos, mas o mais importante, a gente pode dizer assim, é essa adesão plena do União Progressistas ao projeto político da governadora e pré-candidata Raquel Lira. Então, toda convergência, né, que a gente está vendo já, toda a movimentação aqui na sede do Progressista, que fica aqui no Antônio de Góis, e a gente vai acompanhar, claro, e fazer muita entrevista, conversar com as pessoas e saber desse sentimento. Temos também em Santa Cruz uma agenda movimentada do pré-candidato João Campos, que é acompanhado do deputado Diogo Moraes, está fazendo as visitas aí em Santa Cruz, no Moda Center, no calçadão Miguel Arraes, e vai dar entrevistas também. Mas como a gente não pode ocupar dois lugares ao mesmo tempo, tem uma equipe cobrindo lá e tem essa equipe cobrindo aqui. E a gente está fazendo nossa parte, não é, Márcio?
4: É isso aí, Jairo. E antes da gente falar sobre a visita de João Campos em Santa Cruz do Capibaribe, trazendo para o campo político estadual a questão da federação União Progressista em apoio ao projeto de reeleição da governadora Raquel Lira, ajuda e muito, e algo que é muito importante, questão do tempo de TV e rádio, que no meu ponto de vista não faz muito mais diferença aquela questão do guia eleitoral, que são apenas 10 minutos, fica ali 2 minutos para cada um aproximadamente, que não faz muita diferença. Agora, algo que é importante em uma campanha eleitoral, Jairo, é justamente a questão das inserções partidárias, é quando as rádios, os canais de TV vão para os seus intervalos e tem aquelas aparições. E a federação, ela traz consigo um grande tempo de TV e rádio, que nesse contexto ajuda e muito para a governadora Raquel Lira estar bem, estar aparecendo, talvez, né, não fiz essa projeção ainda, mas acredito que agora, ela tendo agora o União Brasil, o PP, provavelmente o PL, Partido Novo, Avante e outros partidos que podem estar, como o próprio Podemos e o PSD, né, a governadora PSDB também, Cidadania, que ainda mantém essa federação, vai garantir à própria governadora um grande tempo, né, de rádio e TV, que para ela, importante demais para ela na região metropolitana, que tem os canais de televisão, que as pessoas costumam bastante assistir televisão aqui no Recife, pode fazer diferença sim nesse projeto de reeleição dela, né?
3: Claro, você escutou até do próprio deputado Eduardo da Fonte, ele medindo os tempos que teria, e em certos momentos são 10 vezes mais tempo. A União Progressista tem uma força muito grande nesse sentido. Isso faz a diferença, sim. Uma coisa é você fazer um programa de 5 minutos, outra coisa é você fazer um programa de 1 hora, né? Dentro do nosso, já do nosso ambiente, a gente sabe quanta diferença há. E em um tiro curto, como é uma campanha eleitoral, que agora você vê, ficou bem diminuindo, agosto, setembro e logo no começo do mês é a eleição. Então são poucos dias para você mostrar suas ideias e tentar fazer o convencimento, que é a parte da campanha, e essa campanha de rádio e televisão é a campanha do convencimento, aquela que vai sedimentando, já vai solidificando o voto do eleitor. Ele já fica dali, ele vai somando tudo isso, mas esse contato diário, a campanha faz muita diferença. Aí vem os debates, vem toda aquela conjuntura toda. Agora, que eu também ainda faço uma ressalva, porque a governadora poderia já estar com a chapa completa, porque aí ela teria o quê? Só na cabeça de chapa, 4 frentes de trabalho que pedindo e já tendo convencimento. Eu sei que não é a campanha eleitoral, mas é uma pré-campanha, já tem a apresentação dos pré-candidatos. Isso traria muito mais força para ela, certo? A gente viu também o resultado da Data Trends, a última pesquisa que a gente, né? Quase um resultado similar a da Quest, né? E a gente viu que já há uma tendência, a tendência. A gente não, pesquisa é momento, eu sei disso, não, quem decide é o dia em outubro, 16 de outubro, é que a gente sabe quem realmente está eleito e tudo mais. Ali é o crivo do eleitor. Mas agora a pesquisa fica traçando esses momentos, fica mostrando esses momentos, e a gente vê crescente da pré-candidata Raquel e uma estagnação nos números do pré-candidato João Campos. Então, se ela tivesse uma frente maior, talvez estivesse melhor posicionada. Ou não, porque a gente sabe que é momento. Mas eu acredito que tem que ter essa definição o mais rápido possível para poder, sim, aí sim, já ter o corpo completo, né? Que agora só tem a cabeça. Mas falta os outros membros, faltam os outros membros. Então, na hora que tiver isso aí, a gente vai ver uma pesquisa já mais consolidada, com amostragem muito mais precisa do que realmente o nosso eleitorado está pensando, Márcio.
4: Ô, Jairo, e aí eu fico com uma impressão. O João Campos, ele já está com seu time completo, né? Pode haver mudanças? Pode. Até convenção, tudo pode acontecer. Mas, para a governadora, que ela vem se aproximando antes de formar sua chapa completa, é importante, porque ainda ela vai ter a diferença que ela vai tirar quando ela formar o time dela. Vai dar uma tendência de crescimento ainda, que é natural, né? Se ela escolher, exemplo aqui, Eduardo da Fonte para o Senado, próprio Túlio Gadelha e outros, ela pode fazer uma escolha também por Eduardo da Fonte ou Miguel Coelho, ela pode escolher, tem muitos nomes que hoje, o próprio Fernando Dueire, a própria Priscila Krause, que estão em volta desse projeto de reeleição. Então, essa configuração, ela poderá ainda dar um ganho ao seu projeto de reeleição, né?
3: É aquele ganho extra, porque está ainda, como eu falei, né? Ela está embrionária na formação da chapa, só tem a cabeça. Então, está faltando o restante do corpo. Mas uma coisa que a gente notou também, e você notou, e os vários analistas, o crescimento do União Progressista dentro do governo Raquel Lira. Isso foi uma coisa, coisa gritante, é olhos vistos, não precisa ser nem muito, muito observador, mas você vai sentir isso também nessa postura toda. Isso ajuda também, porque são pessoas que vêm engajadas, não são pessoas que ficam fazendo papel figurante, não. São pessoas que entram no jogo e sempre quando entram no jogo, entram para ganhar, para disputar. Para ganhar, isso aí é a consequência, né? Mas para disputar, eles são preparados e entram com a faca nos dentes, Márcio.
4: Nós vamos fazer o seguinte: vamos a um rápido intervalo, rapidinho. A gente volta daqui do Recife trazendo informações. Vamos falar sobre Santa Cruz do Capibaribe também, a presença do prefeito, do ex-prefeito do Recife, pré-candidato ao governo de Pernambuco, João Campos, que esteve no Moda Center. A gente vai estar falando depois do nosso intervalo aqui no programa Política em Pauta. Voltamos já.
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6: É isso aí, estamos de volta, agora estamos aqui, né, agora como a gente está continuando aqui a nossa cobertura aqui direto da sede, né, do Partido Progressista, da Federação União Progressista, Jário, a gente conversa agora com o pastor Cleiton Collins, né, ele inclusive faz parte, né, da comissão do partido, da federação aqui no estado de Pernambuco, né? Vem com uma grande atuação em todo o estado, vai dar aqui o seu bom dia para os amigos de Santa Cruz do Capibaribe que estão nos ouvindo nesse exato momento, e é um momento importante da definição da federação que vai permanecer no projeto de reeleição da governadora Raquel Lira. Bom dia, pastor, seja muito bem-vindo aqui ao espaço da Rádio Estação.
7: Bom, bom dia a todos, povo aqui de Santa Cruz. Já era esperado esse momento, né? Para a construção de uma frente forte, né, que a governadora tem e terá, e para essa frente forte dependeria muito da federação, né? A musculatura, toda essa desenvoltura política que hoje o PP tem, né? Parte do povo também do União Brasil chega nesse momento para fazer essa unidade, mas o PP já tem sua hegemonia já construída ao longo dos tempos. Nós somos hoje o partido que é a maior bancada do estado de Pernambuco, E a governadora Raquel Lira com certeza conta com esse, com toda essa força, com todas essas forças do interior, dos prefeitos, do PP, da bancada dos deputados estaduais, federais. E para isso, num momento como esse, é necessária unidade. Então nós estamos unidos, foi uma construção importante. Eduardo da Fonte hoje é o nome que se propaga como a maior vergadura política do estado de Pernambuco e não poderia estar fora de um processo como esse.
8: Pastor, como é que o senhor tem observado a questão do próprio partido? O senhor já vem disputando as eleições, em algumas eleições pelo Progressistas, né? Vem se consolidando também o seu trabalho dentro da Assembleia, seu projeto social também aqui no estado, muito esse mandato que o senhor tem levado. Como é que o senhor tem visto o crescimento da legenda? Porque ao que nos parece e ao que ficou definido, o partido, a federação, se tornou a maior bancada hoje dentro da Assembleia Legislativa. E a expectativa é que para o partido é que vai sim buscar essa manutenção, esse espaço maior dentro da casa.
7: Com certeza, hoje é uma das melhores chapas hoje para se concorrer. Nós temos números, nós temos quadros importantíssimos para tanto fazer parte, né, da majoritária, né, como também da proporcionalidade, da proporcional. Vamos fazer com certeza a maior bancada de deputados estaduais para continuar dando consistência para o governo de Raquel Lira. E é hoje o maior partido nesse momento, com tantos prefeitos, vereadores, né? E deputados e deputadas. Então é importante, o partido vem crescendo a cada ano. Hoje o PP é a maior força do Brasil, né? Uma das maiores forças do Brasil. E a construção será essa, né? Crescer sempre, conseguir ter, vamos chegar no Congresso com um grande número de deputados federais também, seremos uma das maiores bancadas lá no Congresso Nacional.
8: E o que o partido também busca é uma das vagas para o Senado, né? Pelo menos é o que tem colocado. A gente viu várias declarações nos últimos dias dos deputados que fazem parte do PP, que fazem parte da federação, declarando o apoio, né? Identificando o Eduardo da Fonte como nome mais preparado para essa eleição. O senhor também tem essa mesma opinião? Acredita que também Eduardo da Fonte está pronto para essa disputa?
7: Com certeza, é o maior nome para o Senado hoje no estado. Eu vou falar nem só dessa bancada aqui, não. Vou falar dessa chapa, não. Vou falar de todas as chapas, né? Mas hoje, Eduardo, o tamanho dele é proporcional, sim, ao estado. Com certeza, é um estadista. Ele tem sua desenvoltura que a gente não vê em outros senadores. Tem senador que está aí já perpetuando aí e você não vê uma ação, você não vê uma hegemonia, né?

0: você lembra do SUS? Meu irmão, passou, isso já tem mais de 20 anos, quase 20 anos. Então, assim, e você sabe que passa na mão de um senador cerca de 700 milhões. Aí, qual foi a política realmente estrutural que esses senadores mostrou? Você não viu. Então, Eduardo ali, em Brasília, vai atrair recursos para os municípios de um modo em que vai desenvolver, e isso tem que ser junto com Raquel Lira.
1: Deputado Cleiton Collins, muito bom falar com o senhor. E a gente vê também, em certo momento, porque as pessoas lá fora ficam pensando, houve um afastamento, depois houve, juntou-se de novo, e o senhor foi daquelas pessoas que mantiveram o diálogo, não pararam de dialogar. Então, o senhor entendeu muito bem o que estava acontecendo e terminou e culminou no que a gente está vendo agora, o partido todo junto, a União Progressista todo junto, apoiando Raquel. Mas foi um trabalho que teve que ser feito a muitas mãos, não foi?
0: Tivemos que trabalhar, construir ambiente, porque política é diálogo, né? Política é diálogo. Houve um momento de um anúncio, pré-anúncio, mas na hora, em nenhum momento o deputado Eduardo da Fonte chegou a anunciar que ia ser aquilo, aquilo outro. A preocupação nossa e dele foi sempre de fazer a chapa. Vamos fazer a chapa, depois a gente decide. Só que teve pessoas que não compreenderam isso, não teve essa leitura. E aí entrou no meio de campo e se conversa. Ah, Dudu conversou com Humberto, conversou com... Meu irmão, na política tem que se conversar com todo mundo. Ele é um político e todos têm que ter esse tipo. Mas aí os anos se acirraram e era necessário vir alguém vestido de corpo de bombeiro para poder, né, pra botar pano morno nisso aí, dialogar, a importância, né, da gente hoje trabalhar com Raquel Lira, uma governadora que se destacou, mudou a história do estado, tá mudando, teve pressão contrária como mulher. Mas vou dizer para você, eu já trabalhei com vários governadores, mas nunca trabalhei com um governador como essa mulher. Ela é o estado de Pernambuco. Ela não pensa nela, não pensa no partido, ela não pensa, pensa bem pouca política, por isso sofreu um pouco. Porque ela queria arrumar a casa, pegou o estado de uma forma difícil. Tá arrumando a casa, tá fazendo o dever de casa, mas tá fazendo com qualidade. Ela não assina um convênio se o dinheiro já não tiver reservado. Isso é importante, no afago. E precisou muito da Assembleia. Ela sofreu bastante ali com esses imbróglios da Assembleia Legislativa, ao ponto que foi na semana retrasada que a gente votou o orçamento do estado. Eu nunca vi isso na história, eu nunca vi isso. Todo orçamento, eu tô ali há 20 e tantos anos, todo orçamento nós votamos no ano passado. E esse atravessou, então foi difícil. Vou dizer que ela, na verdade, governou apanhando, mas fazendo a coisa certa. E o PP sempre fazendo a coisa certa para o estado, para crescer, para trabalhar na saúde, o que for preciso, né? Nós fomos doutrinados pelo deputado Eduardo da Fonte a direcionar nossos recursos para as áreas mais importantes, e a saúde é uma delas.
2: Pastor Cleiton Collins, muito obrigado pela entrevista. Desejo para o senhor boa sorte também na caminhada. Sei que a caminhada está começando, né? Vai percorrer o estado. Deseja boa sorte aí na caminhada. Disponha sempre do espaço da Rádio Estação e também do blog do Márcio Felipe.
0: Um abraço para todos da estação. Dizer que vocês estão sintonizando aí a grande rádio, a melhor rádio. Eu vou dizer algo aqui. Eduardo da Fonte, o senador da saúde.
2: É isso aí. Conversamos aqui com o deputado estadual, pastor Cleiton Collins, participando aqui com a gente, direto do Recife. A gente volta daqui a pouquinho, depois do intervalo, continuando aqui, né, conversando com alguns deputados, com alguns políticos, também trazendo algumas análises da política aqui do nosso estado de Pernambuco. Voltamos já.
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1: Estamos de volta no programa Política em Pauta, né? A movimentação está bastante intensa aqui na sede do Partido Progressista, chegando vários deputados, vários políticos, pré-candidatos também que vão estar disputando a eleição. Daqui a pouquinho também o Eduardo da Fonte deve estar chegando, assim como o Lula da Fonte e a governadora Raquel Lira. Mas antes, falar sobre Santa Cruz do Caparibe. Hoje o foco é Santa Cruz também. Hoje a pauta está dividida. É Recife e Santa Cruz do Caparibe. Hoje o João Campos, né, decidiu fazer uma visita, né, no Moda Center Santa Cruz, acho que no calçadão Miguel Arraes de Alencar também, e vai conceder entrevista em outras emissoras de rádio. Está fazendo aí essa visita ao Polo de Confecções, o que é a primeira visita de João desde 2018. 2018 ele foi candidato a deputado federal, né, foi majoritário em Santa Cruz, teve uma excelente votação, apoiado ainda por Fernando Aragão, né, por todo, boa parte do grupo Taboquinha também, que apoiou o projeto de João Campos em Santa Cruz. Ele volta a Santa Cruz do Caparibe hoje, acredito que é a primeira vez depois das eleições de 2018. Eu não tenho lembrança, recordações, Jairo, se ele veio em outro momento aqui em Santa Cruz do Caparibe. E hoje ele volta, né, e me chamou bastante a atenção as imagens que a gente começa a receber, principalmente nos grupos de WhatsApp. Parece-me que a recepção de João não foi tão calorosa como vem sendo nos outros municípios, né? Quando ele foi para Santa Cruz, lá no sertão de Pernambuco, esteve em Tabira, Afogados da Ingazeira, a recepção era muito mais acalorada, e me parece que ele não foi muito bem recebido, né, por vendedores, confeccionistas, empreendedores que estão da nossa região. Ele que estava acompanhado por José Augusto Maia, por doutor Nanau, acompanhado também pelo deputado Diogo Moraes e sua comitiva com políticos da nossa região. Foi uma visita talvez inesperada. Acho que o João não imaginava que isso viesse a acontecer nessa sua chegada a Santa Cruz do Caparibe.
2: Márcio, eu não quero acreditar que só foi aquilo, não, porque pelas imagens que nós vimos aqui pelo Instagram, pelo WhatsApp, tem imagens de pessoas vaiando e chamando nomes terríveis com ele.
1: Pejorativos, né? Aquele nome, esse mesmo que você está ouvindo agora. Isso que vem na sua cabeça aí, né? Palavras pesadas, né, contra o João Campos, que eu acredito, ô Jairo, pelo costume, né? Sempre chegando no lugar, sendo ovacionado, sendo celebrado, sendo abraçado. E a chegada em Santa Cruz, que me parecia que o João não tinha uma rejeição tão alta, acho que até pesquisas mostram isso, que em Santa Cruz o próprio João não é tão rejeitado, mas que chegou e não foi uma visita tão legal. Eu acredito que até para os simpatizantes do seu projeto ficou bastante delicado, o caso do José Augusto, o caso do Diogo Moraes, que estão juntos, né, nesse momento, e acabam também não só sendo para o João, mas toda a comitiva, né, sendo talvez não bem recebida ali dentro do Moda Center.
2: É aquele pessoal da nossa cidade que faz a recepção. É o para-choque. Isso. São eles que assimilam essas vaias, esses nomes horríveis, porque eles são dali, não é? De todo jeito, pegam todo mundo. Agora, nós vimos só um recorte disso aí, mas aí a gente vai ter que analisar depois toda. No geral, né? O que foi de bom, o que foi de ruim, mas também vai ter que fazer um balanço mais equilibrado, vamos dizer assim, porque nós temos só um recorte de um momento.
1: Então, e acaba sendo até um erro, fazer um juízo de valor por um recorte. A gente vai ter que buscar informações, como é que foi toda a agenda do João, né? Como é que foi todo o percurso dele, o que eu até imagino que foi uma agenda, uma visita inesperada. Eu não imaginava que a retomada da agenda pública dele, porque semana passada teve a questão das chuvas, eu não imaginava que a retomada seria nas feiras do Moda Center, já seria em Santa Cruz. Imaginava que ele ia buscar algum movimento mais na região metropolitana, nessa sua retomada, na sua pré-campanha. Ele escolhe Santa Cruz, o que para mim foi uma grande surpresa, como para muitos, né? E talvez até para ele uma surpresa inesperada nesse momento do vídeo ali, chegando dentro do Moda Center, digamos aqui bem claro. Claro, não foi no calçadão, essa parte foi no Moda Center, né? Uma recepção não calorosa como ele acostumado a receber onde chega, né?
2: A calorosa foi, agora com uns termos ao contrário do que ele queria ouvir, tá certo? Porque se fosse uma recepção de bater palmas, de viva, viva o tal candidato, essas coisas todas, aí seria um negócio muito legal. Mas foi totalmente o contrário, o que a gente assistiu. Agora vamos também, e venhamos, nós temos que fazer uma análise depois desse do momento todo, para poder dizer bem com mais capilaridade e com mais detalhes o que realmente aconteceu nessa visita. Uhum. O que a gente está vendo é a governadora aqui na região metropolitana, né, fazendo o trabalho dela, e o João indo justamente nos locais onde, vamos dizer assim, que o interior, que é onde ele tem que procurar reverter as situações que as pesquisas mostram, certo? Porque aqui na região metropolitana, aqui no Recife, ele é bem superior, lembrado, bem superior, é muito superior, né? É o dobro, vamos dizer, ou talvez o triplo em algumas regiões aqui da região metropolitana, mas no interior aí é o contrário. Então ele tem que ir atrás desse povo mesmo, ele tem que estar andando por todos os locais. E aí, isso é o desenrolar de uma pré-campanha. Para quando começar a campanha, ele já saber onde vai e já saber o que vai dizer e o que vai buscar. João Campos, aí eu vou falar de campanhas anteriores, ele deixou uma imagem um tanto comprometida, porque naquele tempo que nós, né, o partido aí de Santa Cruz, inclusive Fernando Aragão apoiou tudo mais, ele não foi agradecer esses votos. Aquilo ficou essa mancha no currículo. Eu não sei se essas pessoas que estavam hoje vaiando estavam se lembrando disso ou não, mas aí é uma coisa que a gente vai ver.
1: E tem uma outra questão. A gente vive em Santa Cruz, não deixa de ser uma ilha bolsonarista. Tem muita gente de direita em Santa Cruz. E a gente ouviu os termos que foram utilizados, e me parecem, eu acho que isso aqui você vai concordar comigo, alguns termos que foram utilizados com ele me parecem muito pela questão ideológica. É, eu vi alguma coisa muito parecida com questão ideológica, e pode ter sido isso também, né? Ele vai para Santa Cruz, que é uma cidade de muita gente de direita. Raquel, ela, por ser uma política, ela é uma pessoa que faz a política mais ao centro, né? Ela evita se comprometer para não ter inimizado nem com o eleitor de Lula, nem com o eleitor de Bolsonaro, ela tá de boa. Agora o João não, o João escolheu um lado, né? Ele fechou sua chapa 100% com candidatos de esquerda, né? Carlos Costa, que é irmão do Silvio Costa Filho, Marília Reis e Humberto Costa, inclusive Humberto na comitiva, Marília não presente, porque está se recuperando de um procedimento cirúrgico. E eu acabo de receber informação aqui, Jairo, presença da vereadora Jéssica também na comitiva, com José Augusto Maia, doutor Nanau e o deputado Diogo Moraes. E outras pessoas também que estão acompanhando de outros municípios. Agora, um fato que a gente pode trazer aqui na discussão, certo? Presença de José Augusto Maia delimita já o apoio. Eu entendo assim, se eu sou um político que estava em cima do muro, eu acho que ele começa a descer. Ele colocou uma perna já no chão do muro e deve se posicionar em apoio ao projeto de João Campos em Santa Cruz do Capibaribe, porque ele vinha mesmo esperando, vamos esperar, e ele hoje mostra o posicionamento. Os filhos apoiam Raquel e Zé Augusto demonstra isso, pelo menos dá a entender que vai ficar mesmo com o projeto de João, tendo em vista que ele faz parte hoje do ministério de Felipe Carreiras lá em Brasília, tem esse apoio, e é do PSB. O pessoal do PSB, ele deve estar seguindo aí essa linha em Santa Cruz.
2: É verdade, e na verdade Zé Augusto está representando Carreiras, né? Ele é o representante número um, e ele gosta de se mostrar aquilo, e Carreiras também mostra Zé Augusto como o principal aliado dele em Santa Cruz do Capibaribe. Isso é evidente, não, em todas as inaugurações, em todas as aparições de Carreiras em Santa Cruz do Capibaribe, Zé Augusto está do lado. E ele está representando o Felipe Carreiras lá. E é isso. Política tem essas questões. Tem uns que, né, até por uma questão de não desagradar lado A ou lado B, ele fica em cima do muro. Outros se mostram já que estão naquela linha, e outros também nem de casa saem e evitam qualquer comentário, mas isso é o fator político. Ninguém pode criticar ninguém por isso. Agora, que eu acho que cada um mostra o que tem mesmo, e se está mostrando, tem mais coragem do que os outros.
1: E eu vejo um ponto político: imprensa tem que respeitar, tem que ser imparcial, tem que ouvir todos os lados, né? Não pode tomar um partido, principalmente quando a gente está comentando a política. Mas o político, ele tem que ter lado. O político que não tem lado, ele vai levar pedrada dos dois lados, correto?
2: É um preço que ele paga.
1: Tem que ter posição.
2: Porque mesmo que você não tenha posição, e silêncio, também está dizendo alguma coisa, viu? Quando você cala, você não falou, mas você está dizendo alguma coisa, está transmitindo uma mensagem. Não é só você verbalizar, não. Você ficando calado em certas situações, você também ou está de acordo ou vai fazer efeito Pilatos, na política.
1: Lavar as mãos, né?
2: Pilatos, ele. Ele não ficou uma pessoa muito, muito benquista na história, não. Porque ele foi e lavou as mãos. É. Mas, e isso, né, pode prejudicar politicamente. Mas como nós estamos na eleição, né, do meio, entre duas eleições, dentro da eleição de prefeito que já houve e que virá, existe essa agora, que decide de presidente da República a deputado estadual, tá certo? Então, agora se está delineando os espaços, cada um vai querendo ocupar suas vagas, seus locais de trabalho, saber qual público que ele vai falar, o que é que ele tem que enfrentar, e ele vai enfrentar vaia, ele vai enfrentar gente zangada, ele vai enfrentar o verbo, que a população se zanga muito com o político. Tem um que tem cara que não tem nada a ver com uma coisa com outra, com a política, mas ele vai botar toda a culpa no político. E é nessa hora de pré-campanha e campanha, onde o eleitor extravasa, meu amigo. E a gente vai, tenta, né? A gente fala com o nosso povo, quem nos escuta, que respeite as pessoas, sabe? O respeito é bom e todo mundo gosta, mas aí tem hora que o sujeito perde as estribeiras e o político, quem tá com o nome exposto, ele paga esse preço, Márcio.
1: É verdade. Agora são pouco mais de 11:20 da manhã, nós vamos a um rápido intervalo, né? A gente volta daqui a pouquinho trazendo mais informações para você aqui direto do Recife. Um abraço aqui ao meu amigo Tiago Manuel nos trabalhos técnicos, né? Você que está nos acompanhando em 88.9, no nosso site www.radioestação88.com, ao vivo no YouTube do blog do Márcio Felipe, Instagram da Rádio Estação 88 e também na página do Facebook. A gente volta daqui a pouquinho, 3 minutos depois do nosso intervalo. Voltamos já aqui direto do Recife.
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1: É isso aí, voltamos, né? Depois do nosso intervalo, Jairo, agora a gente conversa com um pré-candidato a deputado estadual, é o Anderson Correia, da cidade de Caruaru, né? Vem pra cá, vem pra esse lado de cá. A gente agora vai conversar com ele para falar, né, também desse momento importante, a unidade da Federação Progressista em torno do projeto de reeleição da governadora Raquel Lira. Bom dia, meu querido Anderson, seja bem-vindo aqui mais uma vez ao Espaço da Rádio Estação. Momento importante hoje para o partido nessa configuração estadual.
2: Primeiro, agradecer sua presença aqui, você é um amigo que eu tenho de Santa Cruz, da Polo Texto, você, Jair, está aqui, toda a equipe da Rádio Estação. Eu só tenho que agradecer a presença de vocês. Vocês fazem parte desse momento que a gente está vivendo aqui, o nosso partido, né, no apoio à reeleição da governadora Raquel Lira. Isso já é um sentimento meu, né? Eu já tinha demonstrado isso para você quando eu estive em Santa Cruz. O deputado Eduardo da Fonte agora junta toda a bancada para que a gente possa fazer esse anúncio e realmente fazer com que Pernambuco, né, e nosso estado continue crescendo com muita força, como vem crescendo com a governadora Raquel Lira.
1: Em relação à questão da articulação, agora, depois de tudo resolvido, como é que você viu essa articulação do Eduardo da Fonte, que falava antes, olha, vamos primeiro formar nossa chapa proporcional, depois a gente vai decidir junto para a gente poder tomar essa decisão. Nessa articulação a gente teve muitos altos e baixos, mas no final deu tudo certo, né? Como é que você classifica aí toda essa articulação de toda a força do Partido Progressista?
2: Eduardo tem um critério de estratégia muito positivo, né? Eu achei que em nenhum momento, quando houveram aqueles ruídos, a gente não teve nenhuma comunicação por parte do nosso partido que estaríamos em lado A ou B. E aguardaríamos o momento certo de se posicionar, e foi o que Eduardo fez, foi o que Eduardo buscou. A gente sabe das dificuldades que é uma montagem, você agora com a montagem das chapas estaduais e federal montada, a gente tem uma tranquilidade para que a gente realmente possa apresentar nosso time, e é o que Eduardo queria. Está com o nosso time montado, pronto, né? E agora a gente se coloca à disposição para representar Pernambuco.
1: Jairo Gomes.
3: Anderson, muito bom falar contigo. A gente se encontrou da última vez no título de cidadão lá em Caruaru, do deputado Eduardo da Fonte. Daquele dia para cá, já houve uma mudança muito rápida, né? A gente tinha uma ideia naquele tempo e agora a gente vê que vocês conseguiram, com muito diálogo, com muita conversa que... Não se esgotaram as conversas. Vocês conseguiram mudar toda uma situação. E todos estão de parabéns, não é?
2: Jário, você sabe, você participou lá do título de cidadão de Eduardo. Todo é um trabalho de construção. A política é a arte do diálogo. A gente realmente buscar uma construção, né, do nosso partido. O Léo Duarte está por aqui. A gente vem fazendo esse trabalho de forma consistente. Eduardo é nosso líder. Lula da Fonte também participou desse processo. Um processo de construção, de abertura de diálogos com vários atores políticos que fazem parte aqui da nosso estado. E acho que política se faz dessa forma, né? Isso no âmbito lá do Polo Teixo, que é o ambiente que vocês convivem. Vocês sabem que existe todo um processo de construção com os atores políticos daquela região. E quando se fala no Partido Progressista, da União Progressista, o maior partido hoje de Pernambuco, tem que se ter cautela. A gente realmente vem buscar o nosso espaço, vai buscar o nosso espaço. E que seja o que Deus quiser. A gente espera que com essa construção de Eduardo da Fonte e de Lula, a gente realmente possa se colocar no local que realmente nós merecemos, que é estar do lado da governadora Raquel Lira.
3: Ô Anderson, e essa caminhada sua rumo à Alep, como é que está, como é que você está agindo? Eu sei que está em pré-campanha ainda, mas já tem direcionamentos que você não gosta de dar tiro no escuro, não. Vai com um propósito. E quais são suas propostas e o que é que você pensa quando chegar lá na Alep?
2: A gente sabe que o deputado estadual é um deputado que vai fazer as cobranças ao governo do estado, né? A gente vem fazendo nossa pré-campanha com muita humildade, muito pé no chão. A gente tem um trabalho consolidado na causa, um respeito imenso que eu tenho aos outros candidatos. Mas a gente quer construir nossa história, Jairo. A gente tem um trabalho que já é reconhecido não só em Caruaru, mas em Pernambuco. Onde a gente chega, onde a gente passa, as pessoas reconhecem. E a gente quer discutir, né, as políticas públicas animalistas de forma muito técnica, com muita proposição, né, com respeito, e fazendo com que o estado de Pernambuco possa realmente trazer essas políticas mais efetivas para os animais, mas também para as pessoas, de forma mais clara e de forma muito técnica. Como eu sou advogado, a gente é especialista em direito animal, a gente tem como discutir de forma forma muito propositiva a pauta na Alep, e não só favorecendo os animais hoje, mas só os animais de Caruaru, mas levar para os animais de Pernambuco.
3: Obrigado, Anderson, muito bom falar contigo. Tem mais alguma coisa, meu querido Márcio?
1: Apenas a gente falar sobre a retomada, né? O início da pré-campanha, né? Que você vai agora percorrer diversas cidades, acredito, né? Vai andar Caruaru, vai andar Santa Cruz, Toritama, Taquaritinga do Norte, região do Polo de Confecções, levando sua mensagem. Começa então já os primeiros passos da campanha eleitoral.
2: Márcio, a gente já vem pré-campanha desde agosto do ano passado. A gente vem fazendo um trabalho consolidado, né, junto com o nosso partido, com nossa equipe, uma equipe pequena, concisa, mas com um objetivo único, que é em 2027 a gente sentar na cadeira da Alep. Pernambuco pede isso, né, eu estou recebendo convite de Bodocó, de Afogados em Gazeira, de Serra, de Uricuri. Então são muitos municípios que pedem que a gente chegue nesses municípios para a gente tratar de forma séria a política animal. E é o que eu venho fazendo em Caruaru, levando essa política de forma muito consistente, e a gente espera realmente chegar em outros municípios e levar a pauta com muito compromisso e com muita realidade para os animais de Pernambuco.
1: Obrigado, meu querido, e sucesso aí na caminhada.
2: Valeu, meu amigo. Valeu, um abraço para você, Márcio. Um abraço para todos do Polo Texto, em especial os meus amigos de Santa Cruz de Capibaribe, uma cidade que eu tenho um apreço gigante, e muito em breve vou estar por lá.
1: Valeu, conversamos aqui com Anderson Correia, ele que é pré-candidato a deputado estadual, vereador da cidade de Caruaru. 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A gente continua aqui, Jairo, com a nossa cobertura. Vou começar com o Léo Duarte, né? Léo Duarte, pré-candidato também nessas eleições, presidente da Câmara também lá da cidade de Gravatá, faz um trabalho também excelente e articulado também, né? É bem articulado, né? Vem conquistando o seu espaço. E o próprio Eduardo da Fonte já sacramentou. Ele mesmo deve ir para essa disputa, vai buscar uma vaga também na Alep, né?
3: É verdade. Ele, como presidente da UVP, tem feito um trabalho diferenciado que repercute em todo o estado de Pernambuco. Ele fez uma defesa esses dias dos vereadores que eu tive que gravar e regravar, porque eu achei que é um legítimo representante do legislativo e também quer voar um pouquinho mais alto, né? Ele quer chegar na Alep, mas para isso ainda tem um caminho. E aí tem que passar pelo crivo da população. Mas dentro da UVP, dentro da Câmara de Vereadores de Gravatá, ele já tem uma nota muito boa, Márcio.
1: É isso aí. Vamos lá, Léo Duarte, bom dia, seja bem-vindo. Estamos ao vivo aqui pela Rádio Estação, nessa cobertura especial. É a oficialização, né, da Federação União Progressista, confirmando o apoio ao projeto de reeleição da governadora Raquel Lira. Bom dia, seja bem-vindo.
4: É isso aí, Márcio. Bom dia a todo o agreste pernambucano. Para nós que representamos legitimamente as 184 cidades que corta Pernambuco na vereança, no quesito, os vereadores e vereadoras, e principalmente agora os 2.149 vereadores e vereadoras de todo o estado de Pernambuco, a gente está aqui participando e prestigiando, oficializando o apoio do nosso líder, Eduardo da Fonte, ao governo do estado de Pernambuco, o projeto da governadora do estado de Pernambuco. Eu não tenho dúvidas que a gente vai participar e trilhar esse caminho junto com o Eduardo da Fonte, porque Pernambuco precisa crescer, Pernambuco precisa de senador que olhe para os pernambucanos e as pernambucanas. Eu acho que o tamanho hoje de Eduardo da Fonte, hoje ele cresceu muito para ficar só com um mero deputado federal e precisa galgar ainda mais espaços políticos que venham abranger e abraçar e abonar cada vez mais os pernambucanos e as pernambucanas. E hoje, oficializando esse momento histórico, eu representando os vereadores de Pernambuco através da Associação União dos Vereadores do Estado DD Pernambuco, estou afastado, mas a nossa vice está assumindo lá para justamente pleitear e abraçar esse passo importante, que é uma cadeira para representar todos os pernambucanos, todas as pernambucanas, todas as mães e os pais atípicos e principalmente, agora sim, os vereadores e a vereadora ter uma vez e voz na Assembleia Legislativa do Estado de Pernambuco.
1: Ô Léo, você agora está se preparando, né? Vai para essa disputa, né? Para buscar uma vaga na Assembleia Legislativa. Você construiu sua carreira política lá em Gravatá, chegou à presença da Câmara, chegou também ao comando da UVP e tem suas bandeiras, também tem suas ideias. Para quem não conhece Léo Duarte, o que Léo Duarte busca construir ao longo dessa próxima caminhada, dessa próxima campanha eleitoral que está se aproximando, ainda é pré-campanha, mas para as pessoas que ainda não lhe conhecem, quais são os objetivos de Léo? O que você pretende buscar, né, para o seu estado, para a sua região agreste, essa representatividade que você conquistou junto também com os vereadores?
4: Isso, Márcio. Eu acho que a gente está há quatro mandatos em Gravatá. A gente faz muito pelos gravataenses. Nesses quatro mandatos, eu sou o 3 vezes mais bem avaliado. E eu não tenho dúvida que a gente vai abranger cada vez mais esse parlamento pernambucano, abraçar as mães atípicas que precisa de uma vez e voz, abraçar os pais atípicos que muitas vezes eles são esquecidos, e representar o partido hoje, e representar o PP, e representar a União Progressista hoje no universo de 2.149 vereadores e vereadoras. Existe 336 que é do PP e do União Brasil. Juntando isso, eu acho que é 20% de todos os vereadores de Pernambuco hoje, a gente tem um assento e uma cadeira através da União dos Vereadores de Pernambuco para representar legitimamente os vereadores de Pernambuco, representar o sertão do Pajeú, o sertão do Moxotó, o sertão do Araripe, com uma pauta positiva. Por quê? Hoje, no universo de 49 deputados estaduais que existe hoje na Alep, tem de todos os segmentos do Minha Casa e Minha Vida, representante do negro, do LGBTQIA+, da polícia, do evangélico, mas ainda falta a cereja do bolo, um representante legítimo dos vereadores de Pernambuco.
1: É isso. Você pretende fazer um trabalho atendendo todos os vereadores do estado, abrindo o seu gabinete para todos os vereadores que mesmo que não tenham votado em você, mas que possam ter esse acesso.
4: Será uma extensão. Eu acho que vai ser uma extensão da Associação dos Vereadores para uma sala lá na Assembleia Legislativa. Eu não tenho dúvidas que os pernambucanos e as pernambucanas, os vereadores e as vereadoras, não irá faltar com o Léo Duarte de Pernambuco, com o Léo Duarte de Gravatá e, sobretudo, com esse partido junto com a governadora do estado de Pernambuco.
1: Olha, obrigado pela entrevista, desejo sucesso para você na sua caminhada. Espaço da Rádio Estação, o blog do Márcio Felipe estará sempre à sua disposição.
4: É isso aí, Márcio, eu queria mandar um abraço a todos os ouvintes seleto da Estação FM, a abraçar todos o Agreste Meridional, toda a Agreste Pernambucano e, sobretudo, todos os pernambucanos e as pernambucanas.
1: Valeu. Conversamos aqui com o Léo Duarte, ele que é pré-candidato a deputada estadual, participando aqui com a gente. A gente agradece, deseja boa sorte, como a gente já falou, né? E a gente espera se ver em breve também nos estúdios da rádio.
4: Se Deus quiser, e Ele quer, a gente vai, é só chamar que a gente debate Pernambuco, faz uma pauta positiva para todos os pernambucanos e as pernambucanas, e principalmente os vereadores e as vereadoras. Por que eu digo isso? Porque você defendendo o vereador e a vereadora, você está defendendo ativamente o próprio povo, porque o vereador é o para-choque da política pernambucana.
1: Valeu. Começamos aqui com o Léo Duarte, participando aqui com a gente. Nós agradecemos a participação, desejando aqui, né, mais uma vez os nossos agradecimentos. É, e a gente espera aí, em breve, estar com o Léo Duarte aqui na Rádio Estação. A gente vai ficando por aqui, Jairo. Nosso tempo já vai chegando aqui à reta final do nosso programa. Agora eu quero convidar nossa audiência a ir lá para o Instagram da Rádio Estação. Rádio Estação 88 e também o blog do Márcio Felipe. A partir de então, a gente vai seguir nossa cobertura aqui direto do Recife. Daqui a pouquinho está chegando a governadora Raquel Lira. Também o deputado federal Eduardo da Fonte, né? O espaço aqui já vai ficando lotado, né? O espaço aqui da sede do Progressistas aqui no Recife, e a gente volta nas redes sociais da Rádio Estação. Vou ficando por aqui, voltaremos segunda-feira, né? Desejando a todas as mães feliz dia das mães, né, Jair? Já que nesse encerramento aqui, a todas as mães, feliz dia das mães, e a gente volta na segunda-feira, mas não poderíamos esquecer essa data tão importante, minha mãe Maria Aparecida, que tá lá no bairro Oscarzão, Santa Cruz, e também a todas as mães santacruzenses.
3: É, que Deus abençoe a todas as mães, a minha mãe tá no céu, tá cuidando de mim, tenho certeza, e as todas as mães de Santa Cruz de Caparibe, essas mulheres guerreiras, trabalhadeiras, que lhe dão a vida e dão sangue pelo progresso da nossa cidade, a gente agradece a todos e que tenham um feliz dia das mães. Parabéns, Graça, é minha esposa Graça que cuida tão bem dos nossos meninos, parabéns a todas as mães em nome dela, eu agradeço sim estar aqui com você, Márcio. E a gente segunda-feira está de volta.
1: Segunda-feira a gente volta na Rádio Estação. A todas as mães, feliz dia das mães. Feliz dia das mães para minha mãe Maria Aparecida, minha esposa Jessilane.
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1: Na sequência vem aí a Milton França e o Estação do Brega. Um forte abraço a todos.
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1: Rádio Estação, meio-dia e 9.
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0: Uma salva de palmas, Mari Fernandes!
1: Obrigado, gente!
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1: Nosso Alta Estação, nesse momento, são 1h46, então a gente vai seguindo a nossa sexta-feira com as melhores músicas. Muita música animada, né, gente? Pense uma sexta-feira aí cheia de desvaneios, pra gente perceber, inclusive, né, quando chove, tudo aí muda, né? Tudo muda, nossa rotina muda. Então é isso, vamos embora? Vamos embora. Eu convido você também, nesse momento, pra estar participando, viu? Participa agora mesmo através do nosso WhatsApp, que é o 98785-5687. E a gente vai juntinho, então, aqui, celebrando, né? Mais um final de semana se aproximando também. Então vamos juntos? Vamos juntos, então, aqui, ó. Só com Vanessa da Mata, alegrando, então, a nossa tarde. É claro, com um banho de chuva.

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1: Agora na Rádio Estação, 2 horas.
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0: Benu. Obrigado, gente.
1: Obrigado, gente. Coisa linda.
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3: Muito obrigado.
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1: Muito bom. Agora, nesse momento, são 2:35, 2:35. Gente, aqui muita participação chegando para você que tá sintonizando agora 88,9 dá tempo, viu?

0: tempo de você participar, pedir sua música. Mas olha, vamos então para nossa enquete de hoje. A nossa enquete do dia, né, gente? Vamos para nossa enquete do dia? Vamos então aqui trazer, né, à tona essa temática. Para você que ainda não comprou o presente da sua mãe, que já é neste domingo, não vai passar em branco não, viu? Vamos para nossa enquete de hoje?
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0: Ai, gente, domingo. De um domingo, então, é dia das mães, né? Todo dia é dia das mães, na verdade, mas a gente não vai entrar aí nessa temática, assim, né, do capitalismo. Mas a gente tira aí esse momento, esse domingo, pra celebrar ainda mais, né? Honrar ainda mais a nossa mãe. E a nossa enquete de hoje é sobre essa relação, né? Mas principalmente sobre o conselho que o tempo provou. É, como, Fernanda? Pois é, gente, o que eu venho trazendo isso, trazendo essa temática no dia de hoje, é porque eu sei que todo mundo já vivenciou alguma coisa do tipo. E aí, são essas vivências que mexem aí um pouquinho com o nosso orgulho, né? Porque somos adultos e muitas das vezes a gente se acha sempre com a razão, né? Só que a nossa mãe é mais experiente que a gente. Então, às vezes, a gente leva umas rasteiras da vida, não é isso? Mas aí, a nossa pergunta de hoje é: qual foi aquele conselho que a sua mãe te deu? Você não ouviu na hora, mas hoje a vida provou que ela estava certa. Ou até mesmo no momento, né? Você não ouviu aquele conselho e depois você pensou: caramba, minha mãe tinha razão. Sabe aquela frase assim, né? Aquele cuidado de mãe? Leva a sombrinha que vai chover. Ou então: essa amizade não te convém, não é uma amizade interessante pra você. E aí eu quero saber de você que tá aí do outro lado, viu? Quem aí, né? Quem aí de vocês teve que morder a língua e admitir que a mãe estava correta? Ou então que a mãe é uma incrível vidente? Porque a gente sabe, né, gente? Já aconteceu comigo, viu? Inclusive, a gente pensa até que é praga, né? A gente pensa muitas das vezes que é alguma praga, mas é só a experiência mesmo, né, de mãe. A experiência de mãe que fala mais alto. É, a risada desse jeito aí, ó. Agora 2 horas mais 37 minutos. E aí eu quero saber de você aí de casa, viu? Você aí que tá me ouvindo. Eu quero saber qual foi aquele conselho que a sua mãe lhe deu. Você não viu na hora, mas depois, com o tempo provou que ela estava certa. Qual foi esse conselho, hein? Conta aí pra mim, manda aí sua mensagem em áudio nesse momento. Eu quero saber a sua opinião. Boa tarde.
2: Boa tarde, Fernandinha.
0: Oi.
2: Linda, linda.
0: Ai, maravilhosa.
2: Sou Ferreira. Fernanda,
0: sim.
2: Se der toque aí, César Menotti e Fabiano, a música é um popurri, Nova York, e O Que Tiver Que Vir Virá. É uma música bem a cara do sextou, aquele sertanejo bem animado. Um cheiro e um ótimo final de semana a todos.
0: Arrasou, viu, Alcione? Muito obrigada pela sua audiência. Que bom ter você aqui com a gente. Pois é, viu? O que tiver de virá é um grande sextou aí, né? Mas também uma grande lapada no coração, viu, essa música? Pois é, gente, os melancólicos, uma sexta-feira é pesado. Olha só, boa tarde.
3: Boa tarde, Fernanda Lima. Boa tarde a todos da Rádio Estação Sade. Já que sexto, bora de um pagode, um samba das antigas, com Exalta Samba e a música Gami. Feliz a você, a todos os ouvintes que estão na escuta do programa. Aqui quem fala é David Costa, da Rua Siqueira Campos, bairro Centro.
0: Muito bom, David. Vamos embora então, viu? Vamos embora com música boa.

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1: Estação FM, 2:57.
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0: muito bom, que dia bem aqui pra gente. Agora nesse momento, 3 horas mais 3 minutos, 3 e 3. Olha só, mais participações chegando por aqui, olha só quem chegou. Boa tarde, minha linda, que bom ter você aqui.
1: Cheguei, Brasil.
0: Chegou, sim. Boa tarde.
1: Eu gostaria de ouvir uma música de Ian Gomes, pode ser qualquer uma.
0: Certo.
1: Vai pra você.
0: Ah, obrigada.
1: E todas as mães do mundo.
0: Sim.
1: Pelo seu dia, que é domingo. E sobre a enquete.
0: Sim, conta.
1: A minha mãe. Quando eu fui me casar, disse: não case, se você quiser casar, se case, mas depois você vai me dizer. E não deu certo. Olha, parece que ela adivinhou.
0: Meu Deus do céu, que falta de sorte, Silvana. Essa aí foi pesada.
1: Aí depois eu não podia nem reclamar do que tava sofrendo, que ela dizia, eu não lhe disse. Eu lhe avisei, você agora é doente.
0: Meu Deus.
1: Como eu sofri.
0: Que pena, Silvana.
1: Jamais, é porque eu não tenho mais mãe, mas se eu tivesse, jamais eu deixaria de ouvir os conselhos dela.
0: Verdade.
1: Nunca sua mãe diga uma coisa e você faça. Porque ela só fala a verdade.
0: Pois
1: e o que
0: é.
1: Ela fala acontece.
0: É real. Viu? Pense numa coisa. Nunca vi uma pessoa tão sábia quanto a mãe. 3 horas mais 5 minutos, 3 e 5. Boa tarde, Fê. Toca aí, Pablo. Uma mão na frente e outra atrás. Sextou, velhinha. Eita, que velhinha hoje tá animada. Muito bom, vamos embora então, curtindo as melhores, né, com o Pablo. Eita, Pablo combina tanto, né, minha gente, pra sexta-feira. Por falar em Pablo, cadê o nosso amigo, então, Matheus, hein? Matheus, cadê você, meu amigo? Olha só, tem mais mensagem chegando.
2: Eita, pagode massa, por das antigas, Exalta Samba, Fernanda Lima.
0: Sim, bom, né?
2: Top demais.
0: Gostou? Foi pra você.
2: Eu também vou querer pedir um pagodezinho. Sim. De Exalta Samba, Mega Estável.
0: Eita, certo.
2: Pode ser?
0: Pode, claro.
2: Só pra ouvir também, só pra pegar o ritmo desse pagode aí. Mega Estável, Exalta Samba.
0: Tá, só pra cestar, né? Eu tô entendendo sua linha.
2: É ligado São Gustavo aqui, viu?
0: Sim, viu?
2: Um colado, colei, um arrebitado, gostei, perfume importado, amei, já sou seu namorado, gamei.
0: Eita!
2: Eita, pagode massa da porra.
0: É bom, né? Vamos aplaudir, gente? Olha aqui, a gente tem os melhores ouvintes. E os melhores ouvintes, e quando chega o sextou, aí é que eles gostam. Ó, como eles ficam tão livres. Inclusive, pra karaokê, fique à vontade. Veja, quando você quiser mandar sua mensagem áudio cantando, fique à vontade. Fique à vontade, a gente gosta muito de ter sua participação. Um grande abraço pra você, meu amigo. Gente, vamos embora curtindo música boa? Eita, como é bom. E pra você que está chegando agora, nesse momento, para você que está chegando agora, você pode aí estar participando também, viu? Participa agora mesmo, manda aí sua mensagem, responde a nossa enquete de hoje. A nossa enquete de hoje, que é em alusão ao Dia das Mães. Ao Dia das Mães que se aproxima. E aí, gente, todo mundo, eu tenho certeza, absoluta certeza, que todo mundo já teve essa experiência, né? De não ouvir aí um conselho da sua mãe e depois levar uma rasteira da vida. Não é nem uma rasteira dela, porque se fosse uma rasteira dela, eu acho que ainda seria leve, né? Mas aí é uma rasteira da vida mesmo. E a nossa enquete de hoje é querendo saber um pouquinho mais aí da sua relação com a sua mamãe. Qual foi aquele conselho que a sua mãe te deu? Você não ouviu na hora, mas depois de um tempinho, você percebeu que ela estava certa. E aí? Conta aí pra mim, eu sei que você tem. Então, ó, fica à vontade, compartilha com a gente. Mas enquanto isso, vamos embora então? Vamos alegrar a vida do nosso ouvinte, Edgar? Veja se você gosta, Edgar.

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1: Estamos de volta, agora 3 horas mais 26 minutos, 3h26. Olha só, gente, muita mensagem aqui chegando ao nosso WhatsApp. Que coisa boa, viu? Que coisa boa ter você aqui com a gente nessa sexta-feira, esse sextou especial. Esse sextou em clima já, né? De final de semana, que é muito bom. E olha, eles estão animadíssimos. Boa tarde.
2: Boa tarde, Fernando. Vamos dar uma olhada.
1: Sim.
2: Vou acontecer essa pra nós aí. Se bem que tá aí, Fernando. Eu não tô muito lembrado, não. Porque não. Quando era pequeno, nós chegava pela casa dos outros. Não tinha tempo pra engarrar pra mandar conselho nem reclamar, não.
1: Eita, difícil.
2: Eu não sei de primeiro, há 30 anos atrás, criado na casa dos outros.
1: Sim, sim.
2: Não tem que levar conselho, ela tapa no cacete.
1: Eita, molesta. Pesado, viu? Pesado, é. Melhor levar conselho, né? É melhor receber então um conselho do que um cacete. Mas é isso. Boa tarde, meu amigo.
3: Boa tarde, minha amiga. Eu gostaria de escutar uma música com Maneva.
1: Sim.
3: É, só.
1: Sim,
3: e sobre a enquete aí, minha amiga.
1: Conte.
3: E qual o filho que escuta o pai ou a mãe?
1: Eita.
3: Nem escuta pai, nem escuta mãe, eita, nem escuta ninguém. O tal do filho é teimoso. Pensa no povo teimoso. Eu nunca escutei minha mãe. E se eu tivesse escutado, hoje eu seria outra pessoa.
1: É, né? Pois é, difícil. É isso, né, gente? A gente sempre comete alguns errozinhos. Alguns erros dão aí pra serem reparados no futuro. Outros, eita, outros nem tanto. Mas é, a vida segue, né? A vida segue com ou sem esses erros. Olha só, Alcione, boa tarde, Alcione.
4: Fernando, no meu caso, sim, não foi nem conselho, viu? Porque eu sempre fui muito medrosa de desobedecer meus pais. Agora minha mãe rogou uma praga em mim. Porque quando ela tava grávida da minha irmã, ela forrava as camas. Um ano que a gente foi morar no sítio, eu ia lá, pulava, espulinhava e desforrava a cama. Ela dizia, deixa, bichinha, que um dia você vai casar e você vai ter um filho que desforrar a cama. O meu menino, minha filha, não tinha jeito não. Minha cama só vivia parecendo um ninho. Ele desforrava toda vez. Aí agora já tá um rapaz, né? Ele parou com isso. Mas praga de mãe pega, viu? No cheiro.
1: Pois é, tudo que vai e volta, viu, Alcione? Eita, minha gente, olha só, pra você que tá chegando agora nesse momento, ainda dá tempo de você participar, viu? Dá tempo de você participar, pedir aí sua música, música que não pode faltar, né, gente, na quinta? Qual é, hein? Manda aí pra mim. E claro, também, viu? A música que não pode faltar e responder a nossa enquete. A nossa enquete é em alusão ao Dia das Mães. Tenho certeza que você teve alguma vivência, ou então a falta dela, né? Na sua trajetória de vida, na sua criação. E a nossa enquete de hoje é sobre o conselho, viu? Pense numa coisa que pega demais aí. É um conselho de uma mãe. Eu acredito, né? Eu tenho uma grande crença que o conselho de uma mãe é como se fosse um conselho divino, sabe, gente? Pra nos instruir ali para o melhor caminho. Aí quando a gente não segue, a gente leva umas rasteirinhas, sabe, da vida. E aí eu quero saber de você, qual foi aquele conselho que a sua mãe lhe deu e você não ouviu na hora, mas depois percebeu que ela tinha razão, seja de uma forma positiva ou negativa. Já teve pessoas aqui, né, olha só, respondendo a nossa enquete, que ressaltou que teve aí um casamento, casou errado, né, casou errado por falta, então, de seguir o conselho aí da sua mãe. E aí, conta pra mim qual foi o conselho que a sua mãe lhe deu, que no final ela tinha razão, mas você não seguiu. Que conselho foi esse? É a mesma coisa daquele cuidado, sabe, que parece que a mãe sabe de tudo um pouquinho, que ela diz que vai chover, que é melhor a gente levar a sombrinha, a gente teima, diz que não vai levar a sombrinha pra não ter mais alguma coisa ali pra carregar, aí chove, aí a gente se molha, né? Difícil, né? Difícil, difícil. Às vezes a gente quer tanto ter razão e acaba levando dessas na vida. É isso, viu, gente? Ou também aí, amizades, né? Acontece muito, assim, a gente vê muito com amizades, da mãe dizer que aquela amizade não é uma amizade boa pra gente. E depois a gente vai lá e quebra a cara também com essa amizade que a nossa mãe já havia nos aconselhado. E aí eu quero saber de você agora. Conta aí pra mim qual foi o conselho que a sua mãe lhe deu e você não seguiu. E no final ela tinha razão. E aí? Enquanto isso, vamos seguindo? Porque bem pior que eu, você.

0: Aí é loucura, amigo.
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0: bom? 3:47, 3:47, olha só. O nosso amigo Eliezer por aqui, viu? Nosso amigo Eliezer resolveu aparecer hoje. É sexta-feira, né, gente? É sexta-feira, tá chovendo. Boa tarde.
1: Boa tarde, Fernanda Lima. Eliezer do São Miguel. Sim. Coloca Araqueto, faz um brinde pra mim, ofereça meu filhão Pedro Henrique, tá fazendo 23
0: Eita.
1: Anos.
0: Que coisa boa.
1: Pra brindar a vida dele, a minha vida, né, por ter ele, né, é um presente de Deus na minha vida.
0: Que coisa boa.
1: Né? E sobre a enquete, Fernanda, se fosse pra eu tomar um conselho dela, viu, eu tinha era quebrado a cara, viu.
0: Eita.
1: Porque, às vezes, viu?
0: Sim.
1: Tem conselho, né, tem conselho, tem coisa, né, que a mãe diz, não faça, só sei que eu fiz, e deu, foi certo, e depois ela quem disse, eita, dessa vez eu errei. É, não sei as coisas de besteira, né? Não faz assim, né? Você vai cair. A pessoa faz e caía. Mas não sei. É coisa séria. Não sei falar em coisa séria. Valeu.
0: Pois é, né? Agora 3:48. 3:48. Muito obrigada, viu, Eliezer, pela sua participação. Eu tava com saudade de você. Um beijo bem grande aí para o Pedro. Muitos anos de vida, muita felicidade também. Que Deus o abençoe sempre. Olha só.

0: Nesse momento, 3 horas mais 48, 3h48, boa tarde.
1: Boa tarde, Fernanda.
0: Oi.
1: Luiz do São Domingo.
0: Sim.
1: Toca aí um pagode aí de raça negra. E os conselhos da mãe, as coisas muito abençoadas, hein? Quem não segue, rasga a boca. Eu já tive muito rasgado de boca. Se eu for contar, vai comer o programa todinho, aí deixa pra lá, né?
0: Sim.
1: Agora feliz é o filho que obedece a mãe. Mãe e o pai, hein?
0: Pois é, viu, Wilson? É isso aí. Um beijo pra você, Wilson. Muito obrigada pela sua audiência. Vamos embora, então? Vamos embora, então, fazer um brinde. Eita.
2: Bora, paraqueto. Sim.

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1: Rádio Estação 3:57.
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0: minha gente, 4 horas mais 9 minutos, 4:09, olha só, muita mensagem chegando aqui. E estamos ainda aqui, olha só, a Adriana, viu? A Adriana aqui do São Miguel, boa tarde, linda.
1: Olha, só pode ir de cinto.
0: Oi, aqui.
1: Oi, gatinha, oi. Adriana do São Miguel. Eu quero escutar Léo Margalhães.
0: Certo.
1: E o Dia das Mães pra mim é muito triste, quando tem a minha, né?
0: Sim.
1: Aí é muito triste pra mim. Mas Deus sabe de tudo, né? A gente não sabe de nada. Mas eu só tenho a agradecer quem tem suas mães, quem tiver suas mães, abraço todo dia, dê beijo. Sim. E todo dia peço a Deus porque tem sua mãe, porque é complicado, viu? Uma pessoa que não tem a sua mãe.
0: É, né?
1: Mas eu só tenho a agradecer, né?
0: Sim. Olha só, mais mensagem chegando. Muito obrigada pela audiência, viu, Adriana? Que bom ter você aqui com a gente.
2: Conselho de mãe, sempre é bom. E sabe daquele filho que escuta, que sempre vai ser pro bem.
0: É,
2: mas os filhos de hoje em dia não escutam muito, não. Vai pra sua cabeça, pensa que é o cara. Aí vai e quebra a cara. Eu sempre ouvi o conselho de mãe. E até hoje, mãe hoje não é viva, não, mas... me lembro de muitas coisas que ela dizia e era pura verdade.
0: Muito bom, é isso, viu? A gente sempre lembra, né? A gente sempre lembra. Principalmente, eu acho que quando a gente se torna aí pai ou mãe, é muito importante isso aí.
3: Boa tarde,
0: oi,
3: Fernanda.
0: Boa tarde.
3: É Vanessa de São Domingos.
0: Sim.
3: Quero ver os homens com roupa nova.
0: Eita.
3: Ofereço a toda a família no Jundiaí e a todos os ouvintes. Um ótimo final de semana pra todos.
0: Muito bom, um beijão pra você, viu, Evanice? Que bom ter você aqui com a gente. Vamos embora então, né? Curtindo aqui da melhor maneira a nossa sexta-feira. O nosso sextou é sempre mais especial com a sua participação. Então, ó, pra você que está chegando agora, você pode aí participar, pode aí pedir sua música, mandar sua mensagem. Qual é a música boa, hein, que não pode faltar para o dia de hoje? Conta aí pra mim. Você pode participar da nossa enquete também, viu? Participa da nossa enquete. E a nossa enquete é sobre o Dia das Mães, que está se aproximando. E eu quero saber de você qual foi o conselho que a sua mãe lhe deu, que você não seguiu de imediato, mas lá na frente, né, depois você percebeu que a sua mãe estava correta. E aí, conta pra mim, você levou uma rasteira, não levou? Que a gente é danado, né, a fazer isso, a seguir aí os nossas próprias direções e acabar não ouvindo aí um conselho. O conselho é muito importante, eu acredito muito naquele ditado, né? Se conselho fosse bom, não se dava, se vendia. E é muito real e faz muito juiz também quando somos adultos. Mas eu quero saber sua opinião, manda aí sua opinião. Você já teve algum conselho marcante da sua mãe que até hoje, né, você lembra e pensa, né, que se fosse voltar ao passado, você faria diferente e ouviria então esse conselho e colocaria em prática? Conta aí pra mim. Mas enquanto isso, vamos seguindo então com Roupa Nova.

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0: Só música boa aqui no Auto Estação pra você. Agora são 4 horas mais 22 minutos, 4h22. E daqui a pouquinho, então, teremos o nosso Estação Forrozeira. Pois é, gente, com o melhor do forró pra você. Olha só, o Paulistinha tá aqui com a gente. Boa tarde.
1: Amiga Fernanda, oi. Boa tarde, aqui é o Paulistinha, primeira etapa. Fernanda, tinha raça negra, entendeu?
0: Olha, entendi.
1: Sobre a enquete, né? É bem coisa mãe, viu? Mãe é coisa boa, viu?
0: É,
1: eu,
0: né,
1: tinha duas mães.
0: Sim.
1: Minha avó faleceu agora esses dias e minha mãe tá viva, graças a Deus. Sempre obedecer minha mãe e meus pais, viu? E minha avó, viu? Era bom demais, vó e coisa de mãe, viu?
0: Bom, viu?
1: Era ótimo, Fernanda, entendeu? É nóis, Fernanda.
0: Um beijo, Paulistinha. Pois é, gente, eita, amor de vó é uma delícia, né? Eu sinto muita falta também na minha. É uma avó, é uma mãe duas vezes, né? A nossa avó. Olha, quem tem vó, aproveita, viu? Porque vó é muito bom, muito bom, muito bom mesmo. Agora 4 horas mais 23 minutos. 4h23. Gente, olha, vamos embora com mais músicas. Vamos então com Raça Negra.

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1: Tarde, Fernanda Lima.
2: Boa tarde, Gil.
1: Aqui é de São Miguel.
2: Sim.
1: Tô passando para desejar um ótimo final de semana para você e todos os ouvintes.
2: Ah, obrigada.
1: Gostaria de ouvir com o Legião Urbana. Sim. Hoje à noite não tem luar. E sobre a enquete, graças a Deus eu tenho minha mãe maravilhosa. Ai, que deu muita saúde a ela e amém. Muitos anos de vida ainda.
2: Amém, amém.
1: Tá certo?
2: Tá certo.
1: Valeu.
2: Valeu, Fernanda. Gil.
1: E também desejo um feliz Dia das Mães para todas as mães de Santa Cruz do Caparibe. Do Brasil e do mundo.
2: Eita, amém, amém. Pois é, olha só, vamos embora, né? Vamos embora com mais músicas. Pra você que tá ouvindo aí através do nosso site, você pode participar também através do nosso WhatsApp. Mas ó, eu vou convidar você pra estar seguindo aí o nosso Instagram. Acessa aí agora mesmo, @radioestação88.9. E vamos juntos nessa, viu? Vem novidades por aí, então acompanha. Mas enquanto isso, vamos embora ouvir música?

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0: muito bom. Agora são 4 horas mais 50 minutos. 4h50, olha, só temos mais mensagem chegando. Boa tarde.
1: Boa tarde, Fernanda. Oi. Aqui é o Ricardo Nodon. Graças a Deus tem a minha mamãezinha.
0: Amém.
1: E sou muito grata e feliz por isso. Quero desejar também um feliz dia das mães para todas as mamães. Que Deus abençoe todas.
0: Amém, muito obrigada, viu, pela sua audiência. Um beijão pra você, Raquel. Que bom ter você aqui com a gente. Pois é, gente, o Dia das Mães se aproximando. E como é bom ter mãe, né? E assim a gente vai dando continuidade, viu? Ó, o Alto Estação vai ficando por aqui nesse momento, porque tá vindo aí o Estação Forrozeira com as melhores músicas de forró pra você. Mas enquanto isso, a gente vai curtindo ainda música boa, viu? Vamos embora? Vamos embora então aqui, porque aqui a música não para.

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1: Agora na Rádio Estação são 4 horas e 55 minutos.
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meus forrozeiros, minhas forrozeiras, começando agora nesse momento o nosso momentinho especial, o nosso momento do forró, onde você escuta o melhor do forró aqui, onde você ouve aí o puro suco, viu? Das melhores de forró, agora finalzinho de tarde, celebrando então, né, gente, o nosso sextou, é o nosso sextou. E é claro que um sextou de qualidade tem que ter forró, forró animado, né? Então vamos embora então com essa. Essa aqui, que é um forró romântico, eita, forrozinho romântico, aquele forró que marcou e marca, viu? Aí as nossas gerações, vamos então com eles. Mastruz com Leite.

0: Rosinho por aqui, viu? Tá só começando, agora são 5 horas mais 6 minutos. 5 e 6, e olha só, o nosso WhatsApp já começa então a chegar mensagens. Boa tarde!
1: Boa tarde, Fernanda. Pois boa tarde, aí, ouvinte. Já cheguei quase no finalzinho.
0: Eita, dá tempo.
1: Mas para parabenizar todas as mamães do mundo inteiro e sim, principalmente a minha, que é muito guerreira, forte e corajosa.
0: Muito bom, um grande abraço pra você, viu, Jaine? Muito obrigada pela sua audiência, um beijão pra todos aí do bairro Dona Dom. Olha só, o Sinani com a gente.
2: Fernanda, oi. Boa tarde, aqui é Sinani, tá caindo a Cisão. Eita. Ofereço a todo que escuta o seu programa.
0: Muito bom, viu? Muito obrigada. Vamos embora, então, ouvir sim a Cisão. A Cisão não pode faltar, né, gente? Quando se fala, então, aqui, justamente de forrozinho das antigas. Eita, como é gostoso. Então, nesse momento, vamos, então, aqui com um repertório maravilhoso com a Cisão e João Gomes. Olha, vai ser assim, ó. Tá se aproximando.

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1: Agora, nesse momento aqui no Estação Forrozeira, são 5 horas mais 30 minutos. 5:30, gente. Olha só, mais participações chegando. Boa tarde.
2: Boa tarde, Fernanda. Boa tarde. Aqui é a Sueli do Cruz Alta.
1: Sim.
2: Eu gostaria de ouvir a música do Limão com Mel.
1: Eita, qual?
2: Eu não quero mais. Gostaria de oferecer para você, para todos que estão ouvindo. E tenha uma boa tarde.
1: Muito bom, muito obrigada, viu, Sueli? Muito obrigada pela sua participação. Quanto tempo, saudade de você. Vamos embora, então, curtindo as melhores. É um forrozinho romântico. Nossa, como é bom. Olha só, mais mensagem chegando. Boa tarde, Fernanda, e a todos da Rádio Estação. Quero ouvir a música Fogaréu com Chiclete com Banana. Aqui quem fala, então, é o David Costa, viu? Da Rua Siqueira Campos, bairro Centro. Muito bom, David. Muito obrigada pela audiência. Que satisfação ter você aqui com a gente. Gente, agora nesse momento são 5 horas mais 30 minutos. 5:30. Mas então, né? Como sempre, a gente vem fazendo, então, a contagem regressiva. E a partir de hoje, sexta-feira, essa sexta-feira abençoada, fica faltando então, restando então aí 24 dias, viu? 24 dias aí para o nosso São João 2026. Então, para você que ainda não comprou sua bota, corra, viu? Corra imediatamente, compre aí sua botinha pra gente, então, dançar, né? Dançar de forma confortável. Importante, viu, gente? Comprar uma bota aí de qualidade. Agora é 5:30, vamos embora? Eita, quantas vezes já dizemos, então, que não queríamos mais e voltamos, hein?

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0: mais uma vez, boa tarde, boa Fernanda tarde, Lima. Eliese. Coloca Wesley Safadão, Xande Avião e Zé Vaqueiro, Forró Bodó, por favor.
1: Eita,
0: essa tardinha aí de sexta-feira, terminar um forrózinho bom.
1: É bom, né? Um forrózinho bom é bom demais, né, Eliese? E a gente já vai... Olha, finalzinho de tarde, né? Gustação forrozeira e um cafezinho. Eita, não tem aparelho não, né? Bom demais. Nossa, gente. Olha só, tem mais mensagem chegando aí. Que eu quero mandar um abraço para o Beto do Doce, viu? Beto do Doce, muito obrigada pela sua audiência. Ao Diego Negão também, que já que nos ouviu. Diego, que pede uma música com Elba Ramalho. Muito bom, viu, Diego? Vamos tocar assim, afinal você pediu, a gente toca. Mas enquanto isso, a gente vai sentindo aí o cheirinho já, sabe? Aquele cheirinho aí de fogueira, cheirinho de milho, cheirinho de comida típica, cheirinho de afeto. Pois é, isso aí só com o São João.

bom, muito bom, muito forrozinho gostoso aqui no finalzinho dessa sexta-feira, minha gente. Eu vou ficando por aqui, viu? Dessa vez é oficial, vou ficando por aqui. Mas de antemão também agradecendo a você que esteve participando. Participando aí, pedindo sua música, pedindo seu forró. Aquele forrozinho bom, sabe? Que você tanto gosta. Muito obrigada, viu? Muito

Obrigada pela sua parceria aqui de todos os dias. Mais uma semana concluída, graças a Deus. E segunda-feira temos um encontro marcado. Para você, mamãe, feliz dia das mães. Que o Senhor Jesus te abençoe. Dê muitos anos de vida, muita luz e muitos momentos, né, de felicidade. Que você possa, então, se agraciar com a bênção também dos seus filhos. E filhos, que vocês possam, então, se agraciar com a presença de vossas mães, né? Aproveitem, então, não só esse dia, mas todos os dias. E porque é muito mais que uma foto aí no Instagram. E sim a realidade, que é se vende muito mais, né? Do que uma mentira aí postada, viu? Mas, ó, um beijão. Aproveitem o final de semana. Descansem bastante. Agora, 5 horas mais 50 minutos. Vou ficando, então, com o Santo.

paz do Senhor. Boa noite a todos vocês, amiguinhos, que estão em casa e a todos que estão aqui comigo. Eu me chamo Lorena e nesse momento está no ar o programa Crescendo com Cristo. Está aqui hoje a nossa irmã Tailane, que vai estar louvando ao Senhor, e a nossa irmã Isabela, que vai estar ministrando a palavra de Deus. Esse programa está na direção do Departamento Infantil da Igreja Missionária Alcançados para Alcançar. Nesse momento, vamos iniciar nosso programa com uma oração. Senhor, meu Deus, meu Pai, quero te agradecer, Senhor, por mais um dia de eu estar aqui em Tua casa, Senhor, em Tua presença, Senhor. Vá abençoando aquele, Senhor, que estão querendo vir à rádio, Senhor, e não pode. Senhor, vai suprindo a necessidade de cada um, Senhor, que está aqui em Tua graça, em Tua presença, Senhor. Vai suprindo a necessidade, Senhor, que todo mal que esteja rodeando aqui, Senhor, caia por terra e bata em retirada, meu Pai. Inimigo não tem voz nem nada aqui, Senhor, para tirar nossa atenção. Em nome de Jesus, amém. Eu vou convidar nossa irmã Lidivânia para estar fazendo a leitura da palavra.

0: A paz do Senhor para todos, amém? A todos os ouvintes, né? Nesta noite estamos aqui junto com o conjunto, né? Com os conjuntos da criança Louvando com Cristo. E nesta noite iremos iniciar o programa. Que assim vocês possamos estar todos atentos para poder ouvir os louvores, para que assim Deus possa falar no coração de cada um de vocês. A palavra de Deus também, que assim possamos estar atentos, possamos estar ligados, porque eu creio que o Senhor vai falar o coração de cada um de vocês nesta noite. Amém? Eu irei deixar apenas um Salmo 23, bem conhecido para nós, né? E para todos os pequeninos nesta noite. O Senhor é meu pastor e nada nos faltará. Glória a Deus. Assim o Senhor fala, que Ele não vai faltar nada, nem para mim, nem para você. Então que nós venhamos descansar e confiar no Senhor, porque só Ele pode nos suprir todas as coisas. Amém?
1: Amém. Amém. Glória a Deus. Nesse momento, vamos ouvir um louvor da nossa irmã Tailane.
2: Sauda a todos com a paz do Senhor.
3: Amém.
4: É isso mesmo.

0: Agradeço minha oportunidade.
1: Amém? Nesse momento, eu vou estar contando para vocês uma história sobre Noé. Noé, um homem justo e temente a Deus, recebeu uma grande missão do Senhor de construir uma arca para que sua família e um casal de cada espécie de animal fosse salva do dilúvio que iria acontecer por conta das maldades que as pessoas estavam cometendo na terra. Noé passou 100 longos anos para construir a arca, ou seja, 100 anos para que todas as pessoas se convertessem e aceitassem a Jesus. Mas ninguém quis. E nesse tempo as pessoas ficavam zombando de Noé. Esse homem está ficando louco, as pessoas diziam. Mas Noé nem dava bola para o que eles falavam e continuou a construir a arca. E finalmente Noé concluiu a sua missão. Depois de 100 longos anos, Noé ficou 40 dias e 40 noites na arca. Enquanto isso, ele soltou um corvo. Ele voltou bem rápido para a arca, porque não tinha lugar para pousar. Depois, ele soltou uma pomba. Um pombo. E ele demorou mais um pouco para voltar. E quando ele voltou, trouxe consigo um ramo de oliveira, sinal que já havia lugares secos na terra. Depois que passou o tempo, Noé pousou. Pousou num monte chamado Ararat. Noé teve 3 filhos, Sem, Cã e Jafé, e ele viveu 950 anos. A reflexão: quando Deus tem uma obra na sua vida, obedeça. Pode demorar, pois ele vai cumprir. Ele não disse em quanto tempo ele vai fazer. Ele apenas disse: eu vou fazer independentemente do que aconteça, pois eu estou no controle de tudo. Amém? A irmã Tailana estará louvando mais um louvor e em seguida vamos ouvir a palavra de Deus, que vai estar com Isabela.
0: Saúde a todos com a paz do Senhor mais uma vez. Amém?

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1: Amém. Agora nossa irmã Isabela vai estar ministrando a palavra de Deus.
2: Boa noite, ouvintes. A paz do Senhor para todos os ouvintes. Boa noite a todos. Boa noite a todos. Me chamo Isabela. Faço parte da Igreja Missionária Alcançados para Alcançar. E é um privilégio estar aqui. É muito bom. E hoje Deus me deu uma missão muito especial. Vamos abrir a nossa Bíblia em Mateus capítulo 28, versículo 19 e 20. Portanto, ide, ensinai todas as nações, batizando-as no nome do Pai e do Filho e do Espírito Santo. 20. Ensinando-as a guardar todas as coisas que eu vos tenho mandado. Eis que estou convosco todos os dias até a consumação dos séculos. Amém. E aqui na Bíblia está falando que neste momento eles estão na última reunião entre Jesus e os seus discípulos. Eles estão na Galileia e Jesus está prestes a voltar aos céus. E as últimas palavras de Jesus são ensinando sobre a obra. Sobre a obra missionária, mostrando o quanto ele se preocupa com esse assunto. Ele se preocupa muito com esse assunto, porque ele, né, pediu para que a gente fizesse a obra missionária, né? E com esses versículos, duas coisas me chamaram a atenção. Fazer missões é um mandamento do Senhor e não uma escolha. A igreja do Senhor foi representada pelos discípulos naquele momento. Então, missões, fazer missões é uma ordem para mim e para você. E eu queria perguntar uma coisa para os ouvintes. Você tem feito missões por onde você tem andado? Não tem ninguém na live. A obra missionária deve acontecer no mundo inteiro. Devemos alcançar o máximo de almas, como diz o nome da nossa igreja. E um dia fomos alcançados para alcançar. A missão ela é feita por três tipos de pessoas. A primeira é o missionário que se dispõe a ir fazer a obra, que viaja para lugares difíceis de chegar, né? Como na Nigéria, África e muitos cantos. São missionários que abrem mão do conforto de suas casas para fazer o que o Senhor ordenou. O segundo tipo de missionário são missionários que ajudam com valores financeiros, que ajudam com cestas básicas, roupas, calçados e comida, né? E das despesas, valores das despesas da viagem. O terceiro tipo de missionário são os missionários que oram pela missão, oram pela viagem, Oram pelas almas que serão alcançadas naquele lugar. E a oração é o segredo da missão, porque a oração é a coluna da igreja. E nós sabemos que nós, para tudo que nós vamos fazer, nós formos fazer, a gente tem que orar. É como fala aqui, a oração é a coluna da igreja, né? Tem um projeto que minha mãe e meu pai trabalham, se chama Impacto Radical. E lá fala muito sobre missão também, porque lá é sobre missão, eles falam sobre muitas coisas. E é muito bom ir pra lá. Eu também sou radical, já fiz o Impacto Radical Kids. E lá no Impacto Radical Kids, eles falam muito sobre obediência, sobre aprender, sobre muitas coisas. E eles lá ensinam que a gente não é pra reclamar sobre comidas, porque muita gente não tem. E a gente mesmo reclama. Mesmo assim a gente reclama. E eu tenho outro versículo para deixar. Fica em Mateus capítulo 24, do 9 ao 14. Então vos hão de entregar para seres atormentados, e matar-vos hão, e sereis odiados de todas as gentes por causa do meu nome. Nesse tempo muitos serão escandalizados e trairão uns aos outros, e uns aos outros se aborrecerão. E surgirão muitos falsos profetas e enganarão a muitos. O 12. E por se multiplicar a iniquidade, o amor de muitos esfriará. Mas naquele que perseverar até o fim será salvo. E este evangelho do reino será pregado em todo mundo, em testemunho às todas as gentes, então virá o fim. Como está dizendo aqui, né? Muitos missionários, de vez em quando, eles choram, né? É muito difícil fazer missões. Mas eles permanecem até o fim. Eu e você, por qualquer coisinha, nós queremos sair da igreja, não queremos fazer mais nada. Só que os missionários, eles entendem que eles têm que perseverar até o fim. Eles vão ficar até o fim. Então nós temos que ser um missionário e até o fim. E teve uns missionários brasileiros que foram fazer missões na Nigéria. E no momento que eles estavam lá no lugar que eles estavam fazendo missão, foi invadido por muçulmanos. E esses missionários foram sequestrados porque os muçulmanos não aceitam que seja pregada a palavra do Senhor. Só que a gente vai ter que continuar falando da palavra do Senhor, porque o Senhor, ele não foi uma escolha dele. Ele ordenou para que a gente falasse da palavra do Senhor e fizesse mais e mais missões, porque é muito bom, né? E a gente tem que ficar até o fim. Eu vou ler outro versículo em Atos, capítulo 3, versículo 19. Arrependei-vos, pois, e convertei-vos, porque, para que sejam apagados os nossos pecados e assim venham os tempos de refrigério pela presença do Senhor. Você que está nos ouvindo, que sentiu o desejo no coração de procurar Jesus, procure mais e mais Jesus, tente ir para a igreja e vá procurar ajuda, porque vocês têm que orar mais. Todos nós temos que orar mais e mais, né? Porque tem muitos missionários que eles ficam até o fim, né? Como está escrito aqui. E nós temos que ser verdadeiros também, porque se nós formos ficar indo e voltando para a igreja, assim não vai dar. Nós temos que ser verdadeiros e permanecer até o fim. E eu queria colocar um louvor.

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0: Eu agradeço pela confiança do pastor e eu agradeço a minha oportunidade em nome de Jesus.
1: Amém. Amém.
2: Glória a Deus, né? A paz do Senhor para todos novamente. Que palavra maravilhosa, né? Que assim a nossa irmã Isabela trouxe, falando sobre missões, né? Que nós possamos nos expor a fazer a obra do Senhor. Que nós possamos ficar atentos, porque sempre tem alguém precisando de ouvir uma palavra. Sempre tem alguém precisando de um abraço meu e seu. Muitas das vezes a gente não precisamos ir tão longe para podermos assim abraçar. Muitas das vezes tem um ao nosso lado, muitas das vezes tem um na nossa frente, né? Mas como a nossa irmã falou, há três tipos de missões. Eu não sei qual a missão que você se encaixa nessa noite, mas aquela missão que você se encaixe, pegue nela, firme e forte, confiando no Senhor. A palavra do Senhor vai dizer que nós devemos ensinar os filhos como devemos andar nos caminhos do Senhor. Então você, papai, mamãe, que está em casa neste momento, ouvindo a palavra do Senhor, instrua sua filho, o seu filho, como se deve andar nos caminhos do Senhor. Ensina ele cada dia mais a ouvir a voz do Senhor, porque os dias são maus. Cada dia mais que passa, o mundo vai se corrompendo. E se eu e você não estiver atento para poder assim ensinar as crianças a andar nos caminhos do Senhor, a desde o início, desde pequeno, a ensinar como ele se deve andar conforme a palavra do Senhor fala, para que lá na frente ele possa ter um bom futuro. Glória a Deus. Eu vou dar uma oportunidade assim para nossa irmã Vanessa, amém?
3: Glória a Deus. Boa noite a todos. A paz do Senhor a todos os ouvintes que está aí no seu carro, na sua casa, no trabalho. É, foi uma palavra abençoada, né, irmã Livânia?
1: Amém.
3: Como ela veio falar aqui para todos os papais e mamães que estão ouvindo nesse momento, que realmente não temos outro caminho, irmãos, a não ser os caminhos do Senhor para criar nossos filhos, né? No mundo de hoje, a gente não se vê mais muitas notícias boas, né? Como no tempo dos nossos pais, dos nossos avós, né? Que as crianças podiam estar na rua, brincando, tendo a verdadeira infância, né? Hoje a gente tem que blindar ainda mais nossos filhos, a mente dos nossos filhos, né? A questão de tela, de celular, isso é um assunto bem importante de ser tratado, porque hoje as crianças têm muita liberdade com tela de celular e acaba que o inimigo usa, né? Desse instrumento para invadir os nossos lares, né? Invadir a mente das nossas crianças, invadir e destruir a educação que nós tentamos dar aos nossos filhos em casa, né? Nas escolas também não está fácil. Então, irmãos, quem está nos ouvindo nesse momento, que tenham uma consciência, que entendam, que orem ao Senhor, entregue as vidas dos nossos filhos, das nossas crianças ao Senhor, para que eles possam crescer no caminho correto, para que lá no futuro nós não tenhamos mais dor de cabeça, né, com os nossos filhos, que a gente não possa sofrer, que os nossos filhos não possam sofrer consequências das nossas escolhas, das escolhas que nós fazemos hoje, né? Porque nós podemos escolher qual o futuro que nós queremos para os nossos filhos. E o futuro que eu desejo a todas as crianças, não só da minha cidade, mas do mundo inteiro, é que seja um futuro próspero, é que seja um futuro na presença do Senhor, né? É isso que eu desejo para todas as crianças, para todas as famílias, né? É que o Senhor venha habitar no lar de cada um, em nome de Jesus. Que o Senhor venha cobrir as nossas crianças com seu manto, com seu sangue, né? Que o Senhor venha repreender toda a investida do inimigo na mente e no coração das nossas crianças. Que o Senhor venha guardar as nossas crianças ao sair de casa, ao ir para as escolas, que hoje a gente vê muitas notícias, né, de ataque nas escolas, e isso preocupa muito os pais. Eu, como mãe, eu fico preocupada. Não é porque minhas filhas estejam na escola que eu vou dizer que eu fico em paz,

0: uma das brechas que o inimigo tem para usar são a mente das nossas crianças, lançando depressão, crise de ansiedade, síndrome do pânico. É uma das coisas que a gente mais vê hoje nas crianças, né? São essas doenças psicológicas. E que a gente possa ter atenção com o comportamento dos nossos filhos, como eles estão se comportando dentro de casa, né? Comportamentos depressivos. A gente tem que estar sempre de olho, vigiando, né? Dando atenção, perguntando assim, como foi seu dia? Isso às vezes é uma coisa simples, mas que na correria do dia a dia a gente acaba não fazendo. Mas que isso é muito importante, principalmente para as crianças, porque elas se sentem amadas, elas se sentem protegidas. Quando a gente tira um minutinho do nosso dia e pergunta, como foi na escola? Mas que não tenha acontecido nada demais, né? Sempre a mesma rotina, mas ali elas estão entendendo, olha, meu pai e minha mãe tá se preocupando como foi o meu dia, né? E às vezes a gente pode estar acontecendo algo nas escolas, como hoje em dia acontece muito essa questão do bullying, né? Nossos filhos podem estar passando por algum tipo de opressão na escola e a gente não, pela correria do dia a dia, a gente não parar para prestar atenção e ouvir, né, o que eles têm para nos dizer, que a gente possa ouvir mais nossos filhos, né, e acreditar também neles, porque essa é a próxima geração. E qual é a geração que nós queremos deixar, né? Qual o caráter que nós queremos deixar para a próxima geração? Eu acredito que, como pais e mães que estão ouvindo, querem deixar uma geração melhor para os seus filhos, para os seus netos, né? Que a vida deles seja melhor do que a nossa. Que o que nós não tivemos, que os nossos filhos, é o que toda mãe e todo pai deseja, né? Que os nossos filhos tenham o que nós não tivemos. Então, vamos nos esforçar mais, vamos orar mais, vamos buscar mais, vamos blindar mais a mente dos nossos filhos, vamos amar mais, abraçar, né? E assim eu agradeço a minha oportunidade em nome de Jesus, que o Senhor venha entrar no lar de cada um, que você que sentiu o desejo no seu coração de ouvir mais da palavra do Senhor, que você possa estar buscando uma igreja de confiança perto da sua casa, ou que você possa estar indo na nossa igreja, ali no Cruz Alta também, será muito bem-vindo. E eu só tenho a agradecer em nome de Jesus por esse programa de rádio que neste momento está invadindo sua casa, seu trabalho, seu carro, que o Senhor possa derramar graça sobre a sua vida, sobre a sua família, que Ele venha blindar, esconder no esconderijo do Altíssimo a sua família, em nome de Jesus. É assim que eu agradeço a minha oportunidade.
1: Glória a Deus, né? Que receita maravilhosa nesta noite que assim o Senhor deixou para mim e para você. Que hoje você possamos meditar nessa receita que assim o Senhor disponibilizou, para que nós possamos cada dia vir mais confiar, né? E cada dia mais possamos estar firmes na rocha. Que cada dia mais você possa criar os seus filhos, como eu já falei, nos caminhos do Senhor, né? E que você, pai e mãe, também possa cada vez mais vir fiscalizar as redes sociais dos seus filhos. Porque muitas das vezes não é fiscalizado e muitas das vezes acontece coisas que entristecem o coração de Deus, amém? E assim eu vou passar para a irmã, para ela finalizar, para Lorena finalizar, amém?
2: Amém. Nesse momento eu quero agradecer ao pastor Wallace por essa rica oportunidade e agradecer também aos nossos colaboradores que fazem esse programa lindo acontecer. Te convido para daqui a pouquinho estar conosco no Círculo de Oração da nossa igreja, na Rua Rio de Janeiro, no Cruz Alta. Que o Senhor Deus abençoe a casa de cada um de vocês. Até a próxima sexta-feira. Assim eu agradeço a minha riquíssima oportunidade.

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1: 7:01. 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
1: Boa noite, estamos no ar com mais um podcast Conexão de Valor. Hoje vamos receber aqui duas grandes figuras de nossa cidade, representantes do Sidecom e do Sind Lojas. Daqui a pouquinho nós vamos falar com eles, Valmir Ribeiro e o Cleibson Mota. Mas antes vamos ouvir aqui o boa noite do Casca de Bala, Dr. Antônio Justino de Oliveira Júnior.
2: Boa noite, Luciano.
1: Rapaz, eu faço uma apresentação assim enorme dele, espero boa noite dele. É bem longo, aí ele dá boa noite fria.
2: Boa noite.
1: Boa noite, boa noite.
2: Então, é um prazer imenso estar aqui com você, novamente compartilhando e partilhando. Poder aprender bastante hoje sobre representatividade sindical e tirar algumas dúvidas, né? Trazer para a nossa realidade, comunicar como a gente faz toda semana.
1: Ah, eu gostei, melhorei. Daqui a pouco você vai receber uma curtida aqui no YouTube, certo?
2: Muito obrigado.
1: E para dar o seu boa noite aqui, Cleibson Mota, presidente do Sindecom, Sindicato dos Comerciários de Santa Cruz do Capibaribe. Prazer receber você, Cleibson, aqui em nosso podcast.
3: Luciano, para mim é uma satisfação imensa, tá? Poder estar com vocês. Agradeço também o convite. Agradeço, doutor, a presença também. E vamos junto. Vamos junto que vai ser uma noite proveitosa. E você que está assistindo aí, pode mandar a pergunta que a gente está aqui para responder.
1: Olha aí, tá pronto já, Antônio. Tá fiado. Né? Conosco também, esse grande amigo aqui, amigo de longas datas, um dos ícones, posso dizer isso, que Valmir Ribeiro é um dos ícones do associativismo aqui em Santa Cruz e tem uma missão recente aí, presidindo o Sind Lojas de Santa Cruz. Valmir, prazer te receber, teu boa noite.
4: Prazer, Luciano. Boa noite aqui a Cleibson, Antônio, a todos os internautas também, né, que vão estar acompanhando aqui esse podcast Conexão de Valor. Falar um pouco também do associativismo e hoje do sindicalismo, né, desmistificar esse tema tão polêmico, pode-se dizer, e colocar, esclarecer esses pontos e a importância do sindicato, principalmente por estar aqui na nossa região, na nossa cidade. Então é um prazer, uma satisfação estar participando desse podcast para esclarecer e aprender também, né? Que cada podcast, cada entrevista, cada momento como esse, a gente também enriquece o nosso aprendizado.
1: Pois é, vamos começar, Antônio. Nós hoje temos algumas pautas bem importantes, vamos tentar desenvolver aqui acerca do fim da escala 6x1, vamos tentar desenvolver acerca da PJização do trabalho, acerca também dessa automação comercial, certo? São bons temas. Se não der para desenvolver antes, tudo, vamos...
2: Eu acho que antes a gente era interessante ouvir de cada um.
1: Isso, né? vou chegar lá.
2: Eu tô ansioso.
1: Pra... ansioso. Então vamos tentar desenvolver esses temas, são temas importantes, mas claro, né? Se não der dentro do nosso espaço de tempo para desenvolver todos esses, já que nós temos alguns assuntos aqui um pouco polêmicos, vocês já estão convidados para uma nova rodada aqui no podcast.
2: E eu acredito que eles também se colocam à disposição.
3: Claro, desde já, com certeza.
2: Tanto a participar da segunda, de uma nova edição, como também tirar as dúvidas.
4: Eu acho importante, é até sim, uma hora eu acho pouco, porque são muitos assuntos a serem abordados e esclarecidos também, né? Então, eu acho que já me comprometo a estar no segundo episódio aí para que a gente possa esclarecer e tirar as dúvidas também, né? É importante que a gente possa, dentro desse momento, abrir para que o internauta possa também mandar suas perguntas, para que a gente, até no segundo momento, tenha a oportunidade de esclarecer a todas as pessoas envolvidas.
1: Perfeito. Então, dito isto, é importante que a nossa audiência ela compreenda o papel dos sindicatos, né? É comum a gente ouvir sobre o sindicato, muitas vezes o sindicato ele tem uma compreensão equivocada do papel que ele desenvolve, e antes da gente tratar dos nossos temas, falar um pouquinho, gostaria de ouvir vocês, do papel que cada um desenvolve, da importância do sindicato, tanto do Sindicomércio como do Sindilojas. Eu vou começar aqui pela parte que representa o trabalhador. Vou começar aqui pelo Cleipson Mota. Cleipson, fala um pouquinho do Sindecom, do trabalho que você desenvolve e da importância do sindicato na organização do trabalho em nossa região.
3: Gente, aproveitando a oportunidade, deixando bem claro que é o seguinte, o Sindecom hoje, ele não é nada se não tiver a parte sindiloja, tá certo? A gente, para poder formalizar uma convenção coletiva, tem que ter ambas as partes. E com isso, a gente traz alguns benefícios, em convenção coletiva, a gente traz alguns benefícios para o trabalhador. Questão de quebra de caixa, questão de piso salarial e em outras cláusulas econômicas que eles se beneficiam. Só que na maioria das vezes, aí o próprio trabalhador em si, ele às vezes não busca conhecimento, não busca se formalizar. Por quê? Porque trava, às vezes, dentro da própria empresa. A gente quer ter a oportunidade de conversar com o trabalhador, mas alguns empresários travam essa visita, achando ele que o sindicato é o maior inimigo da questão, né? E isso aí é que nos entristece. Às vezes a gente quer ter a oportunidade de conversar com o trabalhador, de mostrar a ele quais os benefícios que ele tem em contribuir, em participar do movimento sindical, mas às vezes trava essa questão. Por quê? Porque às vezes é o contador que trava, diz, olha, sindicato não serve para nada. Isso aí, já teve contadores aqui que falaram mal de mim, cara. Chegaram na própria empresa e disseram, não, Cleiton, olha, pague nada sindicato, não. Isso aí é ruim para a gente, é ruim para a cidade, entendeu? E principalmente para o trabalhador. E quando a gente passa a mostrar a ele os benefícios que ele tem, ele diz, eu não quero. Por quê? Porque ele já tem a questão que o próprio empresário...
2: Tem um preconceito, né?
3: É.
2: Tem um preconceito.
3: Justamente. E às vezes, quando a gente tem para conversar, ele fala, eu já tenho minha opinião formada, eu não quero. Embora que a gente mostre os benefícios que ele tem, mas não quer saber. Da mesma forma, quando parte com o empresário, e não for o seu amigo Valmir aqui, tipo, a gente tem para mostrar a ele que ele depende muito do sindicato. Mas na maioria das vezes ele não quer nem saber. Tipo, olha, quando se fala sindicato, tem aquela barreira, achando ele que nós somos o maior inimigo dele. Não pode ser assim. Então isso é muito importante, essa participação, Luciano. Agradeço demais, deixo mais uma vez a minha disponibilidade para poder a gente participar de um outro momento e a gente pontuar alguns pontos cruciais sobre isso aí também. Para que o empresário se conscientize, o trabalhador também, e saber o que é o movimento sindical. Que às vezes ele só tenha só a questão de ideologia, de leva para a parte política. A gente fazemos política sim, mas a nossa política é sindical. A política é totalmente diferente de política partidária. E às vezes isso aí trava, né?
1: Perfeito, perfeito. Acho que...
2: Ouvir o Valmir agora me parece que é complementar muito o que a gente estava conversando antes de começar.
4: É, né? Exatamente. E a gente tem que desmistificar essa questão sindical, né? A importância de ter dois sindicatos aqui, tanto o patronal, como é o Sindiloja, como o obreiro, né? Que é o Sindecom. E haver essa discussão para o âmbito interno, o âmbito da cidade. Então... E abrange até outros municípios, como Surubim e também Toritama. Toritama, não é isso, Clebson? Então, essa discussão, por exemplo, a importância de ter os sindicatos aqui. Esse feriado agora que nós vamos ter essa semana.
1: Do dia 1º de maio, né?
4: De maio.
2: Existe agora.
4: Com a abertura do Moda Center, só é possível porque existe o diálogo e o consenso entre os dois sindicatos para que torne possível a abertura. Caso contrário, nós estávamos à mercê do sindicato, por exemplo, lá do Recife, que não ia entender essa dinâmica do Moda Center, da feira, do nosso comércio, e poderia muito bem dizer assim, não, dia 1º de maio é dia sagrado, não pode abrir, tchau. E a gente tinha que obedecer. Então,
2: quem
4: abrisse
2: estava no risco.
4: Exatamente, quem abrisse estava no risco de também ser penalizado, fiscalizado pelo Ministério do Trabalho ou pelo Sindicato Obreiro e ter sérias penalidades se não fosse a autorização e a liberação através desses sindicatos. Então, a gente discute de maneira... Tem sido uma discussão saudável. Boa. E eu prezo por isso, né?
2: Que permaneça assim.
4: Então, uma discussão saudável que a gente vê, e pelo menos da minha parte, que o que deve prevalecer é o trabalho. Na minha concepção, a toda discussão e o que tem que se prevalecer é o trabalho. Não é nem o empregado, nem o patrão. A gente tem que valorizar o trabalho, que é quem sustenta o empresário e sustenta o emprego do trabalhador positivo, também. Positivo. Então, isso que a gente tem que primar por isso. E tanto é que a gente conseguiu essa autorização para os comércios, o Moda Center e ao redor ali, os galpões também estarem funcionando. Nesse dia que o próprio Moda Center, eu vi aí fazendo a mídia, e os comerciantes também, para atrair, aproveitar esse dia que é feriado, atrair também os compradores, que a gente está precisando de movimento, está precisando movimentar o nosso comércio, as nossas lojas, os nossos boxes lá no Moda Center. Todo mundo precisa movimentar também lá, praça de alimentação, enfim. Então, pensando nisso, foi visto a prioridade, que é o trabalho, manter o trabalho, e aí, lógico, com as garantias também, de ter um dia aí de descanso posterior, né? Garantido também.
2: Fazer essa compensação.
4: Né? Fazer essa compensação,
2: fato,
4: exatamente.
2: Como você disse, né? É otimizar o melhor. No final do dia, o que todo mundo quer é trabalhar, mas trabalhar com dignidade e sem exploração.
4: Exatamente, exatamente. A gente manter lá a dignidade, o respeito, o direito do trabalhador também. Então, tudo dentro de um respeito, de uma consideração e, mais uma vez, eu colocando, né, que a gente possa prezar pelo resultado do trabalho também, né? Porque a gente sabe que Santa Cruz e a região vive do comércio de confecção. Então, nada melhor do que a gente ter essa oportunidade de atrair compradores para esse dia, que é um feriado, dando essas garantias de descanso posterior e todos os direitos aí do trabalhador, e a gente ter uma oportunidade aproveitada do comércio estar aberto.
1: A gente vê a importância de quando tem, como você trouxe, Almir, a questão de um sindicato local, porque isso busca uma flexibilização de calendários como esse, porque praticamente a maioria em todo o Brasil vai parar mesmo, né? Mas é preciso que se reconheça algumas particularidades, como é o caso de Santa Cruz do Caparibe, que tem uma feira que é específica naquele dia, que é onde se ganha dinheiro para se pagar também ao trabalhador, sem perder de vista, como você falou, as garantias do trabalhador de ter uma recomposição desse dia, de ter um valor a mais. E um detalhe, Antônio, até para quem está nos ouvindo acompanhar, os dois representantes aqui presentes, tanto o Clipso como o Valmir, eles representam categorias distintas. Sim. Eu estou fazendo essa observação porque categoria da costureira, você tem um sindicato próprio, a indústria de confecção tem um sindicato próprio, mas isso reforça a ideia de a organização de sindicatos, de entidades locais, permite você regular a relação de trabalho entre as partes, exatamente, com a realidade local. Então você consegue fazer isso e é importante enfatizar esse papel que vocês destacaram aqui.
4: Exatamente. É importante esclarecer, né? Porque muita gente não tem esse conhecimento. O Sindiloja, muita gente diz, não, vou resolver, vou pagar a taxa, vou lá na CDL. A gente, lógico que a gente é grato à CDL por a gente estar lá na CDL, situado lá. A gente tem uma sala lá, o Sindiloja, mas é uma coisa à parte. Quem regulamenta não é a CDL.
2: Está no prédio da CDL.
4: Está no prédio da CDL. O local é lá, a sala é lá. Até agradecer aqui a CDL pela cessão do espaço, mas é um sindicato que gere o comércio patronal, ou seja, todas as lojas, né, no âmbito, na discussão anual que a gente tem também na questão salarial. Então tem que ter a regularização através do sindicato patronal e obreiro, um entendimento. Até recentemente a gente chegou no valor, né, do piso salarial, hoje está em 1.721. Que qual foi, de onde surgiu esse valor?
2: Então, provavelmente, isso é um ponto de corte. Sim. Isso para a gente frisar, hoje não, né? Você está aqui hoje, melhor dizendo, como representante do Sindicato dos Lojistas.
4: Isso.
2: Né? Para a gente frisar isso. Justamente essa questão, essa divisão. Exatamente. Porque muita gente, para mim, eu tive esse conhecimento a partir da faculdade. Sim. Que o empresariado, ele também tinha o sindicato.
4: Tem.
2: Que é bastante interessante frisar isso e dizer que não é só o trabalhador que tem o seu direito.
4: Eu diria até o seguinte, que não é só o lojista, né? Até o próprio nome lá, Sindiloja, mas é o comércio que abrange vários segmentos também do comércio, né? Então o Moda Center tá dentro desse contexto, os galpões também estão dentro desse contexto, né? várias outras lojas.
2: A loja do centro,
4: a loja tudo, do centro,
2: padaria. Também.
3: Comércio bem serviço. Comércio bem serviço.
1: Exatamente. E essa foi uma decisão recente, né, dos pisos que foram definidos, e é importante essa leitura também, que os pisos salariais, certo? O valor mínimo que o trabalhador deve receber, eles são definidos por meio dessas conversações, desse diálogo entre esses dois sindicatos que estabelecem esses pisos, que ficou agora o valor mínimo para Santa Cruz do Capibaribe, R$ 1.721.
4: E só para esclarecer, de onde se viu esse valor, né? A gente também, em acordo com o Sindicom, através de Clebson, a gente viu que, até para facilitar o entendimento dos contadores, dos contabilistas, que a gente acordou que o salário do comércio é o salário mínimo mais 5%. Já para ter essa base, para que a gente já possa trabalhar os anos posteriores, pelo menos a gente entrou em acordo, para que já tenha esse acordo, já até para os anos que vem para frente, para já ter essa noção. Então, eu já sei quanto é o salário mínimo do ano que vem, por exemplo. Eu já sei que o piso da categoria do comércio é 5% acima.
2: Traz uma previsibilidade. Então,
4: traz uma previsibilidade. Pra ambos lados, né? A gente pode antecipar, por exemplo, se o comerciante lá, o lojista, quiser antecipar já para ir pagar a partir de janeiro, ele já pode começar a pagar, porque ele já sabe quanto é que vai ser o salário do comércio também. Então, eu acho que melhorou muito.
2: Com certeza.
4: E também vai agilizar até para os contadores também já ter essa noção da base de onde veio o cálculo.
1: Então vamos lá, já que a gente tem essa informação, Antônio, você falou aí, você trouxe a palavra previsibilidade, né? Então já se imagina que ano que vem, se tem aí sobre o salário mínimo, no mínimo aí 5%, mas há fatores que podem mudar essa realidade, que elas podem trazer um ganho maior para o trabalhador. E é sobre essa primeira pauta, sobre os efeitos dessas mudanças que nós teremos, poderemos ter, né, tá caminhando para isso, para os próximos dias, que é o fim da escala 6x1, né? Só para explicar à nossa audiência o que é a escala 6x1 e o que é que se debate na exclusão da escala 6x1. Hoje, o trabalhador brasileiro, ele trabalha numa escala de 44 horas semanais, via de regra, de segunda a quinta-feira, e no sábado ali completa as suas 4 horas, tendo para o seu descanso o período da tarde do sábado e o domingo. A proposta que foi encaminhada, tem uma proposta de alguns deputados, mas foi encaminhado também uma proposta pelo governo de extinguir esse modelo de trabalho de 6x1, de modo que o trabalhador trabalhe 5x2, ou seja, trabalha de segunda a sexta-feira, descansando o sábado e o domingo.
2: Muita gente ia perguntar, já não é assim?
1: Exato.
4: Existe uma compensação, né, no sábado.
2: Que aí foi parte do trabalho de quem, né?
1: Dos sindicatos, né?
4: Dos sindicatos.
1: E vê, só que aí nós temos um detalhe. Essa mudança, o fim da escala 6x1, que é o que se debate para ser modificado na legislação brasileira, ela vai trazer alguns efeitos, Antônio. E aí nós queremos ouvir, na visão do Sindicato dos Trabalhadores e na visão do Sindicato dos Lojistas, dos Empresários, os efeitos acerca disso, começando primeiro com um tema, certo? Aqui acerca disso, se esse debate é um debate econômico ou se ele é um debate filosófico, como eu comecei com o meu baixinho aqui, querido, o Clebson, na rodada anterior, vou começar agora para o Valmir, acerca do fim da escala 6x1, Valmir. É um debate econômico e filosófico, é os dois, onde é os pontos que se encontram, tua visão?
4: Eu entendo que é um debate politizado, né? É um populista, porque se você for usar a lógica e chegar e perguntar a qualquer pessoa: olha, você quer trabalhar menos? O cara vai dizer: então, beleza, eu quero trabalhar menos e descansar mais. Né? Isso é até óbvio. Né? Agora, qual o custo que isso vai ter? Né? Você quer ganhar menos também? Ninguém vai querer, né?
2: É trabalhar menos e ganhar menos. Não é trabalhar menos e ganhar mais.
4: A lógica é essa, né? Se a gente for pegar como base os países que hoje estão em franco desenvolvimento, eles têm... A China é um exemplo, que eles têm lá, eu estive lá o ano passado, está fazendo um ano agora, exatamente um ano, e lá eles trabalham 12 horas por dia, com uma hora de descanso. Ou seja, 11 horas por dia. E trabalham 6 dias por semana. Então, e como é que a gente... Eu vi isso numa confecção lá. Então, imagine a dificuldade que a gente tem hoje de competir com um produto asiático. Se eles já trabalham mais, produzem mais por menos. A carga tributária lá é menor, né? Lá tem também os benefícios, mas são menores, né? Tomando outro exemplo, os Estados Unidos, que é uma economia mais liberal. Você ganha lá por hora. Trabalhou uma hora, você ganha o que você trabalhou. E os encargos são menores também. E a gente vê que muito brasileiro quer ir para os Estados Unidos. Muita gente, muito mexicano. Porque é uma economia de livre mercado que é livre também na sua mão de obra e no seu trabalho. Então, por que a gente não adotar uma economia em vez de um populismo político e eleitoreiro dessa forma que está sendo colocado aqui? A gente não dá prioridade ao trabalho. Então, quem trabalhar mais, ganha mais. Quem trabalhar menos, ganha menos. Isso é lógico, não é? Agora, imagine quem tem, por exemplo, seu comércio que funciona de domingo a domingo. Como é que ele vai gerenciar isso? Porque ele trabalha de domingo a domingo. Lógico que o trabalhador não trabalha de domingo a domingo. Ele tem uma folga por semana. E como é que ele vai fazer? Vai ter que aumentar o número de trabalhadores. E o principal agente arrecadador do Brasil é o empreendedor, né? A partir do momento, eu tenho essa concepção, a partir do momento que você abre um CNPJ, você passa a ser um agente arrecadador do governo. Você passa a ser um sócio do governo. Porque tudo que você pagar, está pagando o governo. Tudo que você arrecada junto para o governo. Agora, se um cheque voltar, eu não vou ser ressarcido. Se alguém der um calote em mim, eu já paguei antecipadamente ao governo, né? Então é muito injusto a toda esses benefícios. O Brasil hoje está sendo um país dos benefícios. Hoje a gente até recebi a notícia que até a Câmara de Vereadores daqui da nossa cidade, apesar de ter 60 dias de férias, de folga pelo recesso, agora estão cobrando o terço de férias. Então, assim, é muito benefício. E quem paga tudo isso? O agente arrecadador. Porque ele pega lá do consumidor e arrecada para o governo. E o governo gera alguma coisa que gere renda para ter uma sustentação do Bolsa Família, do assistencialismo que a gente tem? Não. Quem sustenta tudo isso é o agente arrecadador, é o empreendedor, são as empresas que arrecadam e contribui lá com o governo para sustentar tudo isso. Mas até quando a gente vai poder sustentar com essa concorrência? A gente hoje, aí se imagina o seguinte, a tributação das blusinhas. Quem quer pagar menos por uma blusinha ou um produto importado? Se eu fizer essa pergunta a qualquer pessoa, todo mundo vai querer, né? Agora você quer perder o seu emprego, o seu trabalho, a sua renda para alguém lá do outro lado do mundo... Não é? Então por que a gente não iguala essas situações? Diminui os privilégios e aumenta a competitividade. Porque quanto mais se aumenta os privilégios, mais o custo do Brasil encarece. Então os produtos vão ficar mais caros, a gente vai perder a concorrência e vai entrar mais produtos ainda asiáticos. E a gente vai sofrer com isso. Ou aumenta, ou que já está difícil a concorrência com o produto chinês, vai piorar. Então imagine essa situação. Vai ser bom para quem? Não é? Então, e deixar livre, a minha opinião é que deixar livre. Se o cara quiser trabalhar por diária, você tem a condição. Se você quiser trabalhar por hora, tem uma condição. Se você quiser trabalhar as 11 horas por dia, limitado a 44 horas, por que não? A gente vive essa situação, a gente teve muitas problemáticas lá no próprio Moda Center, que a gente tinha que contratar alguém para trabalhar só 2 dias na semana, que é 2 dias de feira. E tinha que ficar com a pessoa preso, a hora se estende só por 2 dias, e depois é livre, e não podia. Então tinha todo esse custo a mais, porque só podia trabalhar até 10 horas por dia. Então são muitos problemas, muitos benefícios, e pode ter certeza que quem paga esses benefícios somos nós.
1: Clipson, e aí? Essa visão que o Valmir trouxe, numa... que poderá haver aumento de custos. E aí, minha pergunta, é necessária essa intervenção do Estado visando o bem-estar do trabalhador, essa regulamentação, ou o Estado deve, a economia deve movimentar de maneira livre, sem essa intervenção? Qual a tua visão nesse contexto?
3: A questão toda aí é mais humanitária também, né? Porque às vezes você trabalha tanto, não tem tempo nem para estar com seu filho, com seu parente, fazer uma viagem para ver um pai, entendeu? Só a contrapartida, o Valmir visa muito o lado econômico da situação, porque ele paga todos os dias, ele está pagando muito. Mas vamos visar o lado humanitário, é bom demais para ele. Quando chega, eu tenho certeza, inclusive para os trabalhadores dele, quando chega o final do ano é que ele dá aquele recesso de Natal. Quando o cara volta, maravilhosamente bem, psicologicamente bem, para poder começar o ano tranquilo. Né? Eu entendo perfeitamente o lado dele, né? De revolta também, dizer tipo, pô, só pago, né? só pago. E a gente sabe também a maior dificuldade que o empresário hoje tem de contratar alguém hoje. Mas vamos olhar o lado humanitário da situação. Não é só a questão, hoje, na prática, hoje já existe a escala 6x1. Gente, o pessoal só está querendo formalizar. Mas existe já na prática isso aí, já. Tem indústria também que escala 12x36 e assim sucessivamente.
1: Mas já existe a 5x2, né? Porque 6x1 é essa atual, né? 6x1
3: é o que está na atual, mas já existe.
2: E me parece que essa questão de existir, ela vai de acordo com o que determinou a reforma trabalhista. De que o negociado, ele
3: sobrepõe
2: o legislado. Então, eu concordo da tese de que regulamentar, né, de que essa votação que está, é retroceder. Porque se eu já tenho as classes que represento, que aqui hoje são vocês, nesse caso, e vocês podem, em razão da dinâmica do comércio, de quem fazer. Você já pode fazer isso.
3: Com certeza.
2: Ou melhor, já fazem isso.
3: Já fazemos, né? Isso.
2: Então me parece que essa questão eu vou concordar com o Valmir, que essa questão de determinar, de trazer para a letra da lei, ela é algo mais populista. Por quê? Porque você não. Me parece que você não vai deixar de defender o interesse do seu assistido, não vai deixar de defender ele, o bem-estar, essa questão de folga, tudo que a gente fala,
3: isso aí
2: tem que ser combatido, independente de letra, de lei ou não. Eu acredito, tenho plena certeza que você não vai deixar de fazer.
3: Né? Mas contrapartida, doutor, o que acontece? Hoje, negociamos, tá? O piso salarial da categoria, percentual para quem recebe acima, né? Tudo certinho. Mas tem empresas, estavam me ligando em janeiro. Então, olha, eu vou dar por conta própria. Se a gente não tivesse sentado.
2: Não, mas se alguém quiser dar acima. Não,
3: mas aí o que acontece, amigo? Pode dar acima. Isso aí, quem quer pagar.
5: Isso é a base. Muita gente confunde. Até é bom você colocar isso, porque muita gente confunde. Não, isso é a base, eu tenho que pagar. Não, isso é o mínimo da categoria. Se o seu colaborador lá, seu vendedor, que é o principal. A gente aí merece mais, pode pagar mais.
3: Com certeza que tipo, que tá pagando, tá aí ficar a critério de cada um. Só que na maioria das vezes não é só o pagar mais, é enfraquecer a nossa negociação. E o que quando a gente passa a negociar sobre o legislado, como o doutor falou, desde a reforma, desde 2017. Só que se a gente não negociar, não botar isso em pauta, não for homologado junto ao Ministério do Trabalho.
5: Sim.
3: Qual a serventia nós dois vai ter em negociar o piso salarial da categoria? O pessoal vai fazer do jeito que quer.
1: Essa
3: formalização, acho que da escala 6 por ano, já é muito por isso. Que vai existir a flexibilização? Vai. Todo mundo vai negociar. Hoje em dia, loja de tecido mesmo, ela já trabalha a escala 5x2. Foi negociado de alguma forma? Precisou de alguém, tipo, dos políticos intervir? Não, mas todas as lojas de tecido dentro de Santa Cruz do Caparibe já trabalham dessa forma. Não precisou nem eu negociar, nem vão me negociar.
5: Eu tenho uma tese, Luciano, que no Brasil, se a gente for
3: ao pé da letra. Está formalizando por quê? Porque alguém tem que ir.
5: Na verdade, se trabalha dois dias. Preste atenção, se trabalha dois dias, descansa um. Entendeu?
1: Eu fiquei agora, curioso.
5: No Brasil, se você fizer a conta, trabalha dois dias e descansa um. Se você juntar lá os 20 dias trabalhados, que é a média, por mês, e multiplicar por 11, vão dar 220 dias. Não é isso? O ano tem 360 dias. Então, se a gente fizer uma conta...
3: Aquela conta de Didi, de tempo já Didi que é assim.
5: Mas quando você junta... olha, quando você junta as férias, por que multiplicar por 11? Porque você tem um mês de férias. Então, são 20 dias trabalhados dentro da escala normal da gente. Aqui a maioria, 5 por 2, se trabalha 2 dias e descansa 1. Quando você junta todos os sábados, domingos e os 30 dias de férias, entendeu? Se trabalha, em média, 220 dias por ano. E um ano que tem 360 dias. Então, tem mais de 120 dias aí de descanso. Então, essa história de dizer que o trabalhador precisa de um descanso, que tem uma recarga emocional de estresse e tudo, eu acho não. Está comprovado, né, através dos números. Se a gente pegar 20 dias que se trabalha por mês, multiplicar por 11, não é por 12, é por 11. Porque você tem 30 dias de férias.
3: Eu vou aumentar. Né? Eu discordo então, da seguinte
5: então
3: forma.
5: Então, dá a média de um terço. E dois terços de trabalho para um terço de folga.
1: Cleiton.
3: Eu entendo a matemática do amigo, mas eu discordo da seguinte forma.
2: Uma pisada do Didi.
5: Então discordo com números, mas
1: eu vou trazer números daqui a pouco nesse debate. Mas Cleiton primeiro.
3: Mas quando a gente fala em questão do trabalhador ele descansar, não é que ele trabalhe menos, não. Isso é pelo psicológico. O homem já teve trabalhador que chegou no sindicato que você sabe gerenciar a sua empresa.
5: Sim.
3: Você dá valor aos seus trabalhadores.
5: Claro.
3: Né?
5: É o principal.
3: Mas só tem empresário que
5: Meu primeiro cliente é o colaborador.
3: Mas o que acontece? Tem empresário aqui dentro de Santa Cruz. Infelizmente, tem empresário aqui dentro de Santa Cruz que não pensa de tal forma.
5: Aham.
3: Entendeu? Você tem sua percepção, você tem a sua forma de gerir sua empresa. Mas tem empresário que não é assim. Às vezes, não é só o empresário. Às vezes, ele bota um gerente ali, o gerente quer ser mais dono que o cara. Entendeu? Aí, quer produtividade, quer isso. Às vezes, isso não é todo ser humano que aguenta muita pressão, muita cobrança.
1: Ó, trazendo dados aí, para inserir nesse debate. Nós discutimos aqui há umas 2-3 semanas com Sara e com Madelon, acerca da saúde, o bem-estar no ambiente de trabalho, né?
3: Justamente isso.
1: E vieram números aqui de que mais de 500 mil pessoas foram afastadas no ano passado pelo estresse do trabalho. Então, justamente, esse é um dado, né, que fundamenta, inclusive, de quem defende o fim da escala, com base nesses dados aí dos afastamentos por essa questão do bem-estar social no ambiente de trabalho. Há um outro dado aí, e aí do ponto de vista econômico também, de que o fim da escala ela vai trazer um aumento real, e aí dentro daquilo que vocês falaram da previsibilidade de 5% do aumento, ele vai trazer um aumento real para o trabalhador de 10% no seu salário, porque a proposta que está posta, não há redução do salário na redução da jornada, ou seja, os salários permanecem como estão e diminui o tempo de trabalho. Então,
2: a mesma 10%. Coisa, só que eu vou trabalhar menos.
1: Vai ganhar menos, ou seja, de uma jornada de 44 horas semanais e você passa a ter 40 horas semanais, você tem um ganho real do salário 10%. De 10%. O que,
2: mas
1: segundo...
2: Mas vai cair do PIX o mesmo valor?
1: Agora então,
2: a questão primordial, que é uma dúvida de muita gente, é essa.
1: Mas vamos, só para concluir, aqui
5: Agora vamos para a realidade.
1: O raciocínio aqui, claro, para colocar isso no debate. Então, segundo alguns economistas, esse aumento real do trabalhador, que é de 10%, aumenta o poder de renda dele, e dizem que o trabalhador não vai ficar em casa descansando nesse período.
5: Exatamente.
1: E o que é que o trabalhador vai fazer nesse período? Ou ele vai consumir, ou ele vai se entreter, gerando esse ganho na economia, e eu queria ouvir vocês agora dessas duas perspectivas.
5: Eu acho que, trazendo para a realidade, existem os dados geral do Brasil, tudo, mas trazendo para a nossa realidade, se a costureira, que é a maior mão de obra que a gente tem aqui em Santa Cruz, se ela tiver uma folga, e a maioria, eu digo isso porque eu tenho lá muitas mulheres, trabalhadoras e homens também na costura, que quando tem uma folga a mais, vão trabalhar em casa, fazendo serão, ganhando um extra, né? Agora imagina o seguinte, vamos para a lógica da situação. Quem ganha por diária. O cara vai se politizar, dizer agora não, eu só vou trabalhar 4 dias na semana e vou folgar 3. Eu estou trabalhando por diária. Não vai, minha gente. Então está comprovado que isso é uma questão populista, né? Para agradar ao trabalhador, para ganhar voto em cima disso. Mas se o Brasil não produzir, o Brasil não cresce, não desenvolve, né? Esse tempo extra vai ser o quê? Para quem é trabalhador de fato.
2: Vai arrumar outro serviço.
5: Vai arrumar um ganho extra. Isso é fato. Vai arrumar uma ocupação.
2: Como a gente tem o ditado, vai arrumar pelo menos uma lavagem de roupa.
5: É, uma hora extra, um serão, né? A gente sabe que muitas mulheres guerreiras mesmo, que gostam de trabalhar, aí, assim, é uma coisa particular de cada um. Mas aquelas que gostam de trabalhar, elas trabalham na empresa costurando durante o dia e faz um serão para ganhar um extra durante a noite, né? Isso aqui na nossa região, isso é normal. Então, e o trabalho muitas vezes livra as pessoas de uma bebedeira,
2: tá
5: falando mal de alguém no tempo
2: ocioso,
5: né? De estar lá na rede social sem produzir nada, né? Consumindo muitas vezes o que não deve lá na rede social. Tem muita gente também, não vou generalizar, tem muita gente que aprende, busca conhecimento também, né? Mas o que é que eu vou fazer com esse tempo é livre? Quem é trabalhador, de fato, vai trabalhar mais por fora. Isso é fato.
2: Então, me parece que ele não vai trabalhar mais. Ele vai trabalhar no mesmo tanto, só que aí ele vai conseguir gerar
5: mais renda. Ele vai trabalhar talvez o mesmo tanto, né? Mas mais fora e menos para a empresa, né? E ganhar a mesma coisa. E quem fica com prejuízo? O agente arrecadador, o empreendedor.
1: Pai, que Clipso, fica com prejuízo. Clipso já balançou tanto ali, Antônio, a cabeça. Não, não, não. Perceba que ele tá vermelho, ele tá roxo ali. Vamos ver ele.
3: Veja, a questão, às vezes, como o Valmir frisou, não, eu sinto isso na pele, né? Mas às vezes não. Hoje me ligou uma pessoa, só olha, eu fui na empresa, passou 3 dias com meu filho internado. 3 dias com meu filho internado. E quando eu cheguei na minha empresa, o gerente da minha empresa não aceitou esse atestado.
5: Mas que direito?
3: O que é que eu faço?
5: Isso é um direito adquirido. Não,
3: mas é justamente, frisando mais uma vez, o que eu tinha falado anteriormente. Tem empresas, tem empresário, tem gestores que não pensam de tal forma. Entendeu? É direito, sabemos que é direito. Mas para a pessoa me ligar, porque ela está desesperada, tipo, eu não estou dentro da sua empresa para saber o que é que está acontecendo,
5: uhum.
3: Né? Eu não estou calçando seus sapatos para saber onde ele está apertando.
5: Sim.
3: E na maioria das vezes o cara só se olha para o bem-estar dele, o pensamento dele, pela vontade dele. E não é assim que funciona. Aí quando se dói no bolso, aí. Tá. Mas rapaz, eu não sabia. Não é assim? Uau. Aí o que eu enfatizo mais uma vez a minha fala. Às vezes a questão é que o defeito está dentro da própria empresa. Não é questão que ideológica, não, que o cara vai trabalhar mais, o cara vai trabalhar menos, não.
2: Me parece que é muito mais isso.
3: Né? Acho que
5: são questões individuais.
3: São questões individuais que às vezes.
5: De maneira entendeu? Geral, né?
3: Aí onde ia estar atrapalhando. Aí o pessoal está querendo bater na tecla de fazer essa votação da escala 6x1, por quê? Porque quer generalizar. Quando se bota no papel, Valmir, quando é negociado, quando passa a ser lei, ou o cara compra ou ele é penalizado. Entendeu? Aí onde está a questão, que às vezes tem a flexibilização, como a reforma trabalhista trouxe. Mas será que estão cumprindo?
1: O Cleipso e Valmir, mas há um debate aí nessa discussão também, porque quando a gente traz, Antônio, para o campo de que na negociação ela funciona e você fez uma colocação que existe alguns sindicatos que já trabalham essa escala 5x2.
3: Com certeza.
1: O exemplo da minha atividade são quase 25 anos e o nosso sindicato trabalha 5x2. Então, quando há um consenso, é bacana e a coisa funciona desse jeito. Mas uma provocação aqui, certo? Porque quando a gente traz para aqui, Antônio, como está nesse joguinho aqui, é bom. Aqui nós estamos diante de duas pessoas que têm a sensibilidade do mercado local.
3: O amigo
1: trouxe a questão de trabalhar no dia 1º de maio, trouxe por uma sensibilidade do mercado. O mercado precisa dessa data.
5: Sim.
1: Mas se a gente olhar agora, se a gente fugir do ambiente que a gente tem o controle, porque nós tratar entre os dois sindicatos aqui entre vocês é um ambiente de controle normal. Mas vamos sair agora desse ambiente de controle e vamos pensar a nível Brasil. Sem uma intervenção estatal, sem uma intervenção por meio de lei que limite esse trabalho, vocês acreditam que o mercado consegue se regular nesse sentido? Ouvi agora, agora você não, ouvi primeiro Valmir, depois você.
5: Ok, ok. Okay. Eu acho que tem que ter limites, né, também. Assim, não é. Eu sei que concordo com o Clebson quando deve haver um diálogo e existe casos e casos. Então, existe, deve ter o limite para que não tenha trabalho escravo, para que não tenha opressão no trabalho. Isso aí é muito importante. Mas existe muito exagero também de certas realidades. Então, que se haja um cuidado.
1: Me permita, Valmir, e você tem razão, porque tem uma proposta, eu não lembro agora quem é o parlamentar, ou a parlamentar, que tem uma proposta de trazer para 4x3, e aí eu concordo com você que há algumas questões que são exageros.
5: Não existe. Porque, na verdade, a escala hoje não é nem 6x1, é 5,5x1,5, não é? Eu trabalho 5 dias e meio. Trabalho todos os dias, no máximo, né? Que pode ser dividido às 44 horas por 6 também. Mas a maioria dos casos são 5,5x1,5. Então, trabalho segunda, sexta, sábado. Não, segunda, terça, quarta, quinta e sexta. 5 dias, os 2 expedientes. E no sábado, 1 expediente. Então, 5,5 descanso em expediente do sábado.
2: Levando em conta, viu, Cleibson?
5: É. E 1,5. Então, e não se discute.
2: Quem paga, Antônio, é sempre assim.
5: Se você, Luciano.

0: várias realidades. A gente aqui na nossa região vive uma realidade que precisa se adequar, que precisa, por exemplo, no final de ano, ter uma flexibilização também na quantidade de hora extra. Eu já fui penalizado porque eu fazia um serão lá de 4 horas e não pode. E muita gente faz. Muita gente faz. Aí eu tive que pagar uma multa lá e só trabalhar um serão de 2 horas. Quem aqui, na realidade, faz só um serão de 2 horas?
1: Mas é justamente... A minha fala, Valmir, é justamente... Na prática, é totalmente diferente.
0: Sim, sim.
1: Né? No âmbito nacional, a gente está defendendo a escala 6x1. Mas, na prática, não é isso. A gente tem obrigatoriedade hoje, em nossa convenção coletiva, que muitos companheiros também não fazem, a obrigatoriedade de homologar o termo de rescisão no sindicato. Ninguém faz, pô. Mas se a gente começar a cumprir, botar, chamar na justiça e tal, e aí? Aí vão passar a cumprir, mas só vai no, quando dói no bolso? Entendeu? Só vai, entendeu, doutor? Não pode ser dessa forma.
0: Os direitos tem que ser garantido, né?
1: Entendeu?
0: Isso aí é fato também.
2: E essa questão da homologação, pode... eu acho que é interessante para as duas partes.
1: Claro, justamente.
0: Claro. Para evitar uma demanda, evitar uma busca a mais.
2: Então, é o melhor dos caminhos que haja uma homologação, concordo, porque você até economiza.
0: Porque quando você vai para a justiça, que deixa uma brecha, o custo é maior. Então, eu concordo que haja um acordo... E que seja esse acordo seja chancelado pelo sindicato, porque aí você não corre risco.
3: Só para trazer informação, recebi aqui a deputada Érica Hilton foi quem propôs a jornada 4x3, né?
0: Se é deputado, é deputado.
3: O governo mandou ontem o projeto dele foi para 5x2. O governo já foi bem taxativo nesse sentido. E aí tem a discussão se era por PEC ou se era por lei. E aí é essa discussão que hoje está em voga é 5x2, certo? Aproveitar aqui, mandar um abraço aqui para o contador Kleber Dias. Eita, tá dizendo
1: meu
3: aqui,
1: amigo,
3: turma
1: meu
3: show,
1: meu
3: turma
1: amigo,
3: show.
1: Meu amigo.
3: Kleber, você está com muitos fãs. Um
0: abraço, Kleber.
3: Nós tivemos uma conversa particular depois com você, você está muito famoso aí, vamos dar uma conversa particular aí, né, Valmir?
0: Kleber lá da Coab hoje.
3: Valmir é da Coab também, viu? A Coab. Ó, tem uma... Ontem nós estávamos com uma amiga aqui, Cléa, da Ondas Kids, recebeu um prêmio nacional. E ontem eu estava aqui com o Renato Antônio e nós dizíamos assim, a Rua 4 venceu. É uma frase que nós temos, eu sou Rua 4, ela é Rua 4 e várias outras pessoas Rua 4. Aí a gente tem a concorrência. A gente tem a concorrência aqui, que é a Coab. Clé, acorda, Clé. Ó, a Coab aqui vencendo, Clé. Um abraço aqui também para o contador amigo... Fábio Lopes, hoje só tem Fabinho, fera.
1: Fabinho, meu amigo.
3: Abraga os amigos aí.
0: Fabinho.
3: O Everton Toner, Mactal de olho na aula. Olha aí, ó. Mactal tá aqui, né? De
0: valeu,
3: olho,
0: Everton. Viu? Everton, manda abraço.
3: Nesse debate aqui, Antônio, eu acho que tem um outro ponto que ele entra nessa discussão do 6x1 e quando trata aqui dessa maior liberdade, a possibilidade, se tivesse maior liberdade, de que as categorias decidissem essa relação do trabalho, entra um fato que é meio caminho para isso aí, que é pauta de muita discussão, que é a chamada pejotização, né? Ontem, inclusive, o ministro Cássio Nunes, ele suspendeu todas as ações que discutem a pejotização, porque a Justiça do Trabalho vem reiteradamente não atendendo a um comando do STF de que essa discussão ela não deve ser desconsiderada a quem o trabalhador, só para entender, o trabalhador que formou ali o MEI para trabalhar para uma empresa, né? Então ontem o ministro Cássio Nunes suspendeu até que se decida se quem vai julgar isso é a Justiça do Trabalho ou a Justiça Comum, certo? Então essa pejotização ou o trabalhador abrir um MEI ou abrir um CNPJ para trabalhar para um outro pessoa jurídica, Antônio?
2: Eu acho que isso... Eu não concordo com essa tese. Eu não advogo com essa tese, porque na sua própria narrativa, se a gente para...
3: Você não advoga na tese de que a pejotização...
2: Eu não concordo, melhor dizendo, eu não
3: concordo. Não concorda com ela.
2: Veja, o trabalhador, ele é meu funcionário, eu digo, bicho, abre aí um MEI para tu trabalhar, quando não trabalha para mim. Eu não concordo com essa situação.
3: Que se abra um MEI.
2: Porque se ele é meu funcionário, ele é meu funcionário, ele é meu colaborador. E quando eu digo, abre um MEI aí para tu... Pra... Enfim, é para quê? É para o benefício de quem? O maior vai ser meu. Eu não sei se essa é a tese que vocês concordam.
0: Eu não concordo, porque

0: Mas se, no momento, só para concluir também, para não ficar meias palavras, mal entendido. Claro. Mas no momento que o camarada de fato presta um serviço e não se enquadra na questão da relação do trabalho, não tem exclusividade, certo? Não tem aqueles requisitos da exclusividade,
1: habitualidade,
0: enfim, quando de fato é um MEI, é a coisa como ela é, aí show de bola. Eu acho que intervir nessas situações, ela é um pouco complicada, mas merece esse olhar mais especificado. Porque se for somente para ter um MEI e diminuir o INSS patronal, eu discordo dessa tese, certo? Mas se é de fato um MEI, se é um prestador de serviço que um dia está comigo, outro dia está contigo, ou melhor, nos dois dias da feira está com você, Cleiton, mas nos outros três dias ele está lá costurando contigo, Valmir, show de bola. É, porque é a coisa como ela realmente é. Mas se for para estar inventando, ajustando, fazendo gambiarra.
1: Antes de passar aqui para os colegas, a sua leitura tem sido a leitura realmente da Justiça do Trabalho, né? Porque existem casos que, para desconsiderar aquele CNPJ que abriu para trabalhar para uma empresa, pega-se como provas, por exemplo, o trabalhador participou da reunião, o PJ, certo? Participou da reunião junto com outros trabalhadores. Aquele PJ estava disponível também para ou obrigado a cumprir aquela meta. Então, esse trabalhador, ou esse PJ, vou chamar esse PJ na formação de que está, esse PJ participou da relação de trabalho juntamente com outros trabalhadores, igual aos demais. Essa tem sido a...
0: E me parece que a gente pode assemelhar isso é uma coisa que muita gente está fazendo e não observa, que é a questão de abrir uma empresa no Simples Nacional para transferir os trabalhadores. E aí, cadê o propósito negocial? Para que essa empresa serve? Né? E vem muito infração, já partindo para um ponto mais do direito tributário e empresarial, de que fica claro que qual é o faturamento dessa empresa? Ah, empata com o da Folha. Distribui lucro? Não. Não tem lucro. Presta serviço para outras empresas? Não. Então, veja, o que é que foi feito aqui? Um arranjo. E arranjo não resolve o problema.
2: Mas diminui a arrecadação, diminui para o ente empreendedor. Isso, na verdade, são saídas que são buscadas, ao meu ver, né? Respeito.
1: Falando do PJ, veja, também, né? Pra gente.
0: Também. Mas me parece que também, nas duas situações, você consegue criar um passivo. Você, naquele também momento, e também aí uma coisa com é certeza, você tá com a corda no pescoço. É o que você quer fazer? É tirar ela.
2: E quando vem do trabalhador, que, por exemplo, ele tem pago lá o imposto de renda, hoje não, que melhorou, a gente tem que reconhecer também, com a até 5 mil reais a isenção, melhorou. Mas imagine para quem ganha hoje 10 mil reais como colaborador de uma empresa e pagar 2.700 de imposto de renda, não é melhor que ele preste serviço como PJ?
0: Se diminui
2: esse custo? Então, se o empregador, não estou falando nem do empresário ou do empreendedor, se o empregado ele tem um salário de 10 mil reais e contribui com imposto de renda de 2.700, não é melhor que ele pague como um MEI e contribua, pague menos? Porque esses 2.700, é isso, Luciano.
3: Se tiver errado, me corrija.
1: Estou lhe ouvindo, para dar a opinião daqui a pouco.
2: Vai diminuir o custo que ele tem com o imposto de renda. Então, é uma saída que até o próprio trabalhador tem, e isso nas grandes empresas tem muito, principalmente quem ganha salários maiores, a PJização, ou seja, prestar serviço através de um CNPJ, e ele, o empregado, vai estar contribuindo menos.
0: Mas me parece que você falou a frase que divide águas aí, que é prestar o serviço.
2: Sim, de fato.
1: Mas
2: sim.
1: Eu acho que tem um gancho aí de Antônio, que eu vou segurar esse gancho para ouvir, Cleiton. Você trouxe um gancho aí muito importante para ouvir Valmir nessa perspectiva.
0: Dizer, você vai se atrasar para o seu próximo. Já falta 2 minutos e a gente não vai parar aqui, não.
1: E você trouxe uma provocação, provocação pertinente, que eu estou segurando ela aqui, que é sobre o passivo trabalhista, que é formado aí. Mas antes, deixa eu ouvir isso aqui.
0: Trabalhista e fiscal.
4: Justamente. Ambos.
1: Mas a gente vai falar passivo, não. Quero ouvir sua perspectiva agora na sobre prática, essa visão hoje, aí do PJ.
4: Hoje, vou ser bem sincero a vocês, na prática, hoje isso existe aqui em Santa Cruz. Tem uma amiga que liga pra mim, Cleiton, olha, eu vou trabalhar no feriado. Eu recebo o que os demais companheiros aqui vão receber? Não. Porque ela é PJ. Mas por que ela é PJ? Porque a empresa burlou a situação para poder se beneficiar. Mas o que acontece? Quando eu procuro saber a fundo o nome da empresa, o endereço, para poder fazer a fiscalização, disse, olha, eu não quero me prejudicar, não. Nem quero me prejudicar e nem quero prejudicar a empresa. Mas a gente sabe que isso acontece. Isso é uma das...
0: E é nesse ponto que eu discordo.
4: Já teve outro que disse, Cleiton, eu tô desesperado aqui, que já trabalho...
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1: 7h56.
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5: Boa noite, meus amores. Boa noite, Santa Cruz.
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5: Boa noite a todos. Boa noite aos ouvintes. Boa noite, Santa Cruz e região. Começando mais uma edição do nosso programa. E hoje ele está recheado de muita música que traz muitas lembranças boas, que abraçam a alma, que despertam a memória e aquece o coração, porque mãe é colo, é conselho, é oração silenciosa, é amor que nunca desiste. É um amor assim incondicional, o único amor que é comparado ao amor de Deus por nós. E hoje é preparado exclusivamente para as mães. E olha só, hoje tem muito prêmio por aqui, viu? Vai ter sorteio de almoço no restaurante Canto da Barra para você e sua mãe, com muita música boa, porque vai ter música ao vivo no próximo domingo no restaurante Canto da Barra. E o sorteio de brindes que eles vão sortear lá também. Então, se você está me escutando, deixa o teu áudio aí, manda o teu alô para tua mãe, para a mãe dos teus filhos, para quem você quiser. Mas deixa um áudio, tá? Tem que ser áudio. Hoje eu quero ouvir a voz de vocês. E vocês vão estar concorrendo a um almoço no restaurante Canto da Barra. Tem prêmio também lá da Renatinha Moda Feminina. Vai ter um prêmio de lá também. E também um design de sobrancelha com a design Samara. Então, ó, manda o teu áudio, deixa o teu alô, pede tua música, deixa uma mensagem para sua mãe. E hoje o programa está recheado, então já tô esperando por você. O telefone é 819-8785-5687. Manda o teu alô, deixa tua mensagem que eu já vou estar aqui esperando. E eu já vou começar dedicando essa música à minha mãe, que é uma música que nós duas amamos muito.
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1: Somos todos frutos de um ventre acolhedor e do querer de uma mulher, o doce querer, o amor incondicional de uma mulher, o amor incondicional de mãe.

0: É isso aí, esse amor não vai ter fim. Espero que esse amor que nunca tenha fim seja o de mãe para filho e de filho para mãe, porque esse é um amor que realmente não tem fim. Todos os outros são passageiros, mas o amor de mãe é eterno. Então, vai aqui o meu abraço a todas as mães. E olha, tá chegando mensagem, vocês são bem obedientes, né? Já tá chegando muito áudio por aqui. É, para começar, eu quero mandar um abraço para Beto do Doce, que está na escuta, como sempre. Muito obrigado, meu amigo, pela sua audiência. Um abraço também para a Samara, ela está mandando um boa noite aqui para todos os ouvintes, ela que está ali na Malhada. Muito obrigada pela sua audiência, Samara, um cheiro para você. E já tem áudio chegando por aqui.
1: Ô, Dai, coloca aí Henrique e Juliano, vê se...
0: Certo.
1: Para tocar, por favor. E coloca meu nome aí nesse sorteio, quem vai ganhar é eu.
0: Ela tem uma autoridade e uma segurança. Boa sorte, Lucineide, que está ali no bairro São Miguel. Muito obrigada, minha amiga, pela sua audiência, pelo seu áudio. Mais mensagem chegando, e essa vem do meu irmão. Ele diz o seguinte: boa noite, Nana, aqui é Samuel e eu quero ouvir a música Congria e Grelo. Quero oferecer para todos que estão ouvindo e nossa família, e para você a melhor locutora da cidade. Muito obrigada, meu irmão, um cheiro grande para você. Eu vou tocar assim com certeza. E vamos de Henrique e Juliano?

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1: Joga energia lá em cima que virou verão, por gentileza. Satisfação imensa. Essa música mexe muito comigo.

sabe? Você é um menino tão bom. Você é um menino tão abençoado, sabe? Que só Deus na sua vida, na minha vida. Tá bom? Obrigada, meu filho, por tudo, tá bom? Obrigada de coração. Eu fico sem palavras, sabe? Te amo, viu?

0: programa.
1: Te abençoe.
0: É nóis, meu irmão. Obrigado pelo convite. Pra mim é uma alegria gigante. Te acompanho sempre. Sou um fã gigantesco seu. Pra mim é uma honra estar aqui no seu projeto hoje. Como
1: você. Você vai ficar até o final hoje, né?
0: Tô emocionado mesmo, galera. Faz barulho,
1: barulho pro Grilo, por gentileza.
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0: isso aí, pessoal. Eu te seguro com Zé Vaqueiro. Olha, vê só, tá chegando muito áudio por aqui. Eu vou soltar alguns áudios pra vocês ouvirem. Ele diz o seguinte, ó. Peraí que não saiu nada no áudio dele.
1: Boa noite, Daiane. Eu quero música de cara véia. Filho sem sorte.
0: Eita, ele, Duda. Eu vou tocar assim, Duda, com certeza, meu amigo. Muito obrigado pela sua audiência, pela sua mensagem. E mais áudio chegando por aqui, ó.
2: Oi, Dai, boa noite.
0: Oi, amor. Boa noite.
2: Passei a semana ligadinha. Só não tive tempo de estar mandando meu alô, mas o celular tava lá. E eu e Micaela, a gente escutando, como sempre.
0: Muito bem.
2: Queria mandar Feliz Dia das Mães para todas as ouvintes, todas as mamães, que, olha, na verdade, o Dia das Mães é todos os dias, porque não é só no domingo que a gente é mãe, né?
0: Muito
2: a gente
0: bem.
2: É mãe todos os dias,
0: isso
2: mas
0: mesmo.
2: Fizeram um dia específico para comemorar nosso dia, né? Então, para você também, que é uma excelente mãe, eu lhe admiro demais como mulher, como mãe, uma mãe leoa que você é, viu?
0: Muito
2: eu queria pedir a música 11 Vidas, de Lucas Luco. Eu queria oferecer em especial, lógico, para minha mãe e para todas as mamães que estão ouvindo a rádio, para você também. Um beijo, amor.
0: Muito obrigada, Lulu, que está ali em São Domingos, sempre ligadinha com a gente. Muito obrigada pela sua mensagem, pelas suas palavras. Eu confesso que eu fico sempre emocionada, mas muito obrigada. Você também, que é uma mãezona. E como ela disse, é só uma data, mas mãe a gente é todos os dias. E tem uma pessoinha no meu Instagram que não quis se identificar, mas tá pedindo essa música de Zezo e oferecer a todos os ouvintes. E eu vou tocar assim, com certeza. Vamos ouvir juntos. Música.

0: É isso aí, pessoal. É, ser mãe é exatamente isso. A gente queria ser eterna, né? Na vida dos nossos filhos, na vida das nossas mães. Mas a gente não pode, infelizmente. Então, por isso, aproveite bastante enquanto você tem mãe. Porque essa passagem aqui na Terra, ela é muito passageira. Então, aproveite sua mãe, aproveite esses dias pra ficar com ela, pra sair junto, pra tomar um café. Ah, eu não comprei presente pra minha mãe. Faz um café da manhã, frita um ovo, faz um pão, um café, leva na cama dela. Isso sim é presente. Porque é aquele presente que tem valor, a gente, qualquer pessoa vai lá, compra e dá e faz. Mas um gesto, esse fica marcado pra sempre. Então, que esse final de semana você pegue essa dica, aproveita. Vai fazer uma caminhada com tua mãe, se você nunca fez, vai subir o cruzeiro. Aproveita e faz essa surpresa pra ela, tá? Ó, e tá chegando um áudio por aqui.
1: Oi, Daiane, maravilhosa. Hoje eu ofereço a programação a todas as mães. Parabéns a todas as mães. Que Deus abençoe a cada uma. E você, né? Que é mamãe também.
0: Obrigada.
1: Deus abençoe, um cheiro.
0: Obrigada, Rosa. Ela que está sempre marcando presença por aqui. Muito obrigada pela sua participação, pelo seu áudio. E tem mais áudio chegando por aqui, ó.
2: Boa noite, maravilhosa.
0: Boa noite, meu bem.
2: Hoje não tem serão por aqui, mas tem ouvindo a melhor.
0: Certo.
2: Toca pra mim, amor e fé, com Hungria. Ofereço pra todos que estão ouvindo, cheiro.
0: Muito obrigada, Manuela, que tá ali no bairro Malaquias. Olha, hoje ela tá de folga, não teve serão, mas está ouvindo aqui a Rádio Estação e isso é muito importante. Muito obrigada, de verdade. Olha, mais alto chegando aqui, ó.
3: Boa noite, Dai.
0: Boa noite, amor.
3: Hoje eu quero uma música de GD, daquela, não tem?
0: Sei.
3: Toca aí só pra curtir o serãozinho.
0: Muito bem, eu vou tocar assim com certeza. Então vamos de música. O ouvinte pede e a gente toca.

0: É isso aí, pedido da ouvinte que está lá na Palestina, foi para Jaci Cleide. Muito obrigada, Jaci Cleide, pelo seu áudio, pela sua mensagem, por sua audiência, certo? Ó, você que não mandou mensagem ainda, dá tempo, então corre, pega o telefone. O número é o 819-8785-5687. Manda a tua mensagem, deixa o teu áudio aí. Deixa a tua mensagem para tua mãe, pede tua música. E você vai estar concorrendo a um almoço no próximo domingo, Dia das Mães, para almoçar junto com sua mãe no restaurante Canto da Barra, onde você vai ouvir muita música ao vivo, muita música boa, comida gostosa e ainda vai estar tendo sorteio de prêmio lá também. Então, o domingo vai ser bem especial lá no restaurante Canto da Barra. E você que está me ouvindo já está concorrendo porque mandou seu áudio, tá? Então, tem que mandar áudio. Manda o teu áudio e você vai estar concorrendo com certeza. Ó, chegou uma mensagem aqui, ela diz o seguinte: boa noite, Dai, quero ouvir a música de Magníficos Me Usa, para todos que estão na escuta. Muito obrigada, Luana, ela que está ali na Palestina, está nos escutando e a gente vai ouvir sim, com certeza. Está chegando mais áudio por aqui.
1: Boa noite, Dai.
0: Boa noite,
1: música da
0: amor.
1: Palestina. Toca pra gente ouvir nessa sexta-feira. Qualquer uma de Marília Mendonça.
0: Certo.
1: Sextou. Só pra curtir.
0: Muito bem, Anus, que a gente vai tocar assim com certeza, meu amor. Muito obrigado pela sua audiência e pela sua mensagem, tá certo? E você que não mandou sua mensagem ainda, corre, manda tua mensagem, deixa o teu alô que ainda dá tempo. Então, corre aí, pega o telefone. O número é 819-8785-5687. Então vamos de música, vamos de forrozinho.

0: É isso aí, pessoal. Léo Magalhães, olha, a gente tá chegando ao final. Quem mandou mensagem, eu vou ler aqui, eu já li todas. Tem só um áudio aqui que eu ainda não escutei, vou escutar junto com vocês, que diz o seguinte, ó.
1: Boa noite, aqui é Gil de São Miguel.
0: Certo.
1: Desejo um ótimo Dia das Mães para todas as mães, para você também.
0: Obrigada.
1: E gostaria de ouvir uma música com Legião Urbana.
0: Muito bem, muito obrigado pela sua mensagem, um cheiro grande para o senhor. Muito obrigado de verdade. E a gente tá chegando ao final, mas segunda-feira eu estarei de volta, se Deus quiser. E eu quero deixar aqui o meu feliz Dia das Mães a todas as mães, em especial a minha. Dizer que eu a amo, que ela sabe o quanto é importante em minha vida. O que sou hoje é reflexo do amor dela por mim, pelos meus filhos. A todas as mães eu deixo o meu abraço, o meu muito obrigado. Vocês são incríveis. Não só por ser mãe, mas por ser mulher, por serem tão guerreiras. Por não dormir enquanto a gente não chega, por dobrar seus joelhos diante de Deus para pedir pela vida dos vossos filhos, ou seja, de nós filhos. E a gente só sabe o verdadeiro valor de uma mãe quando a gente é mãe. E a gente tem que aprender na prática o que é se virar, muitas vezes se virar sozinho. Então, a todas as mães, meu feliz Dia das Mães. Que Deus abençoe, que vocês possam ser imensamente felizes, não só domingo, mas todos os dias. E vocês, filho, honrem suas mães, para que se prolonguem os seus dias na terra. Na Bíblia diz isso e é verdade. Amem suas mães, saiam com elas, vão curtir. Feliz Dia das Mães a todas. Amanhã tem mais programação aqui na Rádio Estação com nosso amigo Roberto. Segunda-feira tem toda uma programação toda preparada para vocês. Então, fique ligadinho. Eu vou entrar em contato com os ganhadores. E aproveite seu final de semana da melhor forma e com muita sabedoria. Até segunda-feira, se Deus quiser.